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0: Ora, muito boa tarde a todos. Senhora Presidente da Assembleia, Senhora Secretária da Mesa da Assembleia, técnica que nos acompanha, Senhor Presidente da Câmara, Senhor Vice-Presidente, Senhoras Vereadoras, Senhor Vereador, Senhores Deputados Municipais, Público em geral, Comunicação Social. O Estado português tem a responsabilidade de garantir o direito à proteção da saúde e a responsabilidade pela prestação de serviços de saúde a todos os portugueses de igual modo. O município de Penamacor, em 2025, lançou o cartão Penamacor Saúde, um programa que assegura consultas de clínica geral, especialidades, enfermagem, exames e outros serviços através de uma rede convencionada. Esta medida foi criada para atenuar a falta de médicos de família no concelho de Penamacor, em virtude do próprio município saber que grande parte dos residentes não tinha médico de família, sabendo que havia a necessidade de dar as melhores condições de saúde à população do concelho de Penamacor. Apesar dos esforços para reforçar a assistência à população do concelho, continuam a persistir dificuldades onde, no mês de fevereiro de 2026, houve alguma controvérsia devido ao encerramento do serviço de atendimento complementar nos dias em que não havia médico escalado. A Câmara Municipal de Penamacor contestou a decisão e tem continuado a trabalhar com o Centro de Saúde de Penamacor e a Unidade Local de Saúde de Castelo Branco para captar mais médicos e melhorar a resposta à população do concelho de Penamacor. Neste momento, a situação continua longe de estar resolvida, mas há indícios de alguma melhoria recente na resposta local aos cuidados de saúde em Penamacor, onde o Centro de Saúde de Penamacor, através da sua diretora Elizabeth Rat, à qual, aproveito para informar, e todos têm conhecimento, lhe foi atribuída a Medalha de Mérito Municipal Grau Prata no passado dia 1 de junho de 2026, na sessão comemorativa do Dia do Concelho, que conjuntamente com o município de Penamacor têm trabalhado para a entrada de novos médicos no Centro de Saúde de Penamacor, no sentido de melhorar o serviço de saúde à população do concelho. E o impacto nem sempre é imediato, mas neste momento o serviço de atendimento complementar do Centro de Saúde de Penamacor tem médico semanalmente, excepto nas segundas-feiras e sextas-feiras no turno da manhã. Por isso, os serviços têm sido melhorados. O problema da falta de profissionais de saúde ainda não está completamente resolvido, mas através do trabalho conjunto do Centro de Saúde de Penamacor e do município de Penamacor, o serviço de atendimento complementar do Centro de Saúde tem vindo a melhorar. Por isso, aquilo que eu pedi ao Sr. Presidente, neste momento, à segunda-feira, não há médicos, à sexta-feira, aquilo que eu lhe peço é que continue a lutar e a trabalhar conjuntamente com o Centro de Saúde para que possamos ter médicos todos os dias durante o período diurno, já não falando do período noturno. Muito obrigado.
1: Obrigado, Sr. António Pinto. Passo então a palavra ao Sr. Deputado António Raposo.

0: Ora, boa tarde, mesa da Assembleia, Executivo, caros colegas, público em geral, comunicação social. Havia um ponto que eu queria aqui falar, mas o meu antecessor falou que era o problema da saúde, portanto, eu este vou deixá-lo. E vou fazer uma pergunta muito pessoal ao Presidente da Câmara. Se, neste momento, nesta hora, consegue nos explicar qual a situação da Malcatur com o município de Penamacor. E gostava também de perguntar se o contrato que o município tem com a empresa que recolhe os lixos municipais está válido. Como é, como não é. Ou só recolhe quando lhes dá na cabeça, quando não lhes dá na cabeça, não recolhe. Não é? Eu falo pelo Salvador, o Salvador há uma semana que não é recolhido o lixo. E quando o vão recolher, recolhem dois contentores num sítio e o resto fica por recolher. No entanto, eles disseram que foram ao Salvador. É, realmente eles foram ao Salvador, não fizeram o trabalho. Isso aí, com o tempo fresco como está, os detritos dentro dos contentores espalhados por tudo, isso é um foco para de boa saúde. Portanto, depois ainda temos a outra, não é? Como vamos ter boa saúde, temos aqui um centro de saúde, também nos vai ajeitar. Portanto, perguntava ao Sr. Presidente se realmente consegue abanar lá aquela gentina lá dos lixos e os da saúde também. É só.
1: Obrigada, Sr. Deputado. Sr. Dona Raposo, faço então a palavra ao Sr. Deputado Jenny Valde. Faz favor. Senhor Presidente, juntamente. Boa tarde, Sra. Presidente, membros da mesa, Sr. Presidente da Câmara, Srs. Vereadores, membros da Assembleia, público, comunicação social, muito boa tarde a todos. Antes da minha intervenção, quero referir aqui que eu no presente momento tenho três famílias. A minha família é a minha, da minha família de sangue, é a família daqueles que me elegeram nas três localidades e não só, e a família do Conselho de Penamacor que aqui represento nesta Assembleia Municipal. Na minha última intervenção, eu ouvi aí, portanto, alguns sururu por eu estar a falar em determinados assuntos. Quero-vos aqui dizer que a mim, se alguém se perturbar com as minhas intervenções, só me dão mais força. Virei cá mais vezes. Quero aqui dizer isto. Começo por referir aquilo que o Dr. Rui já aqui abordou. Para mim, é um ponto que não dignifica o Conselho de Penamacor, que é a questão do lixo. Envergonha ao Conselho de Penamacor e quem nos visita verificar que há lixo espalhado a esmo em qualquer sítio, não respeitam os ecopontos. Nós hoje, este fim de semana, tivemos a festa, portanto, do São João, e tivemos nós que andar a recolher o lixo, porque o lixo já é sistematicamente posto nos ecopontos, a esmo, a madeiras, são ferros, são, portanto, materiais de construção, tudo, portanto, tudo a jeito. Eu, já na última intervenção, tive o cuidado de referir aqui esta questão. Há empreiteiros que se dão, ao luxo de virem de Monsanto, de virem de outras terras, colocar, portanto, lixo no Conselho de Penamacor. Seremos nós o depósito deste lixo? Portanto, Penamacor será o depósito do lixo. Meus senhores, há efetivamente que tomar aqui atenção, e aquilo que eu digo aqui, tem que haver conjugação, tem que haver vigilância, o município tem que tomar precauções, a própria GNR tem que tomar precauções, porque isto, portanto, é uma vergonha. E eu não estou aqui a exagerar, estou a dizer aquilo que efetivamente acontece. Neste, entre a Assembleia de 22 de Abril e esta 2, de 29 de Junho, houve aqui alguns episódios que precisa de haver concertação. Não pode haver, não podem existir, não pode haver funcionários da Câmara a dizer a pessoas que coloquem lixo a esmo, a esmo. Eu ponho aqui o exemplo. A Igreja das Águas é um monumento classificado. A Torre das Águas é um monumento classificado. E as pessoas pediram informações à Câmara e a informação que deram aqui do serviço foi que efetivamente colocassem o lixo junto à torre, no ecoponto, junto à Torre das Águas. Eu estou a dizer, temos que criar uma articulação. Eu não estou aqui, portanto, a julgar ninguém, mas temos que criar aqui uma articulação entre os serviços, no modo, portanto, a evitar, portanto, estas confusões. Sobre, portanto, um outro assunto que eu, portanto, aqui quero referir, eu ainda não, hoje tinham-me dito que iria ser assinado, portanto, o contrato, mas foi-me comunicado que foi, portanto, adiado a questão das competências. Eu cumpri a Junta da União de Freguesias naquilo que são caminhos municipais, estradas nacionais, cumpriu, e caminhos agrícolas, cumpriu escrupulosamente o contrato, e se verificar e fizerem os percursos nas estradas e nos caminhos, está tudo, portanto, tudo realizado. Ontem, no sábado, porque houve o São João em Aldeia do Bispo e diversas pessoas me questionaram porque é que do estado lamentável que existe entre a Aldeia do Bispo, e eu estou a falar, atenção, estou a falar na União de Freguesias, por cada um, o cada presidente que fala dos seus problemas. Eu não vou falar dos problemas dos outros. O estado lamentável, portanto, das estradas entre Penamacura e Aldeia do Bispo, entre e Aldeia de São Pedro, e portanto, já tinha abordado também, e tive o cuidado de abordar aqui, antecipadamente com a Câmara, que a questão da Estrada Municipal de Águas não se ia resolver com a questão de irem lá roçadeiras e cortar, portanto, e cortar o palhiço ou cortar a grama. Pois foi cortado hoje, estamos em segunda-feira, fez na sexta-feira, 8 dias que foi cortado, o palhiço já está quase, já tem quase 1 metro de altura, outra vez. Abordei essa situação, efetivamente. Portanto, o Sr. Presidente disse que não tinha máquina própria, portanto, para que o assunto resolvido, se fosse resolvido. Mas, efetivamente, em vez de gastarmos dinheiro de uma vez, andamos aqui a gastar dinheiro 2 ou 3 vezes. Também, sobre a questão do pessoal da Câmara. Têm-me referido que. E posso dizer, porque dois que me transmitem, que a Câmara tem deficiência de pessoal. E eu, embora não tenha aqui requerimento, mas se não me quiser responder, irei elaborar um requerimento, queria dirigir aqui ao Sr. Presidente, portanto, as seguintes questões. Admissões. Por concurso desde 30 de 6 de 2025, mobilidades internas e externas autorizadas. Assistentes operacionais admitidos por concurso. Assistentes técnicos admitidos por concurso. Técnicos superiores admitidos por concurso e mobilidade. Eu tive, o outro fim de semana, estive, e dou-te barato esta informação, porque não tenho confirmação. Estive num almoço de caça de uma associação. E foi-me dito que houve, não neste executivo, atenção, e fica aqui também, houve indivíduos a concorrerem com grau de técnicos superiores a concursos de assistentes operacionais, para depois serem transferidos em mobilidade para outras câmaras. Dou de barato, atenção, não tenho essa confirmação. Não sei se. Dou de barato. Queria saber, portanto,

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1: Boa noite e bem-vindos a mais uma Hora Sonora. Se estão aí desse lado com as janelas abertas, uma bebida fresca por perto ou simplesmente à procura de um refúgio para este calor que nem a noite consegue levar embora, sejam bem-vindos. Entramos oficialmente no verão, o solstício já ficou para trás, mas deixou-nos esta sensação estranha de tempo suspenso, de dias que parecem não acabar e de noites que pedem uma banda sonora à altura. E é precisamente isso que vos trago hoje. Durante a próxima hora vamos viajar sem bilhete, sem horário, sem GPS, vamos passar por paisagens sonoras onde cruzam ritmos mais orgânicos, eletrónica suave e ecos de desertos distantes, florestas imaginárias e pôs do sol que parecem durar para sempre. Na bagagem vêm nomes como Chancha Via Circuito, El Búho, Esbe, Bonobo, temas como Tulum, Queimada, entre outros cúmplices desta viagem lenta e quente. Por isso, baixem as luzes, abram a janela e deixem entrar a noite. Eu vou sair da cena daqui a pouco e deixar que a música faça o resto do trabalho. Bem-vindos ao primeiro programa depois do solstício de verão. Esta playlist vos encontra exatamente onde precisem de estar. Boa viagem!

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Início musical em português com os 4 e meia, perdidamente. Esta banda portuguesa, formada em 2013 em Coimbra, mistura um pouco de pop, folk, música portuguesa. As letras são sempre bem-humoradas e emotivas. Sons e Melodias está assim iniciado com vozes portuguesas, as primeiras para este mês de julho. Seja bem-vindo a este programa que o faz viajar sem sair do lugar. Esteja onde estiver, feche os olhos e aprecie o poder da música. Ela dá-nos a serenidade, a calma e a força que por vezes precisamos. Sons e Melodias na sua rádio, na Rádio Cova da Beira, até bem pertinho da hora certa, com Cristina Rodrigues. Nos 100.0, nos 92.5, também através da emissão online www.rcb-radiocovadabeira.pt. E é em português que continuamos. Boba Espinho, Bandidos do Cante, juntos com o tema Um Dia Hei de Voltar. Logo depois, Rita Guerra e Beto com Acreditar. Rita Guerra, que vai atuar aqui na cidade do Fundão no dia 5, no próximo domingo, encerrando assim a Expo Fundão 2026. A cantora vai subir ao palco em conjunto com a Academia de Música e Dança do Fundão. E ainda a Amália Voz com Gaivota. Está feito o convite para viajar comigo nesta estação de rádio. Boa noite.

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Esta chama-se Tell Me You Love Me. É do cantor, compositor norte-americano. Não é uma das músicas mais populares, mas é com toda a certeza uma canção com uma letra intensa e sobretudo com identidade. Para trás, Louis Capaldi. E se só agora chegou até nós, seja bem-vindo a Sons e Melodias na Rádio Cova da Beira, na RCB, a melhor rádio, a rádio criada na Beira Baixa, recentemente a comemorar os seus 40 anos de emissão e a emitir para todo o mundo. A música segue, a voz feminina, uma lutadora, Demi Lovato. Vamos ouvir Warrior, logo depois, Sester C. How can I stand in your rain? Boa noite.

portuguesa Áurea, com o tema One Night Fix. Sons e melodias na sua rádio. É o programa que acontece na RCB nas noites de quinta-feira, entre as 23 e a hora certa. As músicas são calmas, fazem viajar sem sair do lugar. Há uma outra oportunidade para ouvir novamente este programa na reposição, que acontece na madrugada de sexta para sábado, entre as 2 e as 3 da manhã. Para ouvir agora Westlife com o tema Beautiful and White, e logo depois Ryan Darling, I Choose You, porque há músicas que merecem ser ouvidas.

como diz a letra da canção de Andra, love can save it all. Sim, o amor pode realmente salvar, salvar uma vida, salvar tudo. Que nunca falte esta estrada que nos leva, a força que as músicas também nos dão e que nos levantam o astral, a força, a energia, o amor que humaniza e, sobretudo, a razão para equilibrar tudo isto. Sons e Melodias está na reta final. A primeira edição para este julho está a terminar. Um último tema pertence a Nana Moreski, dá pelo nome de Liberdade. Não me posso despedir sem agradecer a sua presença aí desse lado, quer tenha sido através das frequências ou da emissão online. Prometo voltar no próximo dia 9 às 23 horas. Até lá, tudo.

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1: Ora então, boa tarde, amigos. Muito obrigado por terem vindo. Sejam bem-vindos a mais uma emissão dos Sons do Mundo. Um programa diferente, mas sempre pelos Sons do Mundo. Muito obrigado por estarem desse lado. À boa maneira, bem acham. E embarcarem comigo nesta viagem todos os domingos, aqui, nesta Rádio da Beira, para o mundo. A Rádio Cova da Beira, em 92.5 e 100.0 FM. Acreditem que é, de facto, muito bom saber que têm estado comigo desse lado. Bem-ajam, amigos. Quanto à emissão de hoje, vamos, como sempre, recordar grandes sucessos, seja da produção musical nacional ou internacional, mas a emissão de hoje vai ser inteiramente em português. Produção musical, portanto, nacional, portuguesa. E vamos abrir com um enorme sucesso de um dos meus músicos e compositores que eu mais gosto, chamado Jorge Palma. Ora, ouçam o enorme sucesso que aí vem. Venham daí comigo, até às 14.

0: Eu não posso opinar, mas para mim, simplesmente maravilhoso. De Portugal, o grande Jorge Palma, a gestão deste Sons do Mundo Domingo. Já sei. É a vez do outro grande. Ruivo conduz seus grandes sucessos. Fado, dom e namorado. Oi, só. Muito obrigado por estarem desse.
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0: Mas que maravilha. Este tema, confesso-vos, marcou a minha vida. Saudade do Estrovante, a banda de Luís Presas e do João Gil, da minha querida Covilhã. Já de seguida, vem aí um grande sucesso da banda de António Manuel Ribeiro. Os OKF com o quê? Com a sua famosa Rua do Carmo. Sejam bem-vindos. Venham daí comigo até às duas.
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Meus amigos, depois de ouvir isto, palavras para quem? Chutes e pontapés não são melhor com contentores. Se só agora entrou em sintonia connosco, seja-nos mais muito bem-vindo e saiba que está com a Rádio Cova da Beira, esta Rádio da Beira para o Mundo, e estes são os sons do mundo comigo, Nuno Mexinho, este vosso amigo, todos os domingos entre as 13 e as 14. E continuamos então com esta emissão totalmente e 100% em português. Já de seguida, vamos recordar essa grande banda que eu gosto tanto, os Heróis do Mar com Paixão.

Que maravilha este tema. Era eu tão criança, não é? E já estou bem, mas lembro-me perfeitamente disso. Acabamos de recordar um grande sucesso da produção musical portuguesa com os Táxi, o famoso Táxi e a sua famosa Chiclete. Agora é a vez de recordarmos os Salada de Fruta. Imaginem lá o que aí vem. Vocês já vão ouvir. Muito obrigado por estarem desse lado.

sei que estou sempre a dizer a palavra maravilha, mas realmente, que maravilha, este conquistador dos Da Vinci, lembram-se? Aqueles mais novos, claro que não, mas isto é produção musical nacional. Já de seguida, é a vez da banda de Miguel Ângelo, os Delfins, esses mesmo, a da Bia de Cascais, mas não é aquela que vamos ouvir. Ora, boa.

Fantástico este tema que acabamos de ouvir. Meus amigos, estamos muito perto do final desta emissão e à boa maneira para bem hajam por me terem feito mais uma vez companhia. Marcamos encontro, como sempre, para o próximo domingo, às 13, cá estarei, à vossa espera e sou-vos muito grato por isso e em nome também da Rádio Cova da Beira. Por hoje vamos deixar cair o pano em português. Esta emissão foi toda em português, claro, e vamos terminar em português. Em português com a banda de Rui Graninho, o grupo Novo Rock, os GNR com Ana Lee. Meus amigos, até ao próximo domingo. Boa semana, plena de serenidade. Até domingo.

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0: Muito bom dia, bom domingo, 28 de junho de 2026. Esta é mais uma edição do programa Encontro na Rádio Cova da Beira, aos domingos, entre as 10 e as 11. Encontramo-nos aqui, através dos 92.5 ou 100.0, as frequências da Rádio Cova da Beira, ou através da internet em todo o mundo, em www.rcb-radiocovadabeira.pt. Muito obrigado por estar connosco, é um prazer enorme estar na sua companhia. Espero que esteja a passar um fantástico fim de semana. E, como é habitual, começamos o nosso programa com o Espaço AIS.
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2: A região norte da República Democrática do Congo, no Alto Uele, está em sobressalto desde algumas semanas. Grupos armados têm entrado nas aldeias e forçado a fuga de centenas de milhares de pessoas. Três padres combonianos, dois deles portugueses, alertaram a Fundação AIS para esta situação. As pessoas fogem e os guerrilheiros, como são por ali chamados os terroristas, chegam às aldeias e queimam as casas, queimam os campos já semeados, matam os animais e matam os que terão ainda ficado. Alguém que tenha se recusado a fugir. As missões da Igreja ficaram repletas de pessoas assustadas. É terrível o que se passa neste país. Na zona leste, nas províncias do Kivu Norte e Kivu Sul, nem o próprio Estado já manda. São regiões controladas por exércitos privados, a mando do vizinho Ruanda, que se dedica indiretamente a saquear as abundantes riquezas naturais que a terra por ali esconde. As mulheres e as raparigas estão também na mira destes grupos. Muitas são raptadas, são transformadas em escravas sexuais. Há um enorme manto de silêncio sobre tudo isto. Mal se fala dos ataques terroristas, mal se comenta a usurpação das terras ricas do leste da República Democrática do Congo e ninguém diz nada sobre a sorte destas raparigas que são por ali vistas como uma espécie de troféu, alvo da ganância destes predadores de armas na mão. É preciso denunciar o que se passa neste país. Calar esta realidade é ser cúmplice dos que estão a assaltar a República Democrática do Congo e a África, sem vergonha nem piedade.
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0: Foi o Espaço AIS, aqui na antena da Rádio Cova da Beira. Musicalmente começamos com a presença de Tony Carreira. Tony Carreira, que vai estar no próximo fim de semana aqui, na cidade de Fundão, no âmbito da Expo Fundão. Ouvimos-lo aqui cantar o tema Cantor de Sonhos. Vamos prosseguir com música em português, recordando agora aqui esse dueto entre Rita Guerra, que também vai estar no próximo fim de semana aqui na cidade do Fundão, no âmbito precisamente da Expo Fundão, este dueto com Beto, que já não está entre nós. Vamos lá, então, ouvir este tema Brincando com o Fogo. Bom dia.

0: Vamos para o primeiro destaque desta edição de encontro na Rádio Cova da Beira. O agrupamento de escuteiros 120 do Fundão tem um novo chefe. David Fonseca assumiu precisamente esta semana estas funções. Ele que está ligado a este movimento e aos escuteiros do Fundão há cerca de 13 anos. Por lá passou e passaram dois filhos e desde há 13 anos que integra precisamente este movimento. E foi com ele que trocámos algumas ideias relativamente àquilo que é e que são os objetivos do agrupamento 120 e também uma iniciativa que vai já acontecer rapidamente, é já no próximo, na próxima semana, e vão até aos Açores. Mas vamos saber tudo com o David Fonseca, que gentilmente esteve connosco também à conversa sobre estas novas funções. Antes de mais, quero agradecer a David Fonseca a gentileza de falar à Rádio Cova da Beira a propósito, digamos, das funções que agora assume no agrupamento 120 de escuteiros do Fundão, passados 13 anos de permanência nos escuteiros, porque já entrou depois de ter acompanhado filhos nos escuteiros e, portanto, o bichinho do escutismo também fez entrar precisamente no grupo, no agrupamento 120, e esta quarta-feira tomou posse como novo chefe dos escuteiros do Fundão, o agrupamento 120. Começava por aqui, o que é que representa para si ser agora, passados estes 13 anos, chefe do agrupamento? Obrigado.
1: Antes de mais, bom dia, boa tarde. Na realidade, é simultaneamente uma honra e uma responsabilidade muito grande. É uma honra porque o movimento me diz muito e porque o vivo com intensidade e com muita fé naquilo que estamos a fazer. E, obviamente, uma responsabilidade muito grande, porque nós temos como missão educar crianças e jovens, e educar é sempre uma responsabilidade muito grande para que nós possamos fazer o trabalho bem feito.
0: Uhum. É, portanto, um grande desafio, ou não?
1: É, naturalmente, um grande desafio. Uhum. Com certeza, um grande desafio,

0: realidade hoje do agrupamento é uma realidade que vem sendo moldada também pela evolução demográfica da cidade e do país. O agrupamento faz parte do Corpo Nacional de Escutas e fazendo parte do Corpo Nacional de Escutas, ele é um órgão, vamos dizer assim, é um movimento da Igreja Católica. É um movimento confessional, portanto, da Igreja Católica. Hoje em dia, isso é um desafio no sentido em que há muitas crianças que chegam e querem praticar escutismo connosco, mas que já não são católicas, ou os pais não são católicos. Isso é, simultaneamente, um desafio e penso eu que para a Igreja será uma oportunidade também, porque é uma forma de... vamos dizer, é uma forma diferente de evangelizar. E é uma oportunidade de evangelizar através do exemplo, através do contacto com a natureza. Enfim, é um desafio grande. Obviamente, continuamos a ter crianças, provavelmente poderíamos ter mais crianças, mas também temos alguma dificuldade, porque a maior dificuldade dos agrupamentos hoje em dia não é ter crianças, é ter adultos que também adiam ao movimento e que assumam este papel que eu tive também durante os últimos 12 anos, de ser chefe e de estar com as crianças e de, precisamente, de ser o motor desta oferta educativa que é o escutismo.
1: Quantas crianças hoje o
0: agrupamento tem? Neste momento tem aproximadamente 45 crianças e jovens, distribuídos por 4 grupos etários, os lobitos, que são as crianças que vão dos 6 aos 10 anos, portanto, 6 anos, a idade de entrada na escola primária é a mesma idade para a entrada no escutismo, e faço aqui desde já um apelo a quem se revê nesta proposta educativa e achar que é uma forma de fazer crescer as crianças, os vossos filhos, em autonomia, autoconfiança, capacidade e destreza física, e destreza até manual e fina. No nosso ano escutista, normalmente começa em setembro. A nossa sede é no campo escutista, que fica ali na variante Menor Fecho, em frente ao futuro Quartel dos Bombeiros. Estamos normalmente lá aos sábados, entre as 2h30 e 5 da tarde. Quem achar que está ali um caminho, é só dirigir-se lá.
1: Mas os
0: lobitos, dos 6 aos 10 anos, depois os exploradores, dos 10 aos 14, os pioneiros, dos 14 aos 18, e entre os 18 e os 22 anos, temos uma secção já adulta, que é a dos caminheiros, e chegados aos 22 anos, sendo nós um movimento educativo, quem chegar aos 22 anos tem, no fundo, 3 caminhos possíveis. Ou sai do escutismo, ou assume outras funções dentro do movimento, nomeadamente caminha para chefe, se para isso também foi entendido que tem perfil, ou então... pode sempre continuar a fazer escutismo na Fraternidade Nonal.
1: Exatamente. Portanto, são esses caminhos. Mas pergunto-lhe, em relação, digamos, ao agrupamento 120, estava-me a dizer que ele reflete, no fundo, também as mudanças da sociedade, e na sociedade também fundanense. A minha questão é, já também se sente a presença, já se sente a presença de imigrantes ou de migrantes no próprio seio dos escuteiros?
0: Sente. O agrupamento nesse aspecto é muito eclético, particularmente da comunidade brasileira. Temos alguns, também já tivemos, e de vez em quando temos, até crianças, filhos de portugueses que nasceram emigradas e que, em função de um certo retorno à raiz, também nos apareceram um agrupamento, na altura quase a não falar português. Temos também, obviamente, temos tido sempre, porque temos boas relações com o Abrigo de São José,

0: sempre integrar crianças que no abrigo queiram fazer parte do movimento também temos tido. E, portanto, há ricos, pobres, remediados assim assim. Há mesmo alguns que, não sendo católicos, estão lá porque não há outra oferta escotista que não esta, com os quais nós, obviamente, depois temos que explicar as condições especiais do movimento, e depois é uma questão de aceitar ou não aceitar, mas até aqui não tem havido grande
1: Problemas,
0: problema,
1: não?
0: portanto, digamos que há tudo.
1: Há de tudo. Pergunto-lhe eu, qual é o grande, digamos, o grande problema para resolver do agrupamento? Há sempre problemas, não é? Este tipo de organismos e instituições têm sempre objetivos. Qual é o seu?
0: O maior desafio é claramente ter adultos que tomem conta, que queiram aderir também a este serviço. Depois, obviamente, é importante ter crianças. Os agrupamentos só vivem se houver crianças. Aliás, alguns agrupamentos no, na região, particularmente e no país, acabaram por ir fechando ou morrendo por razões demográficas, porque nas aldeias deixou de haver crianças. E pronto, mas basicamente esses são os dois grandes desafios. Depois, obviamente, há desafios logísticos que é preciso resolver todos os dias, recursos financeiros que é preciso procurar e alocar. Temos tido sempre a colaboração de toda a gente no fundão, particularmente da Câmara, da Junta de Freguesia, da Paróquia até também, e portanto. Da Rádio Cova da Beira, naturalmente, e portanto até aí tem sido relativamente, não diria fácil,
1: Acessível, ou
0: mas
1: seja, é
0: é
1: possível, não é?
0: possível fazer, há caminho que se faz e é possível sempre fazer caminho.
1: Em termos do campus escotista, que é uma infraestrutura que o agrupamento 120 tem, gostava de ter outras estruturas dentro?
0: Sim, obviamente. O campo é um órgão dinâmico e ele serve para muita coisa, mas serve para muita coisa, mas precisa sempre de pequenas alterações. Há um projeto também de concentrar naquele campo os outros dois movimentos escotistas da cidade, particularmente o núcleo do Fundão da Fraternidade Nuno Alves e as Guias de Portugal, que, enfim, também farão o seu caminho, mas já essa decisão de juntar ali os três movimentos está consensualizada entre todos.
1: E quando é que isso vai acontecer?
0: Assim que houver recurso para eles começarem a edificar. Já não consigo precisar. A decisão está tomada de fazer. Agora a operacionalização vai depender também dos recursos financeiros que foram e materiais que forem sendo disponibilizados e alocados e angariados por cada um
1: Quer o núcleo, quer
0: quer o
1: as
0: núcleo,
1: guias,
0: quer
1: não é?
0: as guias. Quer a fraternidade, quer as guias. Eu pessoalmente também tenho um propósito, que é criar espaços de gestão própria de cada uma das patrulhas, para contextualizar um bocadinho, em cada uma daquelas faixas etárias, os miúdos estão divididos em pequenos grupos, de até máximo oito elementos. E esses oito elementos têm que ter uma gestão autónoma, o mais autónoma possível, dependendo das idades, obviamente. E a ideia é que cada um desses pequenos grupos, pequenas sociedades, venham a ter dentro do campo um espaço só deles,
1: Próprio, não é?
0: que eles terão que gerir, que eles terão que decorar, que eles usarão as mãos para fazer o que quiserem lá por dentro, e que também serve como espaço, que é uma das funções do escotismo, para que eles saibam ou aprendam a relacionar-se em sociedade, aprendendo a relacionar-se naquela pequena sociedade que é aquele grupo. E, portanto, essa é uma das um dos caminhos do método escotista, é uma das vertentes, que é ou serem divididos e cada um deles ter o seu próprio cargo e a sua própria responsabilidade, eles aprendem a assumir responsabilidades e a conviverem dentro daquela pequena sociedade e, por sua vez, que aquela pequena sociedade se represente numa sociedade um pouco maior, que é a da secção ou até a do agrupamento.
1: Muito bem. Uma das iniciativas, digamos, que está quase a acontecer, nem é aqui na região, nos Açores. Fala-nos lá um bocadinho dela.
0: Pois, para dar um bocadinho de contexto do porquê nos Açores, nós nos escoteiros gostamos de dinamizar as nossas atividades inspirados num imaginário, portanto, numa espécie de uma brincadeira de faz de conta. Este ano, a nossa brincadeira de faz de conta tem por inspiração um filme que é mais ou menos conhecido, que é o filme da Vaiana. E, portanto, como a Vaiana é haitiana, e nós ir ao Havaí também não é assim, a Vaiana. Para nós ir ao Havaí não é propriamente assim... económico, vamos dizer assim, vamos ao mais económico possível do nosso Havaí, que é uma ilha que tem também uma característica de alguma vulcanologia, e portanto vamos a São Miguel, vamos em agrupamento, numa atividade de final de ano, vamos conhecer um bocadinho da vulcanologia, dos aspectos daquela sensação de ser ilha, ter essa experiência, ter essa noção, e para eles vai ser uma aventura.
1: Quantas pessoas vão?
0: Vamos 45 pessoas.
1: 45?
0: 45 pessoas. Cerca de 10 chefes e 35 elementos. Alguns não podem ir, particularmente os caminheiros, já estão na universidade e estão em época de exames e, portanto, não têm tanta flexibilidade.
1: Digamos, uma nova experiência, não é?
0: Sim, é sempre uma experiência. É com experiências que se cresce e que se enriquece a vida destas crianças e jovens. Uhum. E vai ser uma experiência que eu acho que vai ser inesquecível. Nós partimos do Fundão para Lisboa no dia 1 à tarde, portanto, quarta-feira devemos apanhar o voo da noite, que chegará a São Miguel perto das 11h30, hora açoriana. E depois regressaremos no domingo.
1: Então é já agora, não é?
0: É já agora.
1: Já na próxima,
0: quarta-feira.
1: Portanto, esperando que tudo corra bem e que seja uma experiência fantástica, queremos também, obviamente, dar-lhe os parabéns por esta nova função que tem e que tudo possa correr bem e, dentro do que é habitual, cá estaremos para dar conta do trabalho dos escuteiros do Agrupamento 120. Muito obrigado.
0: Obrigado. Vai com certeza correr bem, até porque já o trabalho não é meu, ou melhor, não é só meu, o funcionamento de um agrupamento é uma equipa, e a equipa somos todos os chefes e os pais que nos suportam e que nos deixam as crianças connosco para elas crescer, e eu penso que vai correr bem, tenho o apoio de toda a gente, sei que estão unidos, estamos todos unidos no mesmo objetivo e numa mesma causa e, portanto, vai com certeza correr bem.
1: Muito obrigado e bom trabalho.
0: Obrigado.
1: Um abraço e muito obrigado e, obviamente, que tudo corra pelo melhor. São os votos da equipa da Rádio Cova da Beira. Vamos consigo até às 11. Bom dia.

0: outro dos destaques deste programa Encontro desta manhã tem a ver com o Rotary Clube Covilhã, que está a assinalar 60 anos de existência. E já organizou dois momentos para assinalar a data, um debate sobre turismo em plena Serra da Estrela e um jantar onde homenageou empresários dos concelhos da Cova da Beira, quer do Fundão, da Covilhã, de Belmonte e também de Penamacor, e duas personalidades, dois profissionais do ano. É também uma homenagem, ou foi também uma homenagem que o Rotary Clube da Covilhã fez. E escolheu duas personalidades ligadas ao jornalismo, nem mais nem menos, dois jornalistas. A Daniela Santiago, que cresceu na Covilhã, na região, ela é natural de Lisboa, e também Gilberto Lopes, há mais de 30 anos em Macau, é natural do Dominguizo, no concelho da Covilhã. Foram os dois distinguidos e Nuno Paes, o presidente atual do Rotary Club da Covilhã, justificou essas homenagens.
1: Duas personalidades que muito dignificam o jornalismo, a comunicação social, a ligação entre Portugal e o mundo, a diáspora, a Daniel Santiago e o Gilberto Lopes. A Daniel Santiago, jornalista conhecida da RDP, representa uma geração de profissionais que alia rigor, sensibilidade, presença pública e sentido de responsabilidade. Ao longo do seu percurso, tem sabido com seriedade dar voz aos acontecimentos, às pessoas e aos territórios, com profissionalismo, credibilidade e uma forma muito própria de comunicar com o país. Daniel Santiago é hoje uma referência no jornalismo português, não apenas da forma como comunica, mas também pelo espírito de cidadania ativa, a seriedade, a humanidade e a proximidade que coloca no exercício da sua profissão. Homenageamos quem informa, quem esclarece, quem aproxima os cidadãos da realidade e quem contribui para uma sociedade mais justa, mais consciente e participativa. O Gilberto Lopes, que infelizmente hoje não pode estar presente fisicamente, mas está muito bem representado, um dominguizense como eu, da TDM Macau, representa também esse mesmo compromisso com a comunicação, mas com uma dimensão particularmente relevante, a ligação às comunidades portuguesas, à lusofonia e à presença de Portugal no mundo. Através do seu trabalho, Gilberto Lopes tem contribuído para aproximar geografias, honrar a história portuguesa, aproximar culturas, comunidades, dando expressão à língua portuguesa e valorizando a identidade que nos une para além das fronteiras. O seu percurso é um exemplo de coragem, de dedicação, de competência e serviço de missão.
0: Ora, dos dois homenageados, apenas Daniela Santiago esteve presente, Gilberto Lopes não foi possível estar presente nesta iniciativa, sendo que nos finais de julho estará em Portugal e até se disponibiliza para falar daquela região do mundo e um pouco do seu trajeto. Mas comecemos então pelo testemunho de Daniela Santiago, que agradeceu muito ao Rotary esta distinção.
2: Sou uma mulher que lida com outros e gosto de dar a voz a quem não a tem. Vivemos num mundo onde a luta contra a indiferença é cada vez mais importante. Eu comecei numa altura em que o jornalismo era algo, hoje não é nada, ou pouco é, infelizmente. Vivemos uma crise de valores muito grande, especialmente no jornalismo, e especialmente pela forma como os jornalistas são tratados e também pela forma como alguns jornalistas se tratam e tratam o jornalismo. Portanto, a culpa também está no meio de nós. Eu terei feito muita coisa má, mas também me orgulho de ter feito muita coisa boa. Principalmente quando consigo mudar a vida a uma pessoa, eu sinto que mudei o mundo. E, felizmente, eu já consegui mudar a vida a muita gente. Estive com o Putin no Kremlin, entrevistei o Hugo Chávez na Venezuela. Estive no meio de balas de borracha, gás lacrimogéneo, em Atenas, na Catalunha. Estive no tsunami no Sri Lanka, onde pisei mortos hora a hora. Estive em atentados com familiares à procura das vítimas em Nice, depois de um camião matar mais de 90 pessoas. As histórias que recordo com mais carinho de todos os mortos que eu trago comigo e de todos os vivos que eu trago comigo é da mãe no Sri Lanka que não conseguiu agarrar os dois filhos com as mãos quando veio à água e viu um morrer-lhe à frente, ou da pequena criança que eu segurei ao colo na República Democrática do Congo, ao lado dos pigmeus, que morreu no dia seguinte por subnutrição severa e eu nada pude fazer. Todas essas histórias me tornaram mais forte, mais resiliente e com muito menos paciência para o mundo que nos rodeia. E há pouco eu vi aqui um empresário que me emocionou, porque já não tem filtros. E eu vou perdendo também esses filtros. A profissão obriga-me a tê-los, fora da profissão eu tenho cada vez menos. E às vezes sou perigosa. Mas na profissão eu prometo continuar a ter os filtros a que objetividade, a imparcialidade me obrigam, quando deixar de os ter, irei dedicar-me a outras lides, porque sou também professora. Gosto muito de ser ativista da causa das crianças, dos idosos, dos animais e do meio ambiente. Desde que vim de Espanha, onde fui correspondente, abracei o ambiente e a ação climática. Uma editoria que existia na RTP, que eu tinha muito orgulho, mas que a nova direção decidiu concluir. Portanto, eu continuarei a fazer o meu caminho nessa área, sem ser editora, como simples jornalista que sou há 30 anos. Comecei aqui, na Cova da Beira, na Rádio Cova da Beira. Tinha deixado de ser Rádio Pirata há pouco tempo. Depois escrevi para o Jornal do Fundão, ainda com o Dr. Fernando Paulo Ouro vivo. E com muito carinho, continuo a dizer, e sempre direi, apesar de ter nascido onde quase toda a gente nasceu em Lisboa, na Alfredo da Costa, sempre direi que sou beirã. Um beijo muito especial para a minha mãe, que tem sido a mulher que tem aguentado todas as minhas loucuras de dizer, mãe, amanhã vou para onde for e vou com a mala feita, não sei quando é que volto, que foi uma mãe também que conseguiu manter ali, e a minha filha, a quem eu também peço desculpa de não ter estado tanto tempo presente como gostaria, mas terá sempre as histórias loucas da mãe para contar. Obrigada por me terem ouvido e muito, mas muito obrigada por este prémio, que para mim significa muitíssimo, principalmente que esta luta que travamos todos os dias significa algo para os outros. Obrigada.
0: O agradecimento de Daniel Santiago. E agora foi precisamente pela voz de Ricardo Fernandes, empresário da região, conhecido também, e amigo de Gilberto Lopes. Ele foi o porta-voz da mensagem do jornalista que está há mais de 30 anos em Macau e que foi também homenageado pelo Rotary da Covilhã.
1: As minhas primeiras palavras que o Ricardo Miguel Fernandes, num gesto de grande amizade, vai transmitir-vos são de profundo agradecimento pelo reconhecimento que hoje o vosso clube me quis fazer. 36 anos depois de deixar Portugal, cheguei a Macau, a 17 de junho de 1990. É difícil expressar o que hoje sinto. É certo que, apesar de uma vida quase toda construída a Oriente, nunca deixei de vincar as minhas origens. Muitos dos meus amigos, aqui em Macau, incluindo chineses que dominam a nossa língua, ou que já visitaram ou pensam visitar Portugal, já ouviram falar do Dominguizo, que digo sempre, em tom de graça, tratar-se da verdadeira capital do Conselho da Covilhã. Nos primeiros anos da minha carreira, era então um jovem estagiário no Jornal do Fundão, fiz a cobertura de jantares-conferência do Rotary Clube da Covilhã. Longe estava de pensar que um dia seria homenageado num jantar que assinala os 60 anos desta instituição. Sinal dos anos que passei em Macau, não conheço pessoalmente os outros homenageados da noite, nem mesmo a minha camarada Daniela Santiago, que é que só conheço do que tem feito, e muito bem feito, na RTP. Todos certamente fazem jus, mais do que eu, ao título de profissionais do ano. Só faltam 3 páginas. Talvez muitos dos presentes que estão reunidos esta noite aí na Covilhã não me conheçam ou não se lembrem de mim. Mas tive a oportunidade de recentemente entrevistar um dos ilustres convidados da noite, o seu secretário de Estado do Turismo, Pedro Machado, a quando, em dezembro, veio a Macau participar no Congresso das Agências de Viagem. Aproveito para o saudar. Reitero os meus agradecimentos ao Rotary Clube da Covilhã por este reconhecimento à minha carreira de mais de 44 anos, dizendo, a terminar, que em finais de julho vou estar em Portugal e disponível para, assim o entenderem, falar um pouco de Macau e desta região do mundo, para onde hoje quase todas as atenções se viraram. Deixo um alerta aos empresários e instituições da nossa terra. Devem olhar para o Oriente. O que se passa e tem passado no mundo nos últimos anos recomenda vivamente essa estratégia e aposta. Muito bem haja desde Macau, do Gilberto Lopes.
0: As duas homenagens que o Rotary Clube de Covilhã efetuou, homenagens a personalidades, precisamente a profissionais do ano, e há quatro empresários que vamos ouvir noutro momento aqui na antena da RCB também essas homenagens. Fica esta nota relativamente aos 60 anos do Rotary Clube de Covilhã e também a estas duas homenagens, quer à Daniela Santiago, quer também ao Gilberto Lopes. Encontro até às 11.

Acordamos aqui Radar-se Gaddafi com este tema 40 graus à sombra. As temperaturas têm estado, de facto, muito elevadas, são ondas de calor. Nestes últimos dias arrefeceu, isso é, diminuiu a temperatura, mas estes fenómenos das ondas de calor são cada vez mais cíclicos e permanentes nas nossas vidas e temos que, obviamente, estar preparados para eles. Nós estamos a caminhar para o final da nossa edição do programa Encontro de hoje, já a seguir na antena da RCB, porque hoje é domingo com Dulce Gabriel. Nós voltaremos aqui ao seu contacto, já sabe, dentro de 8 dias e esperando que continue a passar uma excepcional manhã de domingo, um grande fim de semana e uma boa semana que aí vem. Um abraço, até sempre. Bom dia.

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1: Quem gosta muito de passear e gosta muito desta música, apesar de... Pronto, isto só tem maldade a quem ainda quiser meter, não é? Porque a gente não fez com essa intenção, isto era uma música para catequeses, pronto. É. O seu padre da minha aldeia gosta muito dessa música. Ele, aliás, gosta de todo o tipo de música. É um amante da música, por assim dizer. Agora há dias foi ao Brasil, que ele também gosta de passear ao mesmo tempo, não é? Agora há dias foi ao Brasil e num daqueles botequins onde comprou músicas, comprou daqueles discos de vinil assim grandes, por acaso não eram verdes, eram mais azuis, olha. Ah, pronto, está bem assim, está bem. Um daqueles discos de vinil assim grandes, e então tinha uma música brasileira, um sambazinho, não era? Vamos mostrar depois. Olha só o cabaquinho. A gente vai tentar. Uma voltinha, só para ficarem a saber assim.

música é gira, ninguém diga que não. É, não é? É, sim, senhora. Porque o pior fosse o padre escolar a minha terra, nos funis da igreja lá da campana, lá da igreja, todo o dia passou a mesma música. Quando foi assim às Ave Marias, estavam lá as velhinhas todas, ó, oh, seu padre, tem tanto pai a passar uma música tão pinográfica, seu padre não tem vergonha nenhuma. Ó, oh, meninas, mas que mal tem a música. Ó, oh, seu padre, beijo na testa, ainda vá lá que não vá. Agora beijo na boca, isso é uma pouca vergonha, seu padre, tem que partir o disco. Oh, meninas, estamos aí gostando da música, pai, aquelas senhoras da aldeia de Santa Margarida também gostaram tanto, pá. Ele diz, pá, pronto. Tragam-me lá, mas é um canivetezinho que eu resolvo já a situação. Ele então agarrou no canivete, em todas as partes onde dizia beijo na boca, riscou com o canivete. E então voltou lá a meter e ficou assim.

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terceira e última parte do Cantar Portugal na antena da Rádio Cova da Beira neste sábado, dia 4 de julho de 2026. O programa que está diariamente na sua companhia, sempre em português, entre as 5 e as 8 horas. Pode escutar-nos pelas frequências 100.0 ou 92.5 FM e para todo o mundo através da emissão online da Rádio Cova da Beira. Renovo-lhe os votos de continuação de um excelente sábado. Vamos estar consigo até bem perto do sinal horário das 8 horas.

Para este sábado, os técnicos do Instituto Português do Mar e da Atmosfera prevêem mais um dia com tempo quente e o céu pouco nublado ou limpo em todo o território de Portugal continental, podendo, no entanto, aumentar temporariamente de nebulosidade no período da tarde na região do interior, centro e sul. O vento vai superar fraco a moderado até aos 25 km/h do quadrante leste, podendo superar por vezes forte até aos 40 km/h nas terras altas do interior centro até ao meio da manhã e a partir do final da tarde. A previsão para este sábado aponta ainda para uma descida ligeira dos valores da temperatura máxima na faixa costeira ocidental a sul do Cabo Mondego. 25 graus de mínima é a previsão para a cidade de Castelo Branco neste sábado, com 40 de máxima. 39 é a temperatura máxima prevista para a Covilhã, com 22 graus de mínima. Aqui pelo Fundão, 23 graus é a previsão de temperatura mínima para este sábado, onde o mercúrio dos termómetros deve atingir os 40 graus de temperatura máxima.

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E estamos assim a chegar ao final da edição deste sábado do Cantar Portugal, na antena da Rádio Cova da Beira. Já sabe que às 8 há notícias para ouvir. O Cantar Portugal regressa amanhã às 5 à sua companhia para mais 3 horas de música em português. Da minha parte, resta-me desejar-lhe a continuação de um excelente sábado. Bom dia.

0: Muito bom dia, são 8 da manhã.
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0: Muito bom dia. As notícias na Rádio Cova da Beira, neste sábado 4 de julho de 2026, mais um dia muito quente. De resto, o Instituto Português do Mar e da Atmosfera colocar-se vários distritos em aviso laranja, precisamente o segundo mais grave, isto devido às elevadas temperaturas que se têm feito sentir também, obviamente, na região, com os termómetros a marcarem quase os 40 graus em Castelo Branco. Assim, para o dia de hoje, em termos climatéricos, recordo-lhe essa previsão de céu pouco nublado, tempo quente, podendo aumentar a nubosidade temporária durante a tarde no interior do país, no centro e sul, vento fraco moderado. O tempo vai assim, é com muito, muito calor e por isso também os alertas relativamente às pessoas mais vulneráveis, aos cidadãos mais vulneráveis, para ter, obviamente, todo o cuidado com a população mais vulnerável, nomeadamente idosos, crianças e também doentes crónicos e ainda as pessoas com mobilidade reduzida. Fica o alerta. Na atualidade informativa regional, neste sábado, o concerto de laureados do Festival Internacional Cidade do Fundão, organizado pela Academia de Música e Dança do Fundão, é esta manhã na moagem Cidade do Engenho e das Artes, também no Fundão. Hoje, Tony Carreiras é o músico que vai estar no palco Expo esta noite. Entretanto, no palco do Fundão, neste dia 4, Contos Cantados, Harmonia Arte e Biblioteca Municipal, Adriana Miki, são as apostas para o palco Fundão. Hoje prevê-se enchente, precisamente na feira, na Expo Fundão. Também Cortes do Meio, hoje, a partir das 19 até às 2 da manhã, Sunset Sons da Ribeira. Prossegue também no dia de hoje essa concentração, a 16ª, a que o grupo Motoclube Os Trinca Cereja aqui do Fundão estão a realizar. Destaque para o grupo desportivo de Valverde, que hoje vai inaugurar o auditório, um espaço construído junto ao pavilhão gimnodesportivo, no dia em que, na Galeria António Lopes, na Covilhã, há mais uma oficina, desta vez gravura em relevo sobre PVC espumado. Também hoje o Motoclube da Covilhã, o Lobos da Neve e a página Brabaixa Tem Aço organizam um encontro solidário de carros e motos junto à sede do Motoclube da Covilhã, no Parque Industrial do Tortuzendo. É uma iniciativa solidária a favor do Miguel, que precisa de uma intervenção cirúrgica. São temas para aqui, se, obviamente, desenvolvermos ao longo desta jornada informativa da RCB. Recordo que, à semelhança de ontem, também no dia de hoje, a RCB vai estar, a partir das 22 horas, em direto da Expo Fundão, com tudo aquilo que necessita saber sobre este certame. Então, o ponto final nas notícias, esta hora, aqui na antena da RCB, deixe ficar-se com ao sábado de manhã, já a seguir, na sua companhia. Bom dia.
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0: obrigada. Muito obrigada. Obrigada. Muito obrigada.
1: Olá, viva. Muito bom dia, bom sábado, um grande fim de semana. Está de regresso à antena da Rádio Cova da Beira, o seu programa da manhã aos sábados, ao sábado de manhã. E vamos estar consigo até bem perto das 10 horas. Muito obrigado por estar connosco. Estivemos com as notícias, a Atualidade Informativa Regional. Vamos seguir até às 10, às 9. Há de novo a Atualidade Informativa Regional. Vamos de novo dar-lhe conta de alguns dos temas que marcam a Atualidade Informativa Regional. Mas queremos, uma vez mais, agradecer-lhe a sua presença desse lado. Muito, muito obrigado pela sua preferência na sintonia da RCB. Começamos em português e vamos continuar sempre em português. Começamos com Sofia Pires e Zanguei-me com o meu amor. Agora é a vez de Lenita Gentil. Bom dia, bom sábado, grande fim de semana.

0: E o tempo quente vai continuar-se, já sabe que vai ser assim, e por isso o Instituto Português do Mar e da Atmosfera que coloca-se vários distritos em laranja, é o caso de Castelo Branco, devido às elevadas temperaturas. Temperaturas muito elevadas e esta onda de calor, de resto, várias unidades hospitalares já com o seu plano de emergência. O próprio governo decretou esse alerta em termos da emergência que é e de respostas para esta vaga de calor, esta onda de calor. Por isso, já sabe, procure estar em lugares mais frescos, use roupa leve e depois beba água. Não se esqueça, a hidratação é fundamental, mesmo que não tenha sede. Fica esse nosso pedido a si, amigo e amiga ouvinte que está connosco, para que tudo possa correr de feição. Por isso, para este fim de semana, tempo quente que vai continuar. É essa a previsão dos técnicos do Instituto Português do Mar e da Atmosfera, com a possibilidade também, por vezes, de vento forte em alguns locais do país, nomeadamente nas terras altas. Bom dia para si, ao sábado de manhã, o seu programa aqui na RCB.
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8: Ora, o público pediu e mais aderiu e até ganhou nesta campanha internacional e até europeia intitulada Help-me a pôr os cães de loiça a sorrir again. Again, quer dizer, ou a sorrir again, ou a ganir again. Tem sido maravilhoso.

maravilha, aquilo corre, corre, era uma companhia. E aquilo tem que se fazer, tem que se falar um saquinho sempre, para apanhar os cocós depois, não é? Há que manter esta camada de ozoto, está a acabar, não é? Temos de manter aqui isto, planeta limpo. Mas são muito engraçados e fofos. Ui!

0: Reparem nesta suspensão agora. Andei ferrar quem? Os ladrões.
1: O Rouxinol Fadunche também aqui connosco nesta primeira hora de ao sábado de manhã no FM Estéreo da Rádio Cova da Beira. Já sabe que também no dia de hoje, esta feira que está a decorrer aqui na cidade do Fundão está quase a chegar ao fim, é já no dia de amanhã, 5 de julho, mas hoje, em termos de palco, tem Tony Carreira, é verdade, já vamos ouvi-lo na segunda hora aqui no Ao Sábado de Manhã. Tony Carreira vai estar hoje na cidade do Fundão e pela primeira vez vai cantar na cidade do Fundão. Era uma mágoa que, de resto, já tinha dito aqui em declarações à Rádio Cova da Beira, que não tinha uma explicação para isso, mas chegou a hora, precisamente, de ele aqui cantar, e é no dia de hoje, esta noite, no palco Expo. No palco Fundão há, obviamente, também a oportunidade de outras bandas da nossa região poderem mostrar o seu trabalho. Expo Fundão é uma das sugestões que lhe deixamos, mas há muito mais. Fique por aí, bom dia, bom fim de semana.

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ao sábado de manhã aqui no FM Estéreo da Rádio Cova da Beira. Uma palavra também para o Grupo Desportivo de Valverde, que este sábado vai inaugurar o auditório. É no âmbito das comemorações dos 80 anos deste clube do Conselho do Fundão, liderado por Catarina Rondão. A obra foi candidatada à Federação Portuguesa de Futebol, obteve apoios quer da Associação de Futebol Castelo Branco, quer também do município do Fundão, e hoje vai ser inaugurado então este auditório no Grupo Desportivo de Valverde, a comemorar 8 séculos de existência. Fica também esta nota de uma iniciativa que hoje vai acontecer. Também já lhe iremos falar do Sunset Sons na Ribeira, que regressa a Cortes do Meio, freguesia do Conselho da Covilhã, precisamente neste sábado.

0: Como sempre acontece, a esta hora aqui, na primeira hora de ao sábado de manhã, vamos recuar no tempo, porque vamos ter aí as efemérides.
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3: 4 de julho de 2026, o Dia Internacional das Cooperativas, celebrado anualmente no primeiro sábado de julho desde 1923, com o objetivo de consciencializar para a importância das cooperativas. Também no primeiro sábado de julho se celebra o Dia Nacional do Vinho. A 4 de julho de 1336 morreu em Estremoz Isabel de Aragão, a Rainha Santa, viúva do 6º Rei de Portugal, Dom Dinis. Em 1776 foi aprovada a Declaração de Independência dos Estados Unidos. Em 1874 foi feito o primeiro funeral no cemitério da Covilhã. Em 1987, o despiste de um autocarro na Serra da Estrela vitimou mortalmente 21 pessoas e provocou 40 feridos. Em 1994, iniciou a atividade o CIEB, o Centro de Inovação Empresarial da Beira Interior, na Covilhã. Em 2004, a Presidente da Câmara Municipal de Vila Velha de Ródão, Maria do Carmo Sequeira, entregou aos bombeiros voluntários da localidade um cheque de 20 mil euros, valor correspondente à receita das entradas dos concertos realizados no âmbito da Feira de Atividades Económicas e Cooperação Transfronteiriça que decorreu no município. Ainda em 2004, Portugal jogou com a Grécia à final do Euro e perdeu por 1-0. Em 2005, abriu a nova Biblioteca Municipal de Penamacor. Em 2007, morreu aos 71 anos, vítima de doença prolongada, o ator português Henrique Viana. Em 2018, morreu aos 64 anos de idade, vítima de cancro no pulmão, Ricardo Camacho, teclista do grupo Sétima Legião, médico e investigador de profissão. São factos que fazem história neste dia 4 de julho.
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0: Ficamos então a saber e a recordar, obviamente, o Dia Nacional do Vinho e também o Dia das Cooperativas, precisamente a cooperativa que é a Rádio Cova da Beira. A importância das cooperativas assinalado neste primeiro sábado sempre do mês de julho de cada ano. E assim tivemos a oportunidade de ouvir as efemérides aqui na Rádio Cova da Beira. E há pouco falava-lhe de Cortes do Meio, a zona da Ribeira, precisamente de Cortes do Meio, esta freguesia no concelho da Covilhã, vai continuar hoje a ser palco da edição do Sunset Sons na Ribeira. É uma iniciativa que tem como pano de fundo esse cenário, ou cenários naturais, são fantásticos esses cenários em Cortes do Meio, e este é um evento que vai proporcionar certamente momentos de convívio, de animação, de música, de descontração, tudo em perfeita harmonia com a natureza. Portanto, vale a pena também dar-lhe nota disto e fica a sugestão em Cortes do Meio hoje, Sunset Sons na Ribeira. Vento

Estamos a fechar esta primeira hora de ao sábado de manhã na antena da Rádio Cova da Beira. São duas horas em que queremos, obviamente, ser a sua companhia. Muito, muito obrigado por estar connosco. É um prazer enorme tê-la e tê-lo como ouvinte no dia em que o Sporting da Covilhã vai estar também em Assembleia Geral. É fechada à comunicação social. É a partir das 15h no Auditório Municipal. Haverá apresentação, discussão e votação da proposta de orçamento de receitas e despesas para a época desportiva 2026-2027, a informação do Presidente da Comissão de Gestão e outros assuntos de interesse para o clube. É a ordem de trabalhos desta Assembleia Geral do Sporting Clube da Covilhã, que está marcada precisamente para o dia de hoje. Também hoje o Motoclube organiza o Encontro Solidário de Carros e Motos, precisamente na sua sede, na zona industrial do Turtuzento. Falo dos Lobos de Neve na Covilhã, o Motoclube, mas também outro Motoclube, Trinca Cereja, está a organizar a 16ª concentração. É verdade, desde ontem, e vai prolongar-se até ao dia de amanhã. Por isso fica também esta nota deste evento aqui na cidade do Fundão, é no campo escutista da cidade do Fundão. Ao sábado de manhã, aqui na antena da RCB, daqui a pouco vamos ter notícias e queremos convidá-los a todos a estarem connosco naquela que vai ser a segunda hora de ao sábado de manhã. Até já.

0: Bom dia, são 9 horas.
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1: Mais uma vez, muito bom dia. Notícias na antena da Rádio Cova da Beira, sábado 4 de julho de 2026, com tempo muito quente, com temperaturas muito elevadas. É dia para o fundão, no fundão, Tony Carreira, se atuar, é logo à noite, no palco Expo. É o penúltimo dia da Expo Fundão. No palco Fundão vão atuar os Contos Cantados, Harmonia Arte e Biblioteca Municipal, Adriana Mikis. São apostas também no palco Fundão, situado junto à Praça da Alimentação, o espaço dedicado ao talento local, às novas expressões culturais e às vozes que ajudam a desenhar o futuro da região. Também no Fundão, Festival Internacional Cidade do Fundão, organizado pela Academia de Música e Dança do Fundão, hoje com o concerto dos laureados, esta manhã na Moagem, Cidade do Engenho e das Artes, ao longo desta semana, nas variáveis de guitarra e saxofone, foram cerca de 80 concorrentes que se dividiram sobre estas duas variantes na 26ª edição do Festival Internacional de Cidade do Fundão, que vai estar em foco na edição de flagrante direto a partir das 11 da manhã até às 13, a não perder também com outro tema que teve a ver com um debate moderado também pela RCB na Expo Fundão, relativamente à compatibilidade entre a natureza e também a economia, a não perder aqui na antena da Rádio Cova da Beira. Há outros assuntos que vamos aqui também desenvolver. Sunset, que regressa em Cortes do Meio a partir das 19 horas, também na Galeria António Lopes, na Covilhã, há mais uma oficina, desta vez de gravura em relevo sobre PVC espumado. O Grupo Desportivo de Valverde vai organizar-se a inauguração do auditório daquele grupo. O Sporting da Covilhã vai estar em Assembleia Geral, fechada à comunicação social. O plano de atividades para 2026-2027 é um dos temas em destaque. Também os Trinca Cereja, o motoclube do Fundão, que está a realizar a 16ª concentração Motarse, que continua no dia de hoje. Ora, a campanha ibérica dedicada às alterações climáticas, proteger quem trabalha num clima em mudança, é o mote de uma campanha que está a ser desenvolvida pela Autoridade para as Condições de Trabalho em Portugal e pelo organismo correspondente em Espanha. A ação vai decorrer até maio do próximo ano e tem como principal objetivo alertar as empresas para a necessidade desta questão ser tida em linha de conta na elaboração das suas avaliações de risco. Jornalista RCB, Nuno Miguel.
2: De acordo com o coordenador da Unidade Local da Covilhã da ACT, as alterações climáticas são um tema que está cada vez mais na ordem do dia, nomeadamente devido às ondas de calor no período de verão, mas também de frio no inverno. Luís Moreira sublinha que devem existir respostas diferenciadas atendendo aos vários setores de atividade e essa deve ser uma questão cada vez mais valorizada pelas empresas.
3: Porque, de facto, tem havido questões ligadas a um aumento de temperatura, a um aumento do frio quando estamos na altura do frio, ou um aumento de cheias quando estamos na altura das chuvas e, portanto, é óbvio que o que é válido para a empresa A pode não ser exatamente a mesma coisa para a empresa B. Tem tudo a ver até com os tempos de exposição que cada trabalhador tem e, portanto, a nossa função aqui é o alertar para que as empresas passem a dar importância às questões climatéricas.
2: Nas próximas semanas, a ACT vai realizar deslocações a vários locais de trabalho, com o objetivo de sensibilizar as empresas para a introdução de medidas que permitam minimizar os efeitos das alterações climáticas.
3: O que nós pretendemos com esta campanha ibérica é exatamente dizer às empresas que, quando fazem a sua avaliação de riscos, e a avaliação de riscos é uma obrigatoriedade das empresas, todas elas têm que analisar os riscos ligados à sua atividade, nessa avaliação passem também a contemplar, se for o caso, se essa avaliação de facto reportar que o calor também é um dos riscos que está ali inerente, ou o frio, portanto passarem nessa avaliação a contemplar a prevenção desses mesmos riscos.
2: A primeira sessão decorreu na sede da Associação Comercial e Industrial do Conselho do Fundão, estando prevista ainda a realização de uma outra iniciativa até ao final deste ano, em local a definir. Jorge Gaspar, presidente da direção da ACIF, sublinha que, de uma forma geral, as alterações climáticas são uma problemática a que as empresas já procuram dar resposta.
4: Do nosso ponto de vista, verificamos, dentro daquilo que nos é possível, que ainda hoje aqui tivemos alguns empresários que frisaram isso e requerem e querem que, efetivamente, haja condições e boas condições para que a elaboração corra da melhor forma possível, não é? Para que os trabalhadores tenham as condições necessárias para desenvolver o seu trabalho. De forma geral, julgo que os empresários do Fundão querem que os seus colaboradores tenham as condições necessárias para desenvolver as tarefas.
2: Há, no entanto, alguns setores de atividade que devem merecer uma atenção especial, reconhece o presidente da ACIF.
4: E aqui estamos a falar, naturalmente, da parte agrícola, a parte de jardinagem, a parte da construção civil, principalmente. Estas são áreas fulcrais, áreas que merecem toda a nossa atenção e todo o nosso respeito. E é nestas áreas que se deve incidir fortemente e também é nestas áreas que a Associação Comercial tem feito todo o seu foco no sentido de passar a melhor mensagem possível para que haja sensibilidade da parte dos empresários para que salvaguardem as melhores condições de trabalho dos seus colaboradores.
2: Uma campanha que pretende melhorar as condições de segurança e saúde no trabalho, nas atividades mais afetadas pelas alterações climáticas, reforçar a informação e a adoção de comportamentos preventivos e ainda capacitar as empresas para responder aos desafios que estão associados a esta temática.
1: Esta foi uma ação que decorreu na sede da Associação Comercial e Industrial do Conselho do Fundão, precisamente organizada pela ACT, a Autoridade para as Condições de Trabalho, a Associação Comercial e Industrial do Conselho do Fundão, com o apoio do município do Fundão. Estes e outros temas a não perder na Rádio Cova da Beira. Por hora é tudo. Desejo-lhe a continuação de uma ótima audição. Muito bom dia, bom sábado, bom fim de semana.
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Olá, viva! Mais uma vez, muito, muito bom dia. Esta é a segunda hora do seu programa de manhã, ao sábado de manhã na RCB, 8:10 da manhã. E depois tem, obviamente, uma programação toda para ouvir aqui na antena da RCB, o flagrante direto, agora nestes meses, julho, agosto e setembro, em reposição, o programa. Quer o que é feito si, quer também o programa Memo Move, ainda a trajetória empresas e negócios, enfim, são também espaços que vamos aqui repor, obviamente, para que nestes meses de verão possamos até recordar algumas dessas fantásticas conversas que mantivemos ao longo deste ano. E nós vamos então viajar aqui consigo, já em termos musicais, abrimos com Bárbara Tinoco. E querido ex-namorado, agora já a seguir-se aqui na antena da RCB, Dama, e o tema que vamos ouvir, Tempo para quê? Bom dia.

Sebastião Antunesia quadrilha com Proibido Adivinhar a Música, sempre em português, aqui na Rádio Cova da Beira e ao sábado de manhã. E hoje, no fundão, vai estar então Tony Carreira. Nós prometemos e cumprimos, vamos ouvi-lo aqui já a seguir. Antes, apenas dar-lhe conta de que o Motoclube da Covilhã organiza então esse encontro solidário de carros e motos no dia de hoje no Parque Industrial do Tortosendo, na sede do Motoclube da Covilhã, com o objetivo de ajudar o Miguel a realizar uma intervenção cirúrgica. Toda a verba angariada irá reverter integralmente para o Miguel. As entradas têm um preço de 10 € para carro e ou moto, 5 € para o público que deseja participar na iniciativa. O evento terá pista de tempos, arranques e a exposição de veículos. É uma forma também de ajudar precisamente nesta iniciativa que o Motoclube da Covilhã está a organizar. Num dia em que o céu vai estar pouco nublado ou limpo e o calor vai continuar a apertar e muito. Por isso, já sabe, procure esses espaços mais frescos, beba água, não se esqueça, em termos de roupa, roupa leve, para que possa tudo correr da melhor forma. É o calor que está também a marcar a pauta por estes dias, também na Beira Interior e na nossa região. Vamos continuar agora então para ouvir Tony Carreira, que esta noite vai estar na Expo Fundão, no palco Expo. É o concerto de Tony Carreira a não perder.

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António Zambujo e Mayra, nesta segunda parte de Ao Sábado de Manhã, aqui na antena da RCB, com este tema Lisboa, não sejas francesa. Um tema muito conhecido, obviamente, também aqui nesta interpretação a dois, António Zambujo e Mayra Andrade. E na Galeria António Lopes, este sábado, na cidade da Covilhã, mais uma oficina, desta vez de gravura em relevo, sobre PVC espumada. A iniciativa decorre das 10 às 13, das 14 às 17. É ministrada pelo artista plástico Fernando Aranda, professor de desenho na Faculdade de Artes e Letras da Universidade de Abreu Interior, doutorando em Média Artes. Nesta terceira oficina, os alunos jovens ou adultos maiores de 16 anos vão conhecer a gravura sobre PVC espumado, uma técnica moderna e acessível, inspirada na tradicional xilogravura, a gravura em madeira. As próximas temáticas das oficinas de fim de semana já se encontram agendadas, com desenho de figura humana, fotografia alternativa, também a fotografia com a viragem da cor. Este é o programa em termos de oficinas que decorre na Galeria António Lopes, na cidade da Covilhã. Daqui a pouco vamos dar os parabéns a quem hoje completa mais um aniversário.

Ao sábado de manhã, na antena da Rádio Cova da Beira, já sabe que tem também esse festival que está a decorrer na Covilhã, Portas do Sol, pela mão da ASTA, a Associação de Teatro e Outras Artes. Vale a pena, no centro histórico da cidade da Covilhã, acompanhar precisamente este evento, ou sim, este evento com diversas atividades, muitas atividades de resto, para poder usufruir com este festival. Festival de Artes de Rua, que é o festival que a ASTA está a organizar. Portas do Sol, na cidade da Covilhã. Fica outra sugestão para este fim de semana.

Damos então os parabéns, obviamente, às pessoas que são do nosso conhecimento. Há centenas e centenas, obviamente, de pessoas, para não dizer milhares, em todo o mundo que hoje completam mais um aniversário. Do nosso conhecimento, fica também os parabéns para Isabel Pereira, 62 anos, na Covilhã. Sou da casa a Lídia Leandro, está de parabéns também a Clara Ferreira, que faz 41 anos. O José Luís Teixeira está de parabéns. O Paulo Gaspar, 56 anos, de parabéns está também a Clara Silva. A Maria João Centeno, hoje está de parabéns, 55 anos. A Carolina, também em Coruche, faz 39. O Bruno Rubal está de parabéns, faz 23 anos. Daniela Runa, médica, que canta também o fado, está de parabéns, 40 anos de vida. A Isabel Bicho, fadista, que ainda há pouco tempo esteve aqui na Rádio Cova da Beira, no programa Porque Hoje é Domingo, ou Que é Feito Si, precisamente, para podermos falar com ela. No Que é Feito Si, hoje vai estar de parabéns, 65 anos. Também o Afonso Carvalho de Dornelas, do Zezer, 23 anos. O Manuel Dias, que hoje completa 17 anos. E a Eunice Ferreira, que hoje faz 24. Muitos, muitos parabéns. Que seja um dia excepcional e muito feliz. Hoje...

Estamos a entrar na reta final do nosso programa de hoje, ao sábado de manhã, aqui na antena da Rádio Cova da Beira, entre as 8 e as 10 da manhã. Não perca a programação, toda a programação da RCB de fim de semana. Aliás, desejamos-lhe, obviamente, um fantástico fim de semana com a RCB. Antes das despedidas, aqui a Estudantina Académica de Castelo Branco com É por ti que eu canto.

Estamos então na reta final do nosso programa de hoje. É sempre com gosto, com um prazer enorme que estamos consigo. Marcamos encontro para de hoje 8 dias. Deixámos-lhe muitas sugestões ao longo deste programa. A escolha esse é sempre sua. Espero que lhe corra tudo bem, que seja um fim de semana fantástico. Nossa parte, queremos obviamente fazer-lhe companhia. Muito bom dia, bom sábado, bom fim de semana.

0: Bom dia, são 10 da manhã.
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10: Olá a todas as pessoas, bem-vindas a mais um Trajetória Empresas e Negócios na Rádio Cova da Beira. Na primeira edição de 2026, vamos a um estabelecimento icónico do Fundão. Há uns tempos, o Jornal Expresso dizia que é um tesouro local que valoriza a comida tradicional, que tem ambiente autêntico e que é um verdadeiro ponto de encontro. O Trajetória Empresas e Negócios é feito esta semana na Tasca da Estação, um estabelecimento icónico que é liderado desde a... alguns anos, desde 2002, pelo que percebi, por Vítor Figueira, filho de José Figueira Teodósio, que em 1974 assumiu como sua a liderança da Tasca da Estação, que abriu nos anos de 1962. Olá, Vítor.
11: Olá, boa noite.
10: Obrigada por receber a rádio aqui. Posso perguntar-lhe quantas sandes de bacalhau, que é o forte desta casa, já vendeu no dia em que estamos a gravar este programa?
11: Mas no dia ou na...
10: No dia de hoje.
11: Sinceramente, 100, 150, não faço ideia.
10: 100, 150 por dia, às refeições, isso...
11: Não, mas para isso, 100 à vontade.
10: Quanto é que custa cada Santos? É só para fazermos uma conta rápida.
11: Rapidamente. Isto é assim, porque o bacalhau aumentou muito e agora houve uma mudança de preço no início do ano. Pronto, neste momento está a 3,30.
10: 3,30? Isso é de borla, amigo.
11: É, há quem me diga que devia ser a 5. Eu estou a vender a 3,30.
10: Acho que as pessoas que estão a ouvir-nos vão dizer que a Dulce Gabriel não está boa da cabeça, mas eu acho que isso é realmente um preço muito convidativo. Olha, e ao longo destes anos todos, você está aqui desde 2002, portanto há 23 anos, 24, se eu estiver a fazer bem a conta, você já consegue fazer as Santos de bacalhau ou ainda vem cá o seu pai fazer ou tem cá uma cozinheira XPTO que faz isso por si?
11: Portanto, tenho uma cozinheira que transitou do tempo dos meus pais para, pronto, desde o momento que eu peguei na casa. E depois arranjei mais outra cozinheira. Portanto, essencialmente tenho duas cozinheiras. E elas é que trabalham o bacalhau, elas fazem de molha, fazem... Não, o fim de semana sou eu.
10: Pronto, fim de semana sou eu.
11: Sábado, domingo e feriados eu não tenho, porque eu tenho que fazer esse trabalho. Mas elas é que trabalham o bacalhau, fazem as postas, elas é que fazem, organizam essas coisas, certo?
10: E você, no fim de semana, aprendeu com quem?
11: Com a
10: cozinheira ou com
11: Não, já vim de garoto, com a minha mãe.
10: Quando era miúdo, vinha para aqui ajudar?
11: Nós morávamos aqui por cima.
10: Ok.
11: Na Tasca. E então, desde pequeno, habituei-me a ver a minha mãe fazer bifanas, cortar as febras, molhar o bacalhau. E o meu pai ajudar a mudar água aos aliados de bacalhau, essas coisas todas. E eu aprendi desde pequeno. Portanto, foi uma coisa, quando eu pequeno nesta casa, nada era novo. Simplesmente tentei mudar de ritmo e de maneira.
10: O que é que o fez voltar-se para a gastronomia e para as refeições? Foi para não se perder o negócio de família ou porque estava cansado da sua outra atividade, que eu não sei qual era e que também não vem ao caso?
11: As duas coisas. Estive 17 anos, sensivelmente, na EDP, posso dizê-lo.
10: Na EDP. É verdade.
11: E então, o meu pai chegou à idade da reforma e a minha mãe estavam cansados, naturalmente. E queriam passar a casa. E eu, como já conhecia bem a casa, fiquei com o bichinho dentro de mim a dizer assim, não, isto não vai para mais ninguém. Eu conheço a casa, eu vou ficar com a casa. E então foi quando eu cheguei a um acordo com os meus pais, claro, e fica com a casa.
10: E, portanto, tem a Tasca da Estação há tantos anos quantos o 25 de Abril.
11: Certo.
10: Acha que foi isso que também tornou esta Tasca tão icónica, ou a fama já vinha antes dos seus pais tomarem conta da Tasca da Estação?
11: Não, de modo algum, porque eu ainda recordo-me, era garoto, eu tinha meus 12 anitos para aí, eu lembro-me de vir aqui, foi quando viemos para aqui morar e tudo, era um balcão, aquelas de madeira, tinha lá as bolachas marias, bolacha baunilha, queijo picante, uns carapauzitos e mais nada, balcão em mármore. Pronto. E a partir daí, quando os meus pais... O meu pai sempre foi comerciante. Teve muitos anos no Brasil e trabalhava num supermercado. E então ele tinha olho para o negócio, digamos assim. E então foi quando surgiu a ideia do meu pai, nesse momento, comprar outro espaço a esta casa, em 74. Foi exatamente isso.
10: Ok, então podemos dizer que a Tasca da Estação, a sua origem no ano de 1960 em Trocopasso, terá sido o carapau em molho de escabeche.
11: Foi, provavelmente.
10: E chega a família Figueira Teodósio.
11: 74.
10: E muda isto tudo a partir de 74.
11: Foi uma revolução.
10: Ok, mas é consigo, Vítor, que a Tasca ganha maior fulgor. Temos que dizer isto.
11: Uhum.
10: A Tasca cresce. E às Santos de Bacalhau juntam-se as febras e junta-se uma sopa divinal.
11: Uhum.
10: Quem nos está a ouvir saberá melhor que eu, que infelizmente não tenho a oportunidade de vir cá. Como é que nasceu esta, como é que sentiu esta necessidade de expandir este negócio?
11: Bom, isto requer muito trabalho e isto é assim, é como tudo. Neste momento, tenho um filho e uma filha. Se quisessem pegar nesta casa, com certeza que iam trazer novas ideias. Talvez tenha sido isso. Peguei no comércio, que é dos meus pais, e eu tive novas ideias. Quis expandir, quis criar coisas novas. Portanto, foi, eu acho que foi essencialmente isso. Pessoas mais novas vão tendo ideias novas. Portanto, eu acho que foi isso que me fez pular mesmo e atirar-me de cabeça.
10: Pronto, e fez este investimento da ampliação do espaço, não é?
11: Sim, sim, por causa da pandemia também. Também teve...
10: Ok, porque a pandemia, a ampliação coincidiu com o período da pandemia. Portanto, é uma coisa relativamente recente.
11: Sim, sim, 4, 5 anos, exatamente.
10: Podemos saber quanto é que investiu para ampliar isto? Porque isto foi uma transformação... Quem está a ouvir este programa no estrangeiro ou que não vem ao Fundão há um tempo não sabe, mas isto foi uma transformação bastante significativa.
11: Pois foi. Foi, sim, senhor, sem dúvida alguma. Mas agora, números reais não os tenho agora na cabeça, mas foram milhares de euros.
10: Foi um investimento pessoal de milhares de euros que já está rentabilizado, calculo.
11: Neste momento penso que sim, porque quem vê a minha casa vem aqui ao meu estabelecimento, portanto vê, felizmente, é raro o dia que eu não tenho este espaço cheio.
10: Para quem não sabe, servem-se aqui almoços. E jantares?
11: Não.
10: Fazem-se jantares?
11: Não. Abra às 7 da manhã, volta às 7h30 da tarde, começa a mandar limpar e tal, não sei o quê. 8h30, mais ou menos, 9 horas, saímos daqui.
10: E fazem aqui festas de grupo?
11: Festas, já fiz umas poucas mesmo, porque as pessoas por vezes querem o sábado à noite, querem prolongar a noite.
10: E o Vitor também precisa descansar.
11: E eu preciso descansar e também o meu pessoal está cansado durante a semana. E eu não posso obrigar as pessoas a virem trabalhar, não é? Por vezes já aconteceu, se calhar talvez meia dúzia de vezes, conversar e dizer, pá, passa-se isto assim e sábado. Vamos fazer assim. Vocês, por exemplo, às 11 da noite, 11h30, vão-se embora, eu fico cá. Mas a questão da limpeza, no outro dia. Mas é sempre muito complicado.
10: Olha, ainda voltando à inovação, eu lembro-me que, não há muitos anos, havia aqui a música ao vivo, com o seu filho, que é um artista do Fundão, do território, que é o João Figueira, mas outros jovens talentos passaram por aqui. Sim. Quando é que a música e a cultura voltam à tasca da estação?
11: Pois, é uma boa pergunta. Porque isto aqui no lado da estação, temos aquele espaço com relva, eu cheguei lá por um palquezinho e foram vários artistas que eu escolhi. Eu disse ao meu filho é que está dentro do assunto, para convidar pessoal da terra mesmo, tipo Jerónimos e outros rapazes novos e raparigas, com boa voz disse tudo. Onde é que eu volto?
10: Foi uma experiência rentável, isto é, os clientes aderiram.
11: Aderiram, e muito. Só que eu fiz aquilo numa altura, foi em agosto. Eu agora até tenho um certo receio, porque era, como é que eu, portanto, na altura era sábados de agosto, assim, uma coisa que eu criei. E então coincido com o Facife. E eu, depois, tive um certo receio para não colidir com as coisas.
10: Portanto, mas é uma aposta que está em aberto e que pode regressar
11: a qualquer
10: instante.
11: Pode.
10: No início do programa, eu não disse, mas quem está a ouvir-nos sabe que este estabelecimento tem direito a um hino. Inspirou um artista da nossa terra, inspirou o nosso Bob Dylan.
11: Sim,
10: com
11: Jerónimo.
10: A Tasca da Estação. Como é que foi essa relação? Foi um acaso? Vocês são amigos? Ele é cliente daqui e inspirou-se para criar a Tasca da Estação? Conte-nos essa história, Vítor Figueira.
11: Nós somos amigos desde a infância. Jogar futebol desde os juvenis, talvez. Começamos já a futebol, crescemos, passamos já à camada sénior e não sei o quê. Depois eu criei uma equipa de futebol de salão na antiga piscina do Fundão, que era o recinto de cimento, que para mim era uma loucura, um espetáculo. E então juntei um grupo de jogadores, amigos, e fizemos a equipa da Tasca da Estação. No final dos jogos, perdêssemos ou ganhássemos, íamos sempre a um bar um bar, um café, uma taberna antiga da Rua da Cal. E o Jerónimo levava sempre a sua guitarra. E então, na brincadeira, no meio das cervejas, começávamos, pronto, ele começava a puxar, a puxar, a puxar, criou-se então a tal música da Tasca da Estação.
10: Portanto, foi depois dos jogos de futebol, num torneio apadrinhado pela Tasca da Estação.
11: Não, apadrinhado não, era, geralmente era o Clube Académico do Fundão que organizava aquilo.
10: Ok,
11: altura.
10: Mas vocês eram a equipa da Tasca da Estação.
11: Sim, sim.
10: Eram os companheiros de jornada aqui dos Covos, ao pé da linha do Caminho de Ferro, e depois juntaram-se e criaram esse hit musical, que é ainda hoje um tema global para promover o Fundão. Estávamos em que ano? Consegue recordar-se? Foi que há 40 anos? Há 30?
11: 40 anos, talvez. Ora, eu penso que foi para aí... Deixa-me pensar... 84, 85...
10: Nos anos 80, não é? Na década de...
11: Sim, 84, 85, talvez, já me recordo muito bem. É como digo, há 40 anos.
10: Já alguma vez chegou aqui alguém que associou a Tasca da Estação à música do Jerónimo?
11: Já, com certeza que sim. Ouvem a música... Falo no Fundão, Tasca da Estação, fazem ligação.
10: A adega cooperativa do Fundão,
11: fazem a ligação, já, muita gente.
10: Ok, olha, e porque a adega do Fundão e os vinhos do Fundão também estão nessa canção, a Tasca da Estação é um ponto seguro de vendas de vinhos do Fundão, ou a adega ainda nunca pensou aproveitar esse marketing para fazer daqui um ponto de venda de vinhos do Fundão?
11: Eu sempre vendi vinhos do Fundão, sempre. Desde sempre. Só que por vezes, pronto, às vezes não há uma ligação e há uma falta de comunicação e por vezes podia ser melhor.
10: Então, os senhores da adega estão à espera de quê? O marketing está feito, a Tasca da Estação até tem um hino global que fala do vinho do Fundão. Tem é que trazer para aqui um ponto de venda dos vinhos do Fundão. E quem são os clientes? A localização estratégica ao pé da linha de Caminho de Ferro faz a diferença na clientela ou não?
11: Há 40 anos, 30 anos, 20 anos atrás fazia. Neste momento já não. As pessoas que vêm aqui, digamos que 95% dos clientes vêm de propósito à Tasca da Estação. Antigamente não, não havia tantos autocarros, não havia tanto transporte privado. E as pessoas vinham no comboio, claro, o comboio vinha cheio. Então eu lembro-me quando era garoto, com os meus pais... A Tasca ficava cheia, era pequenina, ficava cheia só com o som do comboio. Era diferente.
10: E de onde é que vêm as pessoas que vêm provocar, vêm provar aqui as afamadas sandes de bacalhau?
11: Olha, vem da Guarda, de Covilhã, de Castelo Branco. Vêm, chegam a fazer encomendas de Lisboa, que vão cá chegar a tal horas para ter aqui, por exemplo, sopa guardada e sandes de bacalhau, por exemplo. Acontece muitas situações.
10: Recebem excursões, por exemplo?
11: Boa pergunta. portanto, já fui convidado várias vezes, principalmente na altura da cereja, receber excursões, mas não consigo porque geralmente o autocarro tem muita gente e eu não consigo. Posso separar as pessoas, mas as pessoas querem estar todas juntas e eu não consigo juntar toda a gente. A casa é muito antiga, relativamente pequena. E já foi esta ampliação que eu fiz, que tinha 30 ou 30 e poucos lugares, mas o autocarro tem 50 ou 60 e eu não consigo juntar toda a gente.
10: Portanto, privilegia os seus clientes de sempre em detrimento do turismo.
11: Exatamente.
10: As pessoas turísticas, se vierem e conseguirem

0: como a Associação Comercial deveriam fazer do ponto de vista da política pública para valorizar ainda mais estes espaços icónicos?
1: Não vou falar só por mim, pela minha casa. Vou falar pelas casas com muitos anos, em geral, comércio tradicional, do fundão.
0: E então, quando?
1: Eu acho que devia ser mais defendido, devia ter mais apoios, devia ser mais consultado e mais compreendido. Porque, bom, eu não quero entrar aí numa certa situação que eu penso que as grandes superfícies são as protegidas e os pequeninos.
0: Portanto, são precisas políticas públicas, a começar pelo Estado português, que valorizem o comércio
1: valorizem,
0: tradicional.
1: Exatamente, o tradicional, exatamente. O tradicional, aquilo, o que faz recordar o antigo mesmo. Eu acho que era salutar, era muito bom, mesmo para as futuras gerações, conhecer o que é que foi. Porque neste momento tem muitos clientes jovens que não sabiam que era maçãs de bacalhau, só queriam bifanas. Provaram o bacalhau e neste momento só querem bacalhau. Como é que é possível?
0: Aprenderam na
1: aprenderam com os avós, alguns já faleceram, avós, pais, isso. Alguns já são adultos. Vem cá, de propósito.
0: Ok. Parece boa ideia que a Tasca da Estação pudesse ser incluída num roteiro de visitação do fundão, quando o município e o posto de turismo promovem as visitas às casas temáticas. Não faço ideia se promovem, mas devem promover. Gostaria de ver a Tasca da Estação incluída num roteiro dessa natureza?
1: Sim, sem dúvida. Sim, sim, sim. Com certeza que sim. Com certeza que sim, porque eu, felizmente, já tive situações jornalistas e vierem cá de Lisboa, seja de onde for, e tentar conhecer a Tasca da Estação. Já aconteceu isso. Já.
0: Parece-lhe que as pessoas de fora valorizam mais a Tasca da Estação do que as de cá?
1: Talvez não. Quer dizer, as verdadeiras pessoas da zona conhecem a Tasca da Estação, gostam da Tasca da Estação. E as pessoas de fora ouvem falar, vêm cá uma vez, duas vezes
0: e regressam,
1: ficam apaixonadas. Pronto, isso é uma coisa que me dá orgulho.
0: O facto de, em 2020, portanto, vai fazer 6 anos, ter recebido a medalha de mérito municipal, por ser um estabelecimento icónico de restauração e petisco do fundão, isso acrescentou alguma coisa em termos de clientela? O senhor tem exposto essa medalha ou aqueceu-lhe o coração e esqueceu?
1: Não, encheu-me de orgulho porque consegui lá levar o meu pai e a minha mãe, que felizmente são vivos. Meu pai tem uma deficiência muito grande nas pernas, mas conseguiu subir aquela escadaria da Câmara, foi ao Salão Nobre, fui receber a medalha, tenho exposta essa senhora e num quadro ali dentro, numa sala, e claro que encheu-me de orgulho, fiquei muito, muito feliz mesmo.
0: Foi a primeira vez que se lembraram de vocês para esse tributo, para esse reconhecimento?
1: Foi.
0: Portanto, está grato ao município.
1: Estou.
0: Que era liderado nessa altura, julgo, pelo Dr. Paulo Fernandes.
1: Exatamente. Exatamente. Dr. Paulo Fernandes.
0: Ok. Ao longo destes anos, e o Vítor já está aqui há 24, consegue contar-nos um encontro com clientes especiais que tenha acontecido aqui? Isto tornou-se algum dia um lugar de conversações políticas ou de criação estratégica criativa? Estamos ao lado da moagem, onde acontece tanta coisa, onde durante anos houve até um festival de teatro,
1: Imago.
0: Quando o país está de férias, houve um festival de cinema, o Imago, diferenciador. Memórias desses tempos?
1: Isto é assim, é difícil contabilizar todas as memórias que eu tenho.
0: Fale-me só das mais bonitas, das mais marcantes.
1: Mais marcantes, por exemplo, uma delas foi o Imago, sem dúvida. Festival de Cinema. Que,
0: aí tinha que ficar aberto até de manhã.
1: Conseguia licenças até às 4, 5 da manhã, conseguia. E onde havia muitos clientes estrangeiros. Inglês, espanhol, francês.

0: franceses, belgas, alemães, era de todo o lado. E alguns aprenderam a comer um maçãs de ovo estrelado. Portanto, são ideias, são coisas que ficam na memória, não é? Que eles nunca tinham visto. Então os portugueses, alguns colegas deles, epá, nós servimos aqui muito isso, que era maçãs barata. E então o estrangeiro, alguns estrangeiros, quiseram provar. Acredito numa coisa, tive um estrangeiro comer 3, 4 anos de ovo estrelado seguidas.
1: Portanto, naqueles anos não havia ainda os ovos rotos, mas na tasca da estação fazia-se pão com ovo estrelado.
0: Pavo seco, é uma coisa de infância nossa, que eu adorava. Minha avó fazia isso, minha mãe fazia isso, mas só que não havia essa tradição. E neste momento, continuo a fazer isso. E, mas, bom, isto é um exemplo que eu estou a dar de estrangeiros. Mas tenho aqui muitas situações, tipo ciclistas vêm de Castelo Branco, vêm da Guarda, vêm até aqui, chegam aqui tipo 11h30, comem, bebem, vêm uma carrinha de transporte, levam as bicicletas, eles vão de comboio. Motas fazem o mesmo. Pronto, tem aí muitos grupos que fazem isso. Que é bom. É bom, reconhecem a casa.
1: Olha, este também é um lugar onde os políticos vêm conferenciar sobre o futuro.
0: Sim.
1: Quer contar-nos quem são os políticos que já vieram cá? Tem que se desviar do microfone, senão tapa o microfone.
0: Não vou divulgar nomes, como é lógico.
1: Mas são políticos de cá ou de fora?
0: De cá e de fora.
1: Ai, que giro.
0: De cá e de fora. E até há... alguns estão em Bruxelas.
1: Portanto, isto também é um lugar para definir estratégias de futuro.
0: Com certeza. Eu, por exemplo, ao final do dia, como hoje.
1: Aqui neste cantinho reservado. Eu já vim cá com as minhas amigas no verão. Portanto, é um bom espaço para delinear
0: sem
1: estratégias.
0: Sem dúvida alguma.
1: Olha, e assim um político nacional em campanha? Já veio aqui cumprimentar-vos. Antigamente, será da memória do Vítor, o Café Sina era um ponto de passagem obrigatória para todos os políticos que vinham em campanha ao Fundão ou que vinham no exercício das suas funções. Aqui a tasca da estação já entrou nesse roteiro, e até porque o Sino está fechado há um bom par de anos, ou não?
0: E já aqui tive políticos de nome, mas quer dizer, tipo Presidente da República e Primeiros-Ministros, isso não. Mas agora, políticos da terra, todos já cá vieram, ainda agora foi a campanha.
1: Nas autárquicas, todos cá passaram. E provaram as sandes de bacalhau.
0: E alguns almoçaram aqui tudo, e comeram, e estiveram aqui muito bem.
1: Ok, políticos nacionais, não se relembra de algum que tenha...
0: Não, futebolistas já apareceram, antigos internacionais, já.
1: Quem, os que moram aqui perto?
0: Não, de longe mesmo, de Lisboa e de outros lados, não sei o quê, já aí passaram, e eu nem os conheço, e uma pessoa diz, olha, é flantal e não sei o quê.
1: Acha que as notícias que saíram, por exemplo, no Expresso, ajudam a trazer pessoas de fora ao seu estabelecimento? As notícias nacionais sobre este lugar icónico gastronómico trazem pessoas de outras geometrias, de outras geografias aqui à tasca da estação?
0: Sim, é possível, sim. Acredito que sim, claro que sim. Só que eu tenho um horário, muitas pessoas que são
1: de longe... Porquê que abre às 7 da manhã?
0: Epá, eu acho que já é uma coisa, que é um vício, uma mania que eu tenho com o meu pai e com a minha mãe. Abriam às 7 da manhã. Mas antigamente havia comboios já às 6h30 da manhã. Meu pai às vezes às 6h30 já estava aberto. A vender aí os seus copinhos de aguardente, os copinhos de vinho e não sei o quê. Epá, e depois peguei na casa, estipulei um horário, 7 da manhã. E comecei. Pronto. Eu tenho um senão, quer dizer, em relação às pessoas que vêm de fora, de longe. Eu ao sábado abro às 7 da manhã, tipo 1h30 fecho a porta. As pessoas o que é que querem? Querem sábados à tarde, sábados à noite, querem domingos, quando eu estou fechado, que eu tenho...
1: Porque também tem vida própria, não é?
0: E tenho as funcionárias que também precisam descansar, não é?
1: Mas as pessoas que utilizam o comboio, quer para ir ou para chegar, também ainda param aqui pelo menos para um cafezinho.
0: Sim,
1: ou seja, o senhor não abre às 7 da manhã só pelos clientes da terra.
0: Não. Mas até por causa do comboio, é o padeiro que vem trazer o pão, alguém quer maçãs para levar... Tem pão fresco, essas coisas.
1: Ok, e na pandemia faziam takeaway.
0: Também fiz.
1: Os Chicos desta vida, que agora já não se chamam Chicos, era uma empresa de entregas ao domicílio criada por jovens empreendedores do Fundão, agora chama-se outra coisa, mas vocês faziam entregas, que eu lembro-me disso.
0: Ainda fiz algumas, mas não foram muitas. Mas depois entrou, meteu-se os chicos, foi.
1: E hoje em dia, as empresas de entregas que há agora aí, já não vêm tanto aqui à tasca da estação, ou vocês abandonaram esse serviço do takeaway?
0: Não abandonamos, cada vez temos mais pessoas a vir a buscar aqui.
1: Vêm elas próprias.
0: Exatamente.
1: A questão, fica mais económico.
0: Claro, fica mais económico. As pessoas já fizeram contas, não é? As empresas de takeaway, nas motorizadas.
1: Existem para ganhar o dinheiro delas também, não
0: exatamente,
1: é?
0: Exatamente, não podem trabalhar de graça, não é? Mas já muita gente já se apercebeu. Compensa vir, vem buscar a sopa, vem buscar sandes de bacalhau, vem buscar a bifana, sandes do fígado, seja o que for.
1: Ok. Olha, e as suas sandes também já estiveram em eventos do Fundão. Eu lembro-me de, num sangria agosto, comer as suas deliciosas sandes numa antiga casa de móveis na Praça Velha do Fundão.
0: Certo.
1: Vale a pena levar as sandes do Fundão, da Tasca da Estação, a esses eventos, ou aquela foi uma experiência irrepetível?
0: Não, eu fiz o sangria agosto desde o início praticamente. Fiz talvez seis verões, bem, cinco ou seis. Nessa casa que está a dizer, eu estive lá...
1: Eram os móveis lindezas, julgo.
0: Exatamente. Estive lá 3 ou 4 anos. Mas no início foi uma tenda, à frente da igreja. E depois mudei para uma casa em pedra ao lado e tal, tal, tal. Epá, não, valeu a pena, valeu. Valeu porque dei a conhecer o que era a Tasca da Estação. E muita gente ouvia falar, não sabia o que era. E começou então a conhecer a Tasca da Estação. E tenho muitos clientes dessa altura que vêm cá porque conheceram a Tasca da Estação no Sangria Agosto.
1: Portanto, com a chegada do Vítor Figueira aqui à Tasca da Estação, você não só ampliou o espaço, como promoveu música ao vivo no verão, como levou a Tasca da Estação ao Sangria Agosto e deu-o a conhecer a pessoas de todo o lado que vinham ao Fundão a esse evento.
0: Certo.
1: E pela conversa percebo então que além das sandes, das bifanas, da sopa deliciosa, das sandes de ovo estrelado e da sandes de bacalhau, tem a sandes de fígado, que certo. É uma coisa que eu...
0: Iscas de fígado.
1: Iscas de fígado. Uhum. E isso também é a sua cozinheira que faz, ou aí é mesmo o Vítor que é o especialista?
0: Não, são elas é que tratam disso. Eu, portanto, isto aqui é uma coisa que eu não consigo chegar a todo lado e tenho que confiar nas pessoas. Tenho duas excelentes cozinheiras.
1: Quer dizer o nome delas para elas ficarem orgulhosas?
0: É Conceição.
1: A Conceição, sim.
0: E a Dália.
1: E a Dália.
0: E tem um suporte que é Amó.
1: Amó.
0: Que é uma moça que não é portuguesa. Ou é. Portanto, que faz mais... Vamos lá ver. Ajuda naquilo que é preciso, até fritar, na limpeza de lavagem de louças, não sei o quê. Está sempre na cozinha. Essas três mulheres estão sempre na cozinha.
1: Portanto, além de si, você criou 3 postos de trabalho.
0: Não, e tem os outros do balcão. Atendimento.
1: Então, quantas pessoas já trabalham aqui? 5?
0: Comigo 6.
1: Consigo 6 pessoas. Já é uma grande responsabilidade
0: já,
1: social.
0: Muito.
1: E sinaliza o facto de, também, na Tasca da Estação, haver abertura a empregar pessoas estrangeiras. O que é que pode dizer sobre essa experiência, num tempo em que tantas pessoas diabolizam a presença de migrantes em Portugal, e, claro, e no Fundão, que faz parte de Portugal?
0: Sim. Isto é assim, eu tive a felicidade de conhecer esta moça, queria trabalhar e em pouco tempo reconheci que ela não sabia falar português, reconheci que ela queria mesmo trabalhar. Mas também posso dizer que tive experiências negativas. Tive pelo menos 2 situações em que...
1: Que não houve tempo para dar formação.
0: Não houve tempo e as pessoas não se adaptaram imediatamente.
1: Porque isto é uma vida muito presa, não é?
0: É, muito presa. E isto é assim, temos momentos em que estamos parados, a conversar, se for preciso, sentados, mas temos momentos que temos que acelerar mesmo. Não podemos estar parados.
1: O pico da energia é à hora do almoço e ao final da tarde, não?
0: Não, é à hora do almoço.
1: À hora do almoço, as pessoas chegam aqui e não é só a sandes de bacalhau, querem a sopinha.
0: É a sopa e depois...
1: É sopa de feijão grande?
0: É sopa de feijão, é sopa de grão, é a sopa de feijão verde, é o caldo verde.
1: Portanto, tudo para forrar bem o estômago.
0: Todos os dias é diferente.
1: Muito interessante.
0: Todos os dias é diferente.
1: Olha, e os hotéis da região? Mandam para aqui clientes?
0: Não sei se mandam ou não, mas apanho aqui clientes que eu vejo a pulseirinha.
1: Do Alambique.
0: Yeah. Exatamente. Portanto, pessoas que vêm já para estar a ficar estabelecidas, mas querem vir conhecer a casa. E tem aí muitos clientes que regressam.
1: Nós já percebemos logo. São hóspedes do,
0: exatamente,
1: do Alambique. Olha, já falamos da experiência de levar a Tasca da Estação a eventos no Fundão, como o Sangria a Agosto. Equaciona, por exemplo, criar uma relota, um equipamento ambulante que leve a Tasca da Estação, como faz, por exemplo, a Casa dos Leitões, levar a Tasca da Estação a outros festivais aqui do território? Ou isso já não é para o seu tempo?
0: Não, isto é assim, realmente isto é assim, o tempo passa depressa, mas isso são ideias que eu realmente tenho há muitos anos. Equipar uma boa relota, fazer algumas festas do Norte, sei lá, Alentejo, e dar a conhecer mesmo. Pronto, porque trata-se de uma coisa, algo novo. E a mim, eu gosto dessas coisas, gosto de aventura. E então eu gostava, adorava mesmo.
1: Portanto, quando for sénior, queria arranjar uma autocaravana, é juntar-lhe uma relote.
0: É meu sonho.
1: E arranjar uma forma de vender sangues de bacalhau. Falou em inovação. Nós somos a terra da cereja, temos um festival gastronómico da cereja, também temos um festival associado ao azeite. A Tasca da Estação e o Vítor Figueira algum dia consideraram fazer aqui um prato dedicado à cereja, uma Santos dedicada à cereja, e entrar na rota dos restaurantes que aderem a esse período?
0: Não, sinceramente nunca pensei em aderir.
1: É algo mais gourmet que não é a vossa onda?
0: Não é a nossa onda, é isso mesmo, não é. Não, eu nunca pensei nisso. Quer dizer, posso ter pensado, mas acho que eu tenho o meu historial, tenho a minha casa e não quero misturar as coisas.
1: Está bem como está?
0: Estou bem como estou.
1: Ok, e planos para o futuro?
0: Planos para o futuro? Olha, principalmente saúde para mim e para toda a gente. Isso é que eu... E olha, corra tudo bem. Saúde para as minhas funcionárias, para a casa, para o Fundão, para toda a gente. Planos é um dia de cada vez. Um dia de cada vez. Não vou fazer grandes projetos. Ah, tenho ainda há um bocadinho acabou de falar, uma autocaravana. É um sonho que eu tenho, vou arranjar uma autocaravana.
1: Arranjar uma autocaravana para depois...
0: Para passear
1: quando se puder libertar da Tasca da Estação.
0: Exato.
1: Consegue dizer-nos, para fecharmos esta conversa, quanto é que a Tasca da Estação fatura por ano? Um número redondo?
0: Não sei.
1: Não quer é contar-nos.
0: Não sei nem quer contar, claro que sim.
1: Também não nos vai contar o segredo das suas receitas, isso também já percebemos.
0: Sim, mas pronto, uma casa como esta é natural que as pessoas também façam alguma conta, não é? Mas pronto, mas não contabiliza as coisas. As coisas, portanto, saem naturalmente. Portanto, a faturação tem que dar para pagar ordenados, tem que dar para pagar as compras, tem tudo em dia, graças a Deus. Isso para mim é fundamental.
1: Dá para os custos e para sonhar com a autocaravana.
0: Exatamente.
1: Ok, Vítor Figueira, bem haja por ter recebido a Rádio Cova da Beira e me ter recebido a mim, Dulce Gabriel, neste trajetório Empresas e Negócios, onde destacamos a icónica Tasca da Estação, que abriu em 1962 e que está na família do Vítor Figueira há tantos anos quantos a Revolução dos Cravos. Vítor Figueira está ao leme da Tasca da Estação há precisamente 24 anos e partilhou aqui connosco os dias de felicidade por tantas pessoas de tantas geografias a degustar as sandes de bacalhau e também as sopas divinais, sandes de bacalhau às quais juntou também outras com fígado ou ovo frito. É só virem até cá e encontrarem, confirmarem aquilo que a imprensa da especialidade tem dito relativamente àquilo que é o espaço onde, que começou com o carapau em molhos cabeças ou o carapau frito e que hoje se afirma também pelas suas bifanas e iscas de fígado e pela simpatia e acolhimento. Bem-haja por esta oportunidade, as maiores venturas para a Tasca da Estação.
0: Muito obrigado.
1: E para fechar, vamos ouvir a Tasca da Estação do Jerónimo, porque é o verdadeiro hino.
0: Pois.
1: É o verdadeiro hino.
0: Sem dúvida.
1: A esta casa.
0: Sem dúvida.
1: Muito obrigada, Vítor. As maiores felicidades.
0: Obrigado.
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0: Muito bom dia, são 11 horas.
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0: Vivam muito bom dia. Regressa a edição de Flagrante Direto, 2 horas de informação, aos sábados com reposição aos domingos, entre as 20 e as 22 horas. É mais um fim de semana cheio de atividades. A Expo Fundão é apenas uma das sugestões, mas há muitas outras iniciativas que estão a decorrer, precisamente as Portas do Sol, esse festival que esta está a realizar e que termina também no dia de hoje. mas também essa 16ª concentração do Motoclube Trinca Cereja no campo escutista aqui da cidade do Fundão, inauguração do auditório do Grupo Desportivo de Valverde. São apenas alguns dos assuntos, bem como a Assembleia Geral do Sporting da Covilhã, assuntos para seguir de perto aqui na antena da RCB. Mas esta é uma edição recheada, obviamente, de temas, e o primeiro tem a ver com o Festival Internacional, que termina hoje na cidade do Fundão, pela mão da Academia de Música e Dança do Fundão. Precisamente a esta hora está a decorrer o concerto de laureados, e nós falámos antes, obviamente, fizemos uma conversa gravada com João Correia, o diretor da Academia, e também Pedro Rufino, o diretor pedagógico. Falamos sobre o festival e não só. É o primeiro tema para ouvir já a seguir. Na edição de Flagrante Direto, hoje vamos falar de um evento que tem 26 anos, precisamente em 2026, é a 26ª edição e termina precisamente neste sábado. Referir que esta nossa conversa com os nossos dois convidados que já apresento é gravada antes do concerto de laureados que está a decorrer precisamente nesta altura na moagem aqui na cidade do Fundão. Falo do Festival Internacional Cidade do Fundão. O ano passado completou-se um quarto de século, 25 anos. Este ano é a 26ª edição, sempre com um percurso que se pautou pela qualidade. De resto, começou, como tudo na vida, um pouco a medo da primeira edição. Quer dizer que estamos velhos todos, porque já lá vão 26 anos. O piano era, na altura, digamos, o grande destaque deste festival. Ora, há já, e veio evoluindo, felizmente, ao longo destes anos, há já 4 variantes, sendo que houve uma opção também feita pela Academia de, à exceção do ano passado, porque foram 25 anos e, portanto, estiveram as 4 variantes em destaque. Volta este ano, precisamente, a 2 variantes, neste ano, saxofone e guitarra. Comigo tenho o prazer de ter 2 professores, o professor João Correia, que é diretor da Academia de Música e Dança do Fundão, e o professor Pedro Rufino, diretor pedagógico da Academia de Música e Dança do Fundão, uma das valências da Santa Casa da Misericórdia. Quero agradecer-vos muito a gentileza de terem aceitado o nosso convite para, nos próximos minutos, percebermos um pouco deste percurso de 26 anos. O festival vai terminar hoje aqui na cidade do Fundão, com o concerto de laureados, mas certamente já dá para ter um olhar sobre aquilo que foi a adesão e aquilo que foram também as mudanças ao longo destes anos. E começava justamente pelo diretor da Academia, João Correia. Qual é o seu olhar pelo retrovisor para este evento? Bom dia.
13: Bom dia, Paulo. Bem, quando há 26 anos atrás nós lançámos esta ideia de ter um modelo de concurso com uma forte componente pedagógica, que pode ser vista logo quando nós escolhemos os escalões em que podem participar e aceitamos logo alunos no primeiro escalão até 10 anos, a ideia foi tentar fazer algo que raramente acontecia em Portugal. Nessa altura, o que existiu eram concertos já para gente de ensino superior ou depois do ensino superior, e, portanto, nós quisemos olhar para o modelo e construí-lo desde baixo. Talvez aquilo que mais significado tem neste concurso é que, depois do nosso, hoje nós temos dezenas de concursos por todo o país em que o modelo, podendo não ser exatamente igual, mas também já tem a atenção de pegar desde os mais pequenos. Portanto, acho que funcionamos um bocadinho como barriga de aluguer, que serviu para que outras instituições e outras escolas lançassem modelos semelhantes, o que para nós é extremamente importante.
0: O que quer dizer, portanto, que foi uma aposta perfeitamente ganha na altura, como o professor João Correia estava a dizer. Não, pouco havia em Portugal, recordo-me dessa discussão feita na altura, e, portanto, isto foi quase, permitam uma expressão, uma pedrada no charco relativamente a este tipo de concursos. O professor Pedro Rufino, o professor João Correia estava a dizer que justamente funcionou um pouco como a barriga de aluguer. Toma esta expressão porque me parece que é feliz, no sentido de que não é no sentido negativo, é positivo de haver outras organizações a ter este caminho. Professor Pedro Rufino, isto veio provar, depois destes 25 anos, que a visão tida nessa altura foi o caminho certo, ou não?
14: Bom dia. Claro que sim. Nós, na altura, como estamos aqui a falar em off...
0: Em off, sim.
14: Havia um modelo muito virado para os alunos e músicos mais velhos, não é? E nós sentimos a necessidade... Houve um paradigma que mudou a nível do ensino da música em Portugal. O ensino articulado e um modelo que nós ainda hoje temos... É algo muito importante para o país, não é? Em relação ao ensino da música. É um modelo que é fantástico. Na Europa é capaz de ser dos melhores modelos que nós temos. E nós tínhamos que ir de encontro até às faixas etárias em que tínhamos na nossa escola. Como lhe disse, eu quando comecei a estudar música tínhamos alunos mais velhos. E nós deparamos que o que estava em falta era exatamente um modelo para os alunos, uma faixa etária mais nova.
0: Mais
14: não é?
0: Nova. Uhum.
14: E então, eu acho que foi fantástico. Nós acertamos na mousse, digamos assim. Porque sempre que havia concursos, nós tínhamos essa necessidade também dos nossos alunos irem a outros sítios, até para aprender. Porque é importante salientar que o objetivo foi sempre pedagógico. Eu queria levar os meus alunos e os meus colegas também a outros locais, a ver intercâmbios, a ver o que é que eles estão a fazer, e também trazer outros alunos de outras localidades, de outros países, para nos darem essa perspectiva também, essa informação, porque era muito importante. Recordo que não havia ainda a internet, estava nos primeiros, não é?
0: Estava a dar os primeiros passos.
14: Primeiros passos, e não havia essa partilha, a facilidade de termos hoje com a informação, como ela circula. Então, na verdade, foi isso. Nós sentimos essa necessidade e começámos pelo princípio. Qual é que era a faixa etária que nós tínhamos na nossa escola? Era os mais. Era a faixa etária entre os 10 ou 9 até e os 18 anos. E foi assim que surgiu a ideia de fazer o concurso.
0: Este
14: não é?
0: Concurso, não é?
14: Até, não era, não é? É importante sublinhar isso. Não era a competição, não era o ganhar.
0: Não era a competição per si, não é? Exatamente.
14: Sim. Mas sim a partilha de conhecimento. Isso era muito importante para nós.
0: Uhum. E veio, e continua a revelar-se, obviamente, muito importante, pela adesão, obviamente, que se verifica ao próprio concerto. Só, digamos, fazer aqui um parênteses no sentido de, e aproveitando aquilo que o professor Pedro Fino estava a dizer, professor João Correia, também o paradigma do ensino da música mudou ao longo destes anos. Ou seja, antigamente via-se os alunos na música numa idade já muito mais avançada. Hoje temos, se eu estiver a errar, irão corrigir-me, certamente, crianças de 6 anos, de 7 anos já, se calhar até antes,
14: anos,
0: a aprender
14: sim, claro.
0: Música, não é? Há aqui uma mudança também importante, ou não?
13: É verdade. Há uma mudança, e não é só etária. É talvez social. E, como o Pedro disse, a questão do ensino articulado veio permitir... E o termo é mesmo este, democratizar o acesso ao ensino artístico. E os resultados acho que são visíveis para toda a gente que está envolvida no ensino e no ensino artístico, mas também para quem está de fora. Porque nós hoje temos, e o Pedro referiu isso, este modelo é um modelo bem concebido, bem construído, com defeitos, é verdade, mas é um modelo que é olhado pelos nossos colegas de outros países da Europa como algo que eles gostariam de ter, algo semelhante, e a verdade é que nós hoje olhamos e vemos miúdos de 6 anos, de 7 anos, a tocar aquilo que há 25 anos atrás víamos um de 14 ou de 15 anos.
0: Tal e qual. Uhum.
13: Vemos, por exemplo, talvez seja o mais flagrante, a formação de uma orquestra que funciona tempos a tempos, que é a Orquestra 21, formada só por jovens portugueses que estão a tocar em orquestras estrangeiras. Quer dizer, deu-se um salto muito grande na educação artística em Portugal, se calhar um salto que não se deu de forma semelhante no outro tipo de ensino.
0: Volto à questão do festival, professor Pedro Rufino, qual foi a necessidade, começou pelo piano, como eu sublinhei, qual foi a necessidade de alargar, digamos, o leque deste festival?
14: Os meus colegas
0: também quiseram.
14: Foi simples, não é? O piano começou, é verdade, fui pioneiro, e eu digo, mas espera lá, então, mas se eles fazem, porque é que eu também quero fazer? A verdade foi essa, não é? Uhum. E foi isso. Porque nós tínhamos matéria-prima e tínhamos essa necessidade de mostrar também. Não esquecemos que o Fundão, a escola estava nos primeiros anos e estávamos no interior do país também, não é? E isso era importante nós. Eu acho que também foi uma afirmação da nossa escola e do nosso modelo e daquilo que fazíamos aqui no Fundão, não ser só os grandes centros, o litoral. Não, o Fundão também tem. E estávamos certos, não é?
0: Uhum. E este alargamento foi benéfico para o festival ou não? Para o concurso ou não?
14: Sim, claro que sim. Claro que sim. Há vários. Como é que eu vou dizer isso? Há vários pontos que se tocam, o piano com a guitarra, com o violino, depois houve o violoncelo, há o intercâmbio de um músico, um violoncelista pode ter ideias que interessam ao guitarrista, ao pianista. Estamos sempre na... Eu estou a sublinhar muito a partilha de conhecimento, sim, e de experiências, sim. Porque na verdade foi isso que aconteceu, não é? Não é estanque, o piano tem, logicamente cada instrumento tem a sua, é específico, né? tem as suas técnicas, sim. O seu repertório, mas todos os instrumentos partilham dos mesmos problemas, das mesmas oportunidades.
0: Professor João Correia, o facto de, e o professor Pedro Fino sublinhava isso, de no interior do país, ou a partir do interior do país, a se fazer algo que era incipiente a nível nacional, isto, quer dizer, se é que era preciso provar, mas revela que no interior se faz tão bem como nos outros lados do país, não é? Ou melhor.
13: Não, Paulo. Não. Se revela que se faz muito melhor.
0: Eu disse no final.
13: Não. Vamos lá ver. Eu não sei se nós, há 26 anos atrás, eu sou de Lisboa, portanto, estou perfeitamente à vontade para dizer isto, se conseguiríamos fazer isto. Acho que é mais difícil, ou era mais difícil na altura, ter uma ideia destas num grande centro do que no interior.
0: Porquê, professor?
13: A mentalidade é diferente. A forma como, por exemplo, os nossos alunos... Paulo, posso fazer um parênteses aqui no festival? A Academia, este ano, eu acho que desde o princípio de junho, está com uma atividade. É o concerto final, a participação na Expo, no domingo ir tocar, é o festival ao mesmo tempo. Quer dizer, isto... Eu ando de rastros.
0: Não tenho dúvida.
13: Os meus colegas também.
0: Não tenho dúvida.
13: Mas os alunos andam com uma força e uma vontade que é uma coisa impressionante. Uhum. E isto é típico de sítios onde as pessoas sentem a falta dessas atividades e querem estar envolvidas. E por isso...
0: Querem profundamente.
13: Querem.
0: Não, é?
13: não querem ir ver. Querem fazer.
0: Exatamente.
13: E isso é extremamente importante. E eu acho que aquilo que acontece é que os nossos alunos sentem que aquilo que estão a fazer os realiza.
0: Uhum.
13: E arrastam, é lógico que arrastam os encarregados de educação, que arrastam a comunidade do Fundão para este tipo de situações. Por isso é que eu digo que aqui é mais fácil fazer as coisas.
0: É mais fácil fazer, mas é mais difícil ter apoios para isso, ou não?
13: Temos que as construir. E é por isso que estamos cá, uhum. Não é? E acho que as pessoas, quando começam a ver aquilo que acontece, a qualidade do trabalho que é desenvolvido, aquilo que as suas crianças conseguem fazer, as crianças e jovens conseguem fazer, às que aderem. E a partir desse momento há uma batalha que está a ganha, não é?
0: E a batalha ganha-se também com a qualidade do festival, do evento, não é, professor Pedro Fino? Ou seja, se o festival não tivesse qualidade, ia perder-se, como muitos outros perderam-se. E, portanto, há aqui um selo de garantia de qualidade, é isto ou não?
14: É, claro que sim. Vou referir outra vez a nossa conversa em off,
0: faz favor.
14: Que tem a ver com o júri, não é? Que foi muito importante, ainda é muito importante. Essa continuidade, ou termos todos os anos uma média de, com as quatro variantes, tínhamos uma média de 200 alunos no concurso, com as duas variantes temos, este ano temos cerca de 80, 90 alunos, por aí, nas duas variantes. Isto ao longo de 26 anos, não é? Então, a qualidade constrói-se e nós temos sempre um rigor muito grande, uma preocupação em chamar os profissionais, os pedagogos, para nos ajudar nessa tarefa.
0: Esse foi um fator muito importante ao longo destes anos que temos acompanhado este festival. A questão do júri
14: foi importante,
0: garantia, no fundo, também dessa própria qualidade do festival.
14: Não é?
0: A imparcialidade, não é?
14: É terrível, não é? Uhum. Nós, às vezes, temos que ter sangue frio para decidir aquilo que tem que ser decidido e o que está certo. E não porque eu gosto mais daquele concorrente, houve alunos do fundão

0: Há um perfil de participante neste festival ou não? Nós estivemos aqui a fazer assim as contas no instante, estamos aqui a falar de, nestes 25 anos, seguramente de mais de 5 mil alunos, mais de 5 mil concorrentes que passaram por aqui. É um número impressionante, dito assim, não é? Mas há um perfil de quem procura este festival ou também tem mudado ao longo deste caminho?
1: Tem mudado. Tem mudado. Quando apareceu há 26 anos atrás, era uma novidade, não é? Toda a gente queria vir ao concurso do Fundão. Depois, o nível de exigência, comparando com outros concursos que foram surgindo entretanto, as pessoas entenderam, os próprios professores dos alunos entenderam que o nível de exigência do concurso do Fundão estava alto e, portanto, que nenhum professor vai sujeitar o seu aluno a um concurso para o qual sabe que ele ainda não atingiu esse nível. E, portanto, aquilo que eu senti ao longo dos tempos, mesmo em conversas com colegas de outras escolas, era: eu tenho alunos, mas ainda não estão ao nível de irem ao concurso do Fundão.
0: Não arriscavam, portanto.
1: E não, exatamente, porque uma desilusão num concurso, então para um miúdo de 10, 11, 12 anos, é terrível, não é? E, portanto, começavam, e nós próprios fazíamos exatamente a mesma coisa. Nós começávamos a ter os concursos organizados por patamares e sabíamos a que patamar é que aquele aluno específico poderia ir neste ano, independentemente no próximo ano já estar em condições de ir ao patamar superior. E, portanto, isso foi uma das questões que se alterou claramente. Outra que se manteve é a forma como as pessoas olham para a avaliação do concurso. As pessoas perceberam que aqui há imparcialidade, como dizia o Pedro, há rigor na avaliação. Aqui não existem outros fatores que possam influenciar os resultados do concurso.
0: Isso é fundamental
1: É.
0: para a
1: É.
0: seriedade e a qualidade do próprio concurso, não é? Visto de fora,
1: Ó
0: não é?
1: Paulo, nós estamos a construir a vida de muitos
0: De muitos
1: jovens.
0: jovens,
1: E
0: exatamente.
1: eles têm que perceber que a forma como são avaliados é rigorosa e não outros fatores externos que possam alterar isso.
0: Professor Pedro Rufino, também a questão da origem dos concorrentes se tem alterado ao longo deste caminho.
2: Sim, sim.
0: Eu recordo-me que no início havia muita gente, muitos concorrentes da Europa, depois houve uma quebra, depois houve muitos alunos do leste
2: Sim.
0: que vieram ao concurso. Qual é esta realidade? Digamos, qual é o olhar para isto? Como é que se olha para isto?
2: Bem, isso são fatores normais da evolução dos tempos, não é? Nós tivemos no início, porque era novidade, não é? Era algo que não se fazia noutros, nem noutros países. A verdade é essa. Tivemos muitos concorrentes, muitos professores interessados em trazer os seus alunos ao Fundão. Com o aparecimento nesses países, eu tenho conhecimento agora de muitos concursos em Espanha, em França, em Itália, que já têm também essa matriz, a nossa matriz. Aí, pronto, é lógico que já nos últimos anos não tivemos tanta procura na Europa. Está a mudar. Está a mudar. Nós tivemos que fazer também, também é importante, houve aqui um reforço nos prémios, uma aposta nessa parte, e estão outra vez, estamos a receber outra vez concorrentes da Europa, e também os fatores económicos também não podemos,
0: É evidente,
2: não podemos
0: tem que ser levado em conta, não é? Mas o professor
2: descuidar
0: Pedro
2: isso.
0: Fino, eu queria abordar isso mais à frente, mas fez muito bem introduzir a questão financeira, porque se percebe o seguinte: se aumentar o valor dos prémios, obviamente que a procura vai ser diferente, certo ou não?
2: Vejamos, nós estamos a construir. Hoje em dia, os alunos, os concorrentes, estão cada vez mais preparados. Eles,
0: A
2: como disse
0: competição é maior, tem que se
2: sim,
0: assumir isso, não é?
2: como disse o João, hoje há um critério na procura desses concursos mais rigoroso. temos concorrentes

0: quase profissionais de concursos, digamos assim. Essa é a realidade que está neste momento a acontecer no mundo. E, como é lógico, as viagens estão mais caras, a concorrência, a competição também é mais forte entre eles. Tudo isso leva a que tenhamos que fazer aqui alguns ajustes. Hoje não é só a questão do participar nos níveis, no, nas faixas mais velhinhas, não é? A nível... Aliás, nós tivemos que, estou aqui agora a lembrar, que tivemos que alterar o limite de idade, que nos primeiros anos era até aos 18 anos.
1: Agora vai até aos 30 e tal, não é? Ou não?
0: Depois passou para os 25 anos e agora vai até aos 30.
1: Ah, ok. 30 anos.
0: Porquê? Okay. Porque há uma faixa etária, há uma franja de concorrentes que fazem exatamente isso. São profissionais.
1: Certo, certo.
0: Em competição.
1: Assumem isso, sim.
0: Porque é assim. Hoje a realidade é esta. A nível mundial, temos concursos, dou-lhe um exemplo, de prémios de 50 mil euros para o vencedor. Então nós temos que, a pouco e pouco, ir ajustando a nossa...
1: Acompanhar os tempos.
0: Ter o nosso plafond.
1: Não é fácil, não é fácil. Não é, professor João Correia?
2: É verdade. Não é fácil. E, francamente, eu tenho que ter aqui assim uma palavra de enorme relevância para a Câmara Municipal. Porque sem a parceria com a Câmara e o apoio financeiro que a Câmara dá ao festival, não seria possível estarmos aqui. E, portanto, o novo executivo resolveu apoiar de forma significativa
1: Reforçou
2: o
1: o apoio, é isso?
2: festival.
1: Reforçou o apoio.
2: Exatamente. Tanto o Dr. Rui Simão como o presidente Miguel Gavinhos perceberam que isto poderia ser algo que contribuísse também para a criação e o desenvolvimento de uma imagem do Fundão à medida daquilo que todos nós queremos.
1: Mas deixa-me perguntar-lhe, ainda é quer dizer, possível crescer, não é? Os prémios podem crescer no limite, não há limite, não é? Mas a questão é, verificada esta ideia de quanto maior é o prémio, mais gente procura o evento, temos aqui capacidade de ainda crescer a este nível ou não?
2: Eu penso que sim, eu penso que sim. Temos, tem que ser uma aposta feita com os pés bem assentos no chão. Temos que ter uma planificação que no dia 6 de julho já estamos a pensar como é que vamos construir o concurso do ano seguinte. E aqui assim também a Câmara vai ser importante, que é encontrar entidades privadas que se associem ao festival, que vejam no festival uma imagem que interessa para associar-se enquanto instituição e também parece-me que está em alteração a forma como o Estado encara esses apoios de empresas a atividades culturais e, portanto, é possível. Desde que consigamos, se estivesse em Lisboa era mais fácil. Pronto, não é? Mas acho que é possível alargar e olhar de uma forma diferente para isto. E eu estou a pensar em concursos, como por exemplo o de Santa Cecília do Porto, que conseguiu, neste momento, ser um dos concursos mais importantes a nível mundial.
1: Mundial.
2: E portanto, isso é possível. Agora é necessário, claro que a conjugação das vontades locais em primeiro lugar e depois irmos à procura de quem esteja disposto a apoiar.
1: Mas a questão é possível chegar a esse patamar, ou seja, como o exemplo que deu, não é? Este Festival do Fundão subir a esse patamar, não
2: É
1: é?
2: possível.
1: Não é? Não há,
2: É
1: isto é,
2: possível.
1: não é, quando se diz possível, eu devia dizer ao contrário, não é impossível lá chegar,
2: Não. É um
1: não é?
2: desafio.
1: É um desafio, não é?
2: É.
1: É um desafio.
0: Nós temos a marca, não é?
1: Não é?
0: Essa marca, o Festival Cidade do Fundão, está claramente
1: consolidada.
0: Consolidada.
1: Não é?
0: Uhum. Agora, pronto, temos. Eu acho que, na minha opinião, este é o caminho que nós temos que seguir. Não descurando os níveis mais elementares, que é muito importante, sublinho, mas eu acho que temos que ser um bocadinho mais ambiciosos,
1: uhum.
0: É a minha opinião.
1: Aliás, os mais novos esteve na gênese da criação,
0: claro,
1: do festival, não é?
0: Claro que sim.
1: E, portanto, essa foi a marca e que vai certamente continuar.
0: Mas o Fundão, já só para terminar,
1: diga.
0: O Fundão precisa ter uma imagem, temos que ir mais além, mesmo a nível mundial. Eu acho que isso era importante e creio que é possível. Nós estamos a falar de orçamentos astronómicos, mas se nós ajustarmos, eu acho que nós conseguimos
1: ser um dos melhores do mundo,
0: por exemplo.
2: Vamos para já ser um dos melhores da Europa.
0: Da Europa,
2: e depois vamos,
0: claro,
2: continuando.
1: Claro, mas sonhar não custa.
2: Agora, a ambição temos.
1: A ambição,
2: que...
1: não é?
2: É?
1: A ambição,
0: sim,
1: tem
0: é
1: que
0: possível,
1: ser, não é?
0: É possível fazer isso, porque nós temos a estrutura,
1: uh-huh,
0: já está consolidada. Então, agora é só uma questão de pensarmos se há realmente apoios,
1: uhum,
0: que se queiram associar a esse evento.
1: Pergunto eu, esta questão das variantes são quatro, nesta altura, não é?
2: Sim.
1: São quatro. A Academia, digamos, decidiu, de ano após ano, ficar duas, portanto, destacar duas dessas variantes. Recordem-nos porque é que tomaram esta decisão, isto por um lado, e por outro lado, se, digamos, no futuro é ou não compatível ou é possível voltar às quatro variantes que temos. Professor João Correia ou professor Pedro Fino, seja à vontade.
2: Voltar às quatro variantes é possível. Vamos lá ver. Uma das questões fundamentais é os passos para a realização das provas.
1: De.
2: Não é? O Paulo conhece tão bem como eu a Academia. Não é propriamente o melhor espaço para recebermos as pessoas que vêm de fora. Então, nós estamos limitados. Estamos limitados à moagem, que tem determinado tipo de características. Com alguns instrumentos funciona, com outros não funciona. Temos o casino. Ponto. E, portanto, o teatro era importante, porque poderia vir ajudar a ultrapassar alguns dos problemas, mas nós temos que olhar com algum realismo para aquilo que temos. E aquilo que temos neste momento não permite a realização com a dignidade e com a importância, uhum, que o festival já tem, com as condições que temos. Portanto, temos que ser, pronto, um passo de cada vez, e essa foi uma das razões que levou à realização de ano após ano duas variantes que vão intercalando.
1: Uhum. Portanto, tem a ver com o espaço, porque se não fosse isso, era este o modelo dos quatro, não é?
0: Eu acho que seria. Bem, a parte orçamental, financeira, também não é?
1: Também limita, sim.
0: Também temos de ter isso em,
1: sim,
0: conta, não é?
1: Sim, é evidente.
0: Mas realmente é o espaço, não é? Temos,
1: uhum,
0: para ter. Queremos ter uma. Ser uma referência a nível mundial, temos de ter um grande auditório, onde se possa. Eu tenho a ambição de um dia poder fazer uma final com uma orquestra. Isso seria fantástico.
1: Uhum. Mas para isso é preciso ter condições.
0: É, para isso é preciso ter um palco.
2: A orquestra arranja-se. É? Calma aí.
0: Pois, não, exatamente. Na verdade, a orquestra é o mais fácil de arranjar. Há grandes concursos a nível mundial que as finais são. É um concerto para aquele instrumento, para, uhum, o piano, para a guitarra e a orquestra. Isso traz logo uma outra dimensão ao concurso,
1: uhum,
0: porque não são muitos os concursos com a orquestra.
1: Uhum.
0: Eu acho que nós conseguimos fazer isso, mas para mim temos de ter um auditório em condições.
1: Fora de questão alargar o número de variantes. Fora de questão.
0: Mais do que quatro não será fácil.
1: Portanto, quatro é uma espécie de barreira, de limite, é isso ou não?
0: Sei.
2: Eu não diria. Não respondo.
1: Pronto, já percebeu. Aliás, é sintomática a sua resposta, não respondendo. Em relação a este festival, Professor Pedro Rufino, obviamente que a qualidade está sempre garantida relativamente àquilo que é este evento, mas daquilo que já pôde ver dos próprios concorrentes, o que é que se pode dizer desta 26ª edição?
0: Bem, então, explicando assim muito rapidamente o que é o festival.
1: O que é,
0: não é?
1: O festival, não é?
0: O festival tem quatro componentes, digamos assim, quatro áreas. Nós começamos com o estágio de saxofones, que está a ser um sucesso tremendo. É a terceira edição. Tivemos um concerto fantástico ontem, terça-feira.
1: Terça-feira, certo, certo.
0: Na Igreja Matriz. Tem os melhores saxofonistas portugueses, creio eu. Pronto, eles, só para ter a ideia, que tiveram, chegaram na segunda-feira e terça-feira fizeram um concerto com uma qualidade tremenda. Portanto, está aí a prova. Uhum. Né? Que eles vieram para o Fundão de propósito, para fazer o estágio com o professor Fernando Ramos. E foi um concerto fantástico. Foi o início de... Aliás, peço perdão. Na segunda-feira tivemos um concerto com dois quartetos de saxofones semi-profissionais. Alguns alunos ainda estão na universidade. Há ali uma mistura. Uns já, creio que já acabaram o estudo universitário, ou estão lá fora, e outros estão em Portugal. Dois quartetos fantásticos que decorreu no casino. Isso foi a abertura das hostilidades. Terça-feira tivemos então o concerto da Orquestra de Saxofones do Fundão,
1: uhum.
0: A terceira edição do estágio. Hoje, quarta-feira, vai iniciar o concurso de guitarra.
1: De guitarra, sim.
0: Inicialmente era para começar na quinta-feira, mas tivemos que adiar porque houve uma adesão enorme de concorrentes.
1: Muito grande. Uhum.
0: Temos também os masterclasses de saxofone com quatro professores fantásticos que eu gostaria de referir. Temos o João Pedro Silva, que é professor na Metropolitana. Temos o Hélder Alves, que é professor no Conservatório Nacional de Lisboa. Temos o professor Fernando Ramos, que fez o estágio e é professor na Universidade de Aveiro e na Escola Superior do Porto. E temos um António Belihar, que vem de... Ele é professor na Escola Superior... Eu acho que na Escola Superior, na Universidade de Bilbao, que é uma referência a nível mundial, e está cá hoje a iniciar o Masterclass. Esses são os júris, mais o nosso professor, o Tiago Gonçalves. Estava a esquecer do meu colega, do nome do meu colega.
1: Vem de Portugal, depois o Tiago.
0: Portanto, é a equipa que vai iniciar o concurso na quinta-feira.
1: Uhum.
0: Hoje temos então, a partir das 15 horas, o início do concurso de guitarra, também com professores... E pedagogos de referência. Este ano, pela primeira vez no Fundão, temos o professor Jesus Pineda, que vem da Universidade de Sevilha. Os outros professores, o Quitó de Sousa Antunes, ele vive em Paris, é português, mas vive em Paris há muitos anos. Temos o João Moita, que é professor no Conservatório Carlos Gulbenkian de Aveiro, e o professor Dejan Ivanovic, que é uma referência também a nível nacional e mundial da guitarra, e é professor na Universidade de Évora.
1: Portanto, no global, quantos concorrentes este ano?
0: Cerca de nas duas variantes, perto de 80, 80, 85, uhum. Não tenho isso.
1: Mais guitarra, mais saxofone?
0: Creio que a guitarra está ali um bocadinho mais, mais alguns alunos, sim.
1: Uhum.
0: Sim.
1: Portanto, digamos... Uma espécie de balanço da adesão é boa, não é?
0: É muito boa, muito é? Boa, é muito boa, é muito boa. Eu creio que nos últimos anos é capaz de ser... o ano passado houve mais, com certeza,
1: sim,
0: porque havia quatro variantes,
1: né?
0: Não é?
1: Uhum.
0: Mas nos últimos... Desde que iniciamos as duas variantes, é dos melhores anos.
1: Uhum.
0: É.
1: Tem esta, também tem esta ideia, tem, professor João Correia, não é?
2: Tenho. Pronto, sem dúvida... A guitarra sempre teve, a guitarra, o violino, o piano, sempre tiveram uma predominância em termos
1: sempre
2: estiveram
1: à frente,
2: concorrentes.
1: Sim, é
2: isto também é um bocado como as épocas, há anos em que a colheita é melhor e como tal existem mais candidatos.
0: Desculpa interromper, o saxofone na verdade é a terceira vez do concurso saxofone, da variante saxofone.
1: Certo,
0: portanto,
1: certo. É a terceira vez.
0: Digamos que é o mais novo.
1: É o mais novo, não é?
0: Portanto, está a começar a criar raízes, não é? Uhum. Os outros já têm, estão cá desde praticamente do início.
1: Desde o início, sim. Digo,
2: não, certo. Mas é verdade. Isto é muito flutuante. A qualidade que temos, a colheita este ano é excelente, no próximo ano pode não ser tão boa e, portanto, o número de concorrentes pode aumentar, pode diminuir em função disso.
1: Uhum. Muito bem. Mais algum sublinhado em relação ao concurso?
0: Queria referir que, paralelamente a todas essas atividades mais direcionadas para a pedagogia, temos a parte dos concertos. Como eu referi, na segunda e terça-feira uhum. tivemos os saxofones, não é? O quarteto. Terça-feira o concerto do estágio da Orquestra de Saxofones. Hoje vamos ter na Moagem uma ex-aluna nossa de piano, a Matilde Carapito, que está creio concluir a licenciatura. Se não está a concluir, está perto de concluir uhum. a licenciatura na Escola Superior de Música de Lisboa. Amanhã temos um quarteto de guitarras, o quarteto de Parnaso. Eles estão sediados no norte, na zona do Porto. É uma referência a nível de quarteto de guitarras. E na sexta-feira temos um projeto coletivo, o Clamat, que é um projeto de um coletivo de percussão, em que eu sei que eles estão a fazer uma digressão, ou estão, ou já terminaram, na América do Sul, em que temos lá um aluno, aliás, dois alunos, ex-alunos nossos.
1: Ah, é?
0: Temos o Pedro Leitão. E o, ajuda-me, o Afonso Primo. Esses dois alunos foram escolhidos, eles são alunos da Universidade de Aveiro, e foram escolhidos para pertencer a esse coletivo. É o professor deles que faz a direção uhum. desse grupo, e estão a fazer uma ronda pela América do Sul.
1: E ambos passaram pela academia, portanto.
0: Sim, fizeram o percurso.
2: Todo o seu percurso,
1: todo o seu percurso aqui, não é?
0: Foi na academia, e na sexta-feira estarão na Moagem a fazer um concerto, a não perder.
1: Exatamente.
0: Sábado, os laureados.
1: Os laureados, sim, que é o final. Estas são as grandes medalhas da academia, para mim, uma expressão.
0: Sim, claro.
1: Não é isto, não é? Espalhadas por todo o mundo, não é?
2: Vamos lá ver. Eu acho que qualquer professor, quando olha para o seu percurso, vai ver aquilo que conseguiu. E conseguiu aos alunos.
1: É isso, não há...
2: Claramente.
1: Não há...
2: E quem não estiver na educação pelos alunos, está no sítio errado.
1: Uhum. Portanto, isso não há dúvida da qualidade da academia. Portanto, se é que ainda alguém tem dúvidas, não restam, no sentido de haver espalhado por todo o país e por vários pontos do globo alunos que passaram pela academia e depois fizeram o seu percurso, obviamente, fruto do empenhamento deles também. Mas a academia é uma referência. Professor João Correia, há pouco eu não quis introduzir isto, quis agora deixar para o fim, porque lembro-me que, não sei se foi todas as vezes, mas a esmagadora maioria das vezes conversámos sobre o festival e sobre a academia, desemboca sempre numa questão que são as instalações, que são os espaços físicos, que andamos sempre à volta disto, não é? E, portanto, já há muitos anos que falamos disto, a verdade é que ainda não chegou o dia, não é? Ainda não chegou o tempo, mas a necessidade é cada vez mais urgente, ou não?
2: É. Estou à beira da reforma. E, portanto, gostaria que conseguíssemos resolver este problema.
1: Antes de ir para a reforma.
2: Exatamente. Acho que aquilo que a Academia realizou ao longo destes 30 anos de vida, aqueles alunos que lançou para o mundo ao longo destes 30 anos são a prova de que o trabalho que está a ser feito é um trabalho bem feito, mesmo considerando que as condições em que desenvolvemos esse trabalho não são nem de longe as melhores. E, portanto, acho que é a altura de fazer uma reflexão serena, e aqui tem que envolver a Misericórdia, tem que envolver a Câmara, tem que envolver outras entidades a nível nacional, o próprio Ministério da Educação, no sentido de perceber que aquilo que pedimos não é para nós. É para o nosso concelho, é para o país, e a garantia que damos é que o trabalho ainda poderá ser melhor. As condições de trabalho dos nossos alunos ainda poderão ser melhores. Mas isso é um problema, e é um problema que temos que olhar para ele com serenidade, mas também com o empenho de criar as condições para que seja possível resolver essa situação.
1: Tem-se adiado muito este problema, não é?
2: Tem. Eu não sei até que ponto é que aquilo que são os resultados, aquilo que é o trabalho visível, não olham... algumas pessoas poderão olhar para aquilo e dizer: ah, eles até fazem coisas boas, não é? Se não tendo as condições, mas não, é fundamental.
1: Uma das últimas opções era, que eu via, julgo que até foi o Sr. Professor que sublinhou, era a estalagem da neve como possibilidade. Não há novidades sobre isso, não é? Portanto, ficamos à espera, Sr. Diretor Pedagógico, não é?
0: Ficamos a aguardar.
1: Ficamos a aguardar.
0: O tempo urge, as alterações climáticas, nós temos, por vezes, temos grandes dificuldades.
1: Não, a questão é um assunto muito sério.
0: Mas é um assunto sério. Eu já tive um aluno a passar mal, agora no final do ano, porque está muito calor.
1: Certo.
0: Ou mesmo quando está muito frio, os dedos congelam. Portanto, temos que ter aqui alguma atenção sobre esse assunto.
1: Sr. Professor João Correia, muito rapidamente, o nosso tempo está a esgotar, como é que vai ser, sem futurologia, o próximo ano da Academia?
2: Olha, hoje é estamos a gravar dia 1 de julho. É o primeiro dia em que os alunos que vão para o quinto ano de escolaridade vão fazer as matrículas. E, portanto, poderão optar pelo ensino artístico. Antes disso, nós já fizemos as provas de seleção e, por exemplo, no Fundão temos cerca de 60 candidatos aptos a entrar. Em Penamacor temos 18 candidatos aptos a entrar. Este também é o ano em que o Ministério da Educação, de 2 em 2 anos, lança o concurso para a atribuição de vagas. Não sabemos quando é que vai ser o concurso, não sabemos as condições do concurso, não sabemos as vagas a concurso.
1: E pronto, está tudo dito, não é?
2: Está. A única coisa que sabemos, e nós já brincamos com isto, é que certamente em agosto não iremos de férias.
0: Sim, normalmente é nas nossas férias.
1: É sempre nas férias que acontece,
0: eu
1: não é?
0: Acho que sim.
2: Exatamente.
1: Apenas uma palavra, o Polo de Penamacor tem sido uma aposta ganha também ou não?
2: Tem. O Polo de Penamacor, nos últimos 4 ou 5 anos, a adesão e o crescimento, para ter uma ideia, nós nos anteriores concursos tínhamos 10 vagas atribuídas pelo Ministério da Educação. Nós temos tido sempre 14, 15, 16 e este ano 18 candidatos. O que significa que aquilo que está a ser feito pelos colegas que estão a trabalhar no Polo de Penamacor está a ir de encontro àquilo que são as expectativas dos próprios alunos, das famílias, que são elas que, em última instância, os colocam no Polo da Academia.
1: Professor João Correia, professor Pedro Rufino, foi um gosto enorme tê-los cá. Vamos certamente encontrar-nos mais vezes para falar destas e de outras realizações. Um abraço e bom fim de semana.
2: Muito obrigado.
1: E ao longo desta semana, no âmbito da Expo Fundão, houve conversas Fundão Talks com diferentes painéis, diferentes debates, diferentes oradores. A RCB moderou um desses painéis sobre a natureza como ativo económico. É precisamente esse momento que hoje aqui vamos escutar.
3: É com prazer que vos damos as boas-vindas aqui na Expo Fundão e falamos de temas muito importantes, como de resto já aqui pudemos presenciar. Antes disso, dizer que é um prazer, obviamente, estar neste painel de gente com certamente coisas para dizer, para nos ensinar. E é isso que queremos também esta tarde. E diria, apenas para introduzir, que durante muito tempo a natureza foi vista sobretudo com um conjunto de recursos a explorar ou como um património a preservar. Hoje, sabemos que estas duas perspectivas não são incompatíveis. Pelo contrário, diria eu que a valorização sustentável dos ecossistemas pode ser um dos principais motores de desenvolvimento económico, de inovação e de criação de riqueza dos nossos territórios. A floresta, a biodiversidade, os recursos naturais, as espécies autóctones representam um enorme potencial para gerar novas cadeias de valor, criar produtos diferenciadores, impulsionar a investigação científica e fortalecer economias locais mais resilientes, como se costuma dizer, e agora e sustentáveis. Diria resistentes. Neste painel vamos ter a oportunidade de conhecer diferentes perspectivas, diria complementares, assim espero. A gestão e a valorização da floresta, a investigação em animal tradicional e de raças autóctones, na conservação da biodiversidade e da dinamização dos territórios rurais. O objetivo deste painel é perceber de que forma o conhecimento científico, a inovação, a gestão sustentável podem transformar o capital natural em oportunidades económicas sem comprometer a sua preservação para as gerações futuras. Cada um dos nossos convidados, que já foram aqui apresentados pelo Carlos Ventura. Neste painel vamos então explorar como a floresta, a biodiversidade e os recursos nacionais podem transformar-se em motores de desenvolvimento económico. E assim chamo e dou a palavra ao engenheiro florestal Paulo Paixão. É licenciado na Universidade de Trás-os-Montes e Alto Douro, com mais de 24 anos de experiência na área com especialização em projetos florestais e sinergética. É membro da equipa da Agência de Desenvolvimento de Gardunha 21, entidade gestora da IGP da Serra da Gardunha e é técnico de acompanhamento da equipa de sapadores florestais SF01-16A. Penso que não me enganei, acho que é assim que se diz. Então, Sr. Engenheiro, quando falamos da natureza como ativo económico, o que é que significa este conceito na vossa área de trabalho? Boa tarde.
4: E agradeço o facto de me terem convidado para estar presente neste painel. A minha intervenção baseia-se mais numa apreciação geral de um projeto que estamos a desenvolver. É um projeto de alteração de paisagem, modificação da paisagem existente na Serra da Gardunha, onde incrementámos entre várias ações e variações de ações ao IGP. Falamos de operações integradas de gestão de paisagem. Eu, se calhar, se me desse a oportunidade, se calhar ia passando a oportunidade. Para, com licença. Como eu estava a referir, relativamente aqui à IGP, é um projeto que a Agência de Desenvolvimento Gardunha 21, em colaboração com o município do Fundão, desenvolveu para criar a AIGP, uma ferramenta de resiliência e de ordenamento florestal. Esta ferramenta pode trazer ao Fundão, nos próximos anos, uma alteração de paisagem significativa que evite a propagação dos incêndios que têm vindo a ocorrer ao longo dos tempos. Este projeto da AIGP é um projeto que foi elaborado e desenvolvido pelos técnicos da Agência de Desenvolvimento de Gardunha 21 e o município do Fundão e que nos trouxe desde 2021 uma evolução bastante, bastante grande. Ele foi aprovado à IGP em julho de 2021, foi aprovada com uma área de 4.503 hectares nas freguesias de Alcongosta, Castelo Novo e Souto da Casa, ou seja, as freguesias que estão no coração da Serra da Gardunha, e que traria com ele uma alteração significativa de paisagem. Uma quebra de continuidade da área florestal, de forma a que as espécies mais resilientes sobrevivessem e que evitássemos os incêndios que tinham vindo a ocorrer ao longo das décadas. Para que isso pudesse acontecer, a equipa teve que se candidatar a um projeto, que é Operações Integradas de Gestão da Paisagem, que é a parte prática de uma AIGP, de uma alteração de paisagem. Esta parte, esta OIGP, foi só aprovada em 2024, teria um prazo de execução muito curto, que seria fim de 2025, ou seja, teríamos um ano para executar um projeto na prática que demorou mais de 3 anos em elaboração e que traria alterações significativas à ocupação de solo da Serra da Gardunha. A área que nós pretendíamos fazer intervenção seria 77% da área da IGP e que teria um financiamento de 100% para a execução de todos os trabalhos propostos na alteração da paisagem. Foi aprovada uma verba financiada pelo PRR e pelo Fundo Ambiental para a primeira intervenção em alteração de paisagem no montante de aproximadamente 4 milhões e 600 mil euros e teria, posteriormente, ao longo de 20 anos, um prémio de remuneração ou de manutenção de serviços de ecossistema que rondaria à volta dos 600 mil euros por ano, o que daria um valor global aproximado de 16 milhões de euros num projeto de alteração que iríamos desenvolver ao longo de 20 anos. As medidas que pretendíamos executar seria a reintrodução ou a manutenção das áreas de folhosas já existentes na área da Serra da Gardunha e a manutenção de alguma área de Pinheiro Bravo, com a eliminação total do eucalipto e de outras infestantes, como a mimosa, no nosso caso. Para isso, teríamos que ter os proprietários com o registro de cadastro simplificado devidamente elaborado, nas salas de BUPI, onde cada um dos proprietários teria que se deslocar e fazer o registro das suas propriedades, para que aí sim pudéssemos ter o conhecimento real do tipo de propriedade que nós tínhamos e qual a quantidade de proprietários que tínhamos na nossa área de intervenção. O objetivo seria sempre a união dos proprietários para que assim tivéssemos uma unidade contínua de gestão para evitarmos o fogo e para darmos uma rentabilidade superior à terra. Após o projeto e a elaboração do projeto, conseguimos verificar que a valorização da paisagem seria a ação em que nós íamos debruçar com mais especificidade, mas também teríamos a reconversão das espécies com a alteração do eucalipto e da mimosa, e teríamos outras transformações não tipificadas, como manutenção de pastagens que atualmente eram naturais para pastagens melhoradas e para outras conversões de áreas de floresta para pomar. Contudo, no ano 2025, sofremos um enorme incêndio que destruiu todos estes planos. Nós tínhamos as unidades de intervenção devidamente identificadas, só que o incêndio que afetou em 2.684 hectares a área da Serra da Gardunha queimou-nos 77% da área total que pretendíamos intervencionar. Ou seja, todos os planos que andámos a fazer durante 4 anos desapareceram. Tivemos que começar de início. Elaborar tudo novo, começar do primeiro ocupação de solo, alterar todos os parâmetros de ocupação de solo, refazer as contas todas de intervenção, voltar a contactar os proprietários que já tinham contratos assinados, refazer contratos que estavam para assinar e começar do zero, já que a área que ficou queimada é muito significativa. Claro que o impacto do incêndio, para além de toda esta reorganização documental, obrigou-nos a atrasar todos os trabalhos no terreno, todos os contactos com proprietários e refazer um historial completo do rumo que iríamos tomar na Serra da Gardunha. Estas são imagens daquele trabalho que já tínhamos começado a elaborar antes do incêndio. Tínhamos uma mata que encontramos ali do lado esquerdo, completamente densa, cheia de matos, e deixámos a área desta forma, com os castanheiros limpos, refeitos, iriam ser desbastados para que pudéssemos fazer aqui um soto novo e requalificado. Aqui são mais 2 imagens de limpeza de matos e requalificação de áreas do topo da Serra da Gardunha, onde temos alguns animais em pastoreio, cabras, neste sentido. Aqui temos ainda as imagens de um povoamento que estava plantado e que nem sequer se descobriu, Só depois da limpeza é que se viu que ainda até os protetores das plantas ainda estavam no sítio. Já não se via nada, não havia lá, não se via nada, rigorosamente nada. Depois apareceu o incêndio. Aquele soto que estávamos a ver há pouco, que estava além limpo, ficou no estado que vemos deste lado. Parece incrível como é que uma área que já estava completamente limpa conseguiu arder até à última folha do cimo dos castanheiros. Todas as árvores foram completamente queimadas e vamos ter que cortar tudo e esperar que a regeneração natural nos ajude e nos traga novos castanheiros. Aqui posso-vos mostrar algumas das máquinas que adquirimos para fazer os trabalhos na floresta. Se é que isto vai rodar. Aqui teríamos uma máquina destroçadora. Eu penso que o vídeo... aqui tínhamos uma máquina destroçadora que nos foi ajudando na destruição das áreas de acácias e de matos mais densos. É um estilhaçador robótico com uma força de destruição fantástica para áreas de matos muito fortes e muito cerrados, como é o caso dos mimosais que se vão encontrando na área da Serra da Gardunha. Para que nós pudermos desenvolver este projeto, nós precisamos da colaboração dos reais detentores dos terrenos da Serra da Gardunha. E para isso precisamos que eles se desloquem às salas de BUPI, marquem os seus terrenos, identifiquem suas propriedades e que depois venham ter connosco, porque o financiamento é 100%, eles não têm que investir nada, o projeto paga toda a despesa de requalificação das suas propriedades e com isso conseguiríamos dar um ar novo à Serra da Gardunha. Se a adição for muito pequena, a alteração da paisagem quase não se vai notar. Vamos ficar restritos a pequenas manchinhas de áreas pouco contíguas que nos obriga a que não haja um impacto real e visível na resiliência da Serra da Gardunha contra os incêndios. Estamos disponíveis para ajudar naquilo que for preciso. A Agência de Desenvolvimento de Gardunha 21 tem os gabinetes abertos para poderem contactar-nos, perceberem, fazerem perguntas acerca do projeto da OIGP e da IGP, tentarem, junto de nós, perceber qual é a melhor forma de poderem participar neste projeto. Todos os trabalhos, como vos digo, é 100% financiado e é uma mais-valia, não só para a Serra da Gardunha, mas para o Concelho do Fundão. Como nós esperamos que isto venha a acontecer e que, através da articulação ativa e racional entre os proprietários rurais e as políticas públicas estruturais, a Gardunha lidera um caminho inovador e sustentável do desenvolvimento rural português. Ou seja, que a Gardunha seja um exemplo de resiliência ao incêndio após este enorme incêndio que assolou toda a serra e destruiu uma paisagem protegida muito importante a nível nacional. Obrigado a todos.
3: Então, convidava agora o engenheiro António Nora, engenheiro florestal, com mais de 3 décadas de experiência, é atualmente diretor executivo da Silvestris Atlântica e lidera o projeto Motor Verde Mais Floresta, a maior iniciativa europeia de sequestro de carbono através da arborização e rearborização. Vamos ouvi-lo, faz favor. Queria só, antes de começar, queria só alertar para... Podem tomar as suas notas, porque vai haver no final um espaço em que podemos fazer perguntas e, portanto, era bom que pudessem anotar aquilo que querem depois perguntar. Engenheiro António Lola, faz favor. E se calhar temos que regressar além outra vez, não é?
5: Muito obrigado. Começo por agradecer o convite da Câmara do Fundão para estar aqui presente. É uma honra. Eu tenho um especial carinho pelo Fundão. Alguns dos presentes sabem-no. Estou aqui enquanto representante do Grupo Silvestris. O Grupo Silvestris é um grupo capital privado espanhol. Tem uma empresa em Portugal e pela qual sou responsável. Trabalho em consultadoria florestal há cerca de 30 anos. Nós estamos em Portugal há bastante menos, há 3 ou 4 anos que estamos em Portugal. Há 13 anos para cá temos projetos de sequestro de carbono em Espanha e temos-o também feito cá nos últimos 4 anos. Somos responsáveis pelo primeiro projeto registado no standard de Verra, de carbono, nas Astúrias, registámos o primeiro projeto, e somos responsáveis também pelo primeiro projeto em Portugal registado no mercado voluntário de carbono português. Portanto, não só fomos pioneiros, há 13 anos começámos quando começou o mercado, começámos-lo imediatamente aqui em Portugal quando foi lançado em outubro de 2024, esta nova metodologia, e agora estamos na linha da frente, estamos com o primeiro projeto e ontem registámos o segundo projeto. O que é que é o mercado voluntário de carbono? Esta apresentação depois vai ficar disponível para quem estiver interessado. O que é um mercado voluntário? É um mercado de compra e venda de créditos de carbono que visa reduzir as emissões, sequestrar carbono. Pelo lado da oferta, nós temos créditos que podemos vender para procura empresas que querem compensar as suas emissões e, portanto, que estão dispostas a pagar pelos créditos que esta floresta vai sequestrar. O que é que se transaciona? Transaciona-se carbono, uma tonelada de carbono, e essa tonelada de carbono é a tonelada de carbono que é sequestrada. Nós não conhecemos ainda nada que tenha mais eficiência do que uma árvore, uma planta a sequestrar carbono. As plantas absorvem dióxido de carbono, ficam com o carbono armazenado, retido, sequestrado, e libertam oxigênio. Ainda não encontramos nada mais eficiente. O que é que transacionamos? Transacionamos créditos de carbono verificados ou créditos de carbono futuros. Os créditos de carbono futuros, o que é que nos permitem? Receber antecipadamente dinheiro que nos permite pagar as operações que precisamos de pôr no terreno para que seja possível que a nossa floresta sequestre o carbono. Temos também, com mais especificidade, temos créditos de carbono mais, ou créditos de carbono plus, que são aqueles que trazem para além do carbono outro tipo de benefícios, tais como aumento da biodiversidade, outros serviços de ecossistema. Os créditos de carbono são emitidos e certificados de acordo com determinadas metodologias. Há mais de 100 entidades certificadoras, mais de 100 entidades que certificam, ou sem metodologias que certificam carbono em todo o mundo. Nós tivemos a primeira metodologia em Portugal em outubro de 2025 e é uma metodologia que permite o registro de projetos de arborização. Estes projetos de arborização são projetos para áreas que não tenham tido arvoredo nos últimos 10 anos ou nos últimos 5 anos para algumas áreas, nomeadamente as áreas vulneráveis. Estes projetos permitem a intervenção, a arborização ou o registro de projetos que tenham sido executados depois de janeiro de 2024. São elegíveis terrenos que tenham menos de 10% de cobertura arbórea. Nas áreas prioritárias, são geralmente, temos menos de 10% de cobertura também, mas nos últimos 5 anos, ou seja, permite-nos a intervenção em áreas, em terrenos que tenham tido arvoredo não há mais de 10 anos, mas há mais de 5 anos. Então, neste caso, classificam-se terrenos que estejam de pastoreio, matos, áreas agrícolas mais marginais, e são essas, de facto, as áreas mais utilizadas para este tipo de projetos. As espécies elegíveis, nós só trabalhamos com espécies autóctones, portanto, nós só arborizamos utilizando espécies autóctones, no entanto, a metodologia permite que se utilizem espécies que estejam listadas nos grupos 1 e 2 dos PROFs, e nos grupos 1 e 2 dos PROFs, às vezes, as espécies que não são autóctones. Naturalmente, os projetos que fazemos cumprem com toda a legislação, ou seja, só avançamos com o projeto quando tivermos os respectivos rejar aprovado. Estão em consulta pública, ou estiveram em consulta pública, estarão para ser publicados agora nos próximos meses, duas novas metodologias. Uma de reflorestação, em tudo semelhante à anterior, mas permite a arborização de terrenos que tenham tido ocupação florestal nos últimos anos, e outra de gestão florestal melhorada. Esta da gestão florestal melhorada permite, por exemplo, o aproveitamento da regeneração natural, permite a conversão de áreas de telhadia em alto-fuste, permite, por exemplo, os adensamentos. Nós julgamos que estas duas metodologias, que ainda não têm metodologia publicada, portanto, ainda estão em análise e terão de ser publicadas nos próximos meses, estamos convictos que estas, de facto, têm mais adesão, estas têm, são mais fáceis de aplicar do que a anterior. Como é que estamos no território e como é que podemos ajudar estas regiões mais rurais? Temos um projeto que se chama Motor Verde Mais Floresta, em Espanha apenas Motor Verde. É um projeto que pretendia fazer a instalação de 10 mil hectares de novas áreas florestais, plantar com isso mais de 9 milhões de árvores, sequestrar mais de 2,5 milhões de toneladas de CO2. Este projeto é um projeto que traz investimento privado para estas zonas rurais, como captando investimento de privados que querem compensar a sua pegada e com isso compram-nos créditos de carbono e nós pagamos as intervenções com esse dinheiro que essas empresas querem compensar a sua pegada. Eu vou avançando, o tempo é curto. O que é que nós nos comprometemos a fazer? Comprometemos-nos a fazer um acordo com os proprietários, fazendo de nossas expensas a intervenção, pagando a instalação de novas áreas florestais e a manutenção dessas áreas, sendo que, em troca, o proprietário cede-nos os direitos de carbono, ele fica a explorar os restantes rendimentos que podem advir dessa instalação, dessa área florestal, e nós ficamos com os créditos de carbono. O que é que o proprietário, para além dessa cedência, tem que nos, dessa cedência de direitos de créditos, o que é que nos cede? Ou permite-nos o acesso aos terrenos para acompanhamento, para monitorização da instalação. O carbono é um bem intangível, não se consegue ver, não se consegue palpar e, portanto, é o negócio, este negócio vive da credibilidade que nós conseguimos pôr no negócio em si. E, portanto, estes projetos têm que ser monitorizados, têm que ser acompanhados, têm que ser verificados. Há verificações cada 5 anos para verificar se no terreno, se efetivamente as árvores que plantamos estão bem e se estão a sequestrar e já agora que quantidade de carbono é que estão a sequestrar. Estão aqui alguns exemplos de trabalhos já realizados em Portugal. Permitam-me que dê algum destaque a um projeto piloto que fizemos em Alpedrinha. É um projeto muito pequeno, são apenas 25 hectares, é um terreno da Junta de Freguesia. Temos aqui outros exemplos. Este de Charneca e Ferreirinhos, no Sabugal, também um projeto bastante pequeno, com 19 hectares. Foi o primeiro projeto registado no mercado voluntário português de carbono. Aqui, neste gráfico, era onde nós gostaríamos de estar nesta campanha, na próxima campanha 26-27, temos como objetivo chegar aos 2.500 hectares. Bem sabemos que é muito ambicioso, sobretudo quando falamos de territórios muito fragmentados, onde não há cadastro, onde não conhecemos os proprietários, ou onde conhecemos os proprietários, mas estes não conhecem os terrenos, eles não sabem onde é que têm os seus terrenos. E, portanto, nós não conseguimos fechar este ciclo, não conseguimos atar a bota, não conseguimos porque não conhecemos os proprietários, ou os proprietários não conhecem os terrenos. E, portanto, estamos com muita dificuldade em executar estes números. Nós gostaríamos de o fazer, mas é francamente difícil, muito difícil fazê-lo. Só com o empenhamento das comunidades locais de baldios, só com a arborização de terrenos como este da Alpedrinha, por exemplo, ou este da Póvoa de Lanhoso, também é um terreno de um baldio cuja gestão foi cedida à Junta de Freguesia, só com estes terrenos é que nós conseguimos, de facto, poder almejar chegar a estes números, porque de outra forma nós não conseguimos chegar lá. Infelizmente não conseguimos com os privados, não conseguimos chegar lá. Em Espanha os números são francamente diferentes, porque, como vos dizia ao início, temos 13 anos de experiência, temos 13 anos de trabalho e já arborizamos mais de 9 mil hectares, estamos muito próximo dos 10 mil hectares. 3 milhões de toneladas de CO2 já sequestradas, mais de 1.800 empregos gerados, mais de 440 pessoas formadas. Temos aqui um exemplo do nosso perfil de clientes. Temos como sócios a Fundação Repsol. Deixa eu dizer-vos uma coisa, os créditos de carbono não são para a Repsol, não são para a Fundação Repsol. Eles são apenas nossos investidores e investidores enquanto Repsol Impacto Social, ou seja, é uma empresa da Fundação Repsol dedicada a ações sociais e é por isso que está connosco. Porque achamos, de facto, que isto é um projeto que pode ter triplo impacto, económico, social e ambiental. Do impacto ambiental, penso que não haverá dúvidas. Com 9 mil hectares de área já intervencionada em Espanha, não há dúvida do impacto ambiental. Do impacto económico, nós tentamos utilizar sempre mão de obra local, empreiteiros locais. Só se quando não os há é que vamos fora buscar esses empreiteiros. Criamos riqueza local. Se não for pelo empreiteiro, porque não existe, é pelo restaurante que nos dá apoio, pelo hotel que nos aloja, pelas empresas locais que fazem consultadoria. Aqui temos o impacto económico. O impacto social, pelo aquilo que vos dizia, pela geração de emprego local. Temos tecnologia, vou ser muito breve, vou terminar muito brevemente. Nós temos também como parceira a Hispasat. A Hispasat é uma empresa de satélites de comunicações espanhola, é detida pelo Estado espanhol, é nossa sócia e nossa parceira neste negócio. Traz tecnologia para estas áreas. Em Alpedrinha temos um sistema piloto, é um sistema de detecção precoce de incêndios, de avaliação do risco de incêndio, de alerta precoce de incêndio, utilizando sensores de CO2, sensores de monóxido de carbono e dióxido de carbono, câmaras de videovigilância de alta resolução, estações meteorológicas, tudo ligado para nos dar alertas e gerar alertas de risco de incêndio e de alerta em caso de incêndio, de aproximação de um incêndio. Isto aqui são outros exemplos onde temos essa tecnologia instalada. Aqui está o caso de Portugal, mas temos outros casos em Espanha. Aqui está uma imagem de Alpedrinha num dia de risco extremo. Isto é uma imagem do ano passado, antes de ter lá chegado o incêndio, que veio do Piódão. Felizmente, o incêndio não queimou a nossa área, mas esteve lá próximo e o alerta funcionou.
3: E agora é a vez do Dr. Ângelo Luís, é investigador da Universidade de Évora Interior, dedica-se ao estudo de compostos bioativos de origem vegetal e ao desenvolvimento de matérias sustentáveis para embalagem alimentar, promovendo alternativas inovadoras aos plásticos convencionais. Vamos a isso.
6: Boa tarde a todos. Enquanto a minha apresentação não aparece, boa tarde a todos. Agradeço muito o convite à Câmara Municipal do Fundão, a pessoa da senhora vereadora, com a professora Ana Paula, a nossa reitora, para sair da UBI e vir a um público que não é o académico, tentar mostrar um pouco do trabalho que nós temos vindo a desenvolver na Universidade para substituir os materiais plásticos, sintéticos, de origem do petróleo, materiais de embalagem, e sobretudo sempre inspirados na natureza. Portanto, é uma apresentação, eu creio que um pouco diferente e fora da linha que temos tido até aqui, mas que no fundo estará também ligada. Pronto, apenas para contextualizar, as embalagens alimentares são constituídas por plástico derivado do petróleo, porque o plástico reúne em si um conjunto de características únicas que o constituem um excelente material de embalagem, sobretudo é transparente, é resistente, é flexível, é leve, é produção de baixo custo e tem excelentes propriedades de barreira, isto é, não deixa que nada do ambiente externo da embalagem passe para dentro do alimento e vice-versa, nada do interior da embalagem passe para o exterior. Portanto, todas estas características conferem ao plástico um material excelente para embalar alimentos, porque ajuda na preservação dos alimentos, reduz o desperdício alimentar, atrasa a deterioração dos alimentos. É isso que os consumidores querem, não é? Comprar um alimento no supermercado, levá-lo para casa, tê-lo algum tempo no frigorífico ou à temperatura ambiente. E, portanto, o plástico, não há dúvidas que tem, que reúne em si um conjunto de características que o tornam excelente para isso. Portanto, eu trouxe alguns números que estão desatualizados, porque as estatísticas depois da pandemia de Covid estão um pouco enviesadas, mas até 2015 foram vendidas 4 mil bilhões de embalagens no mundo. Eu não tenho a noção de quantos são os 4 mil bilhões. São muitas embalagens. Depois

Ou 99% destas embalagens são constituídas por plástico, aquele plástico flexível que nós vemos além do lado esquerdo, ou então o plástico rígido das nossas garrafas de água que todos conhecemos, o PET. No entanto, também estamos todos conscientes dos impactos que o plástico tem no nosso dia-a-dia, sobretudo a sua acumulação nos oceanos, e atualmente é despejado o equivalente a um camião de lixo plástico por minuto nos oceanos, e estima-se que em 2050 sejam 4 camiões de lixo plástico por minuto, portanto, 4 camiões de lixo plástico por minuto, fazendo com que haja mais plástico nos oceanos do que peixe. Existem várias ilhas de plástico nos oceanos, destaco a Ilha de Plástico do Pacífico, que tem 3 vezes o tamanho da França. Os objetos mais antigos datam de 1977. A ilha não para de aumentar. Afeta diretamente os animais marinhos, sobretudo os mamíferos marinhos, porque se alimentam do plástico pensando que são medusas, alforrecas, peixes, e não é, não é? É plástico, o plástico fica no estômago, não se degrada, os animais perdem a sensação de fome porque pensam que o estômago está cheio e acabam por morrer, mas também nos afeta a nós humanos porque devido às flutuações típicas da água do mar, o elevado teor de sal, a elevada intensidade das radiações ultravioleta a que estes materiais estão expostos, este plástico vai-se fragmentando em bocadinhos de plástico cada vez mais pequeninos, os micro ou nanoplásticos, que depois entram na cadeia alimentar. Os peixes alimentam-se desses microplásticos, nós comemos os peixes, comemos também microplásticos. Portanto, todos nós já temos microplástico, comemos microplástico, inalamos microplástico. Eu não quero alarmar ninguém, não é? Porque estamos todos sujeitos à mesma situação, não há, é inevitável. E já foram detectados micro e nanoplásticos em todos os órgãos do sistema humano, do corpo humano, no cérebro, bexiga, rins, no leite materno. Imaginem uma mãe a amamentar um bebê, já lhe está a transmitir pequeninos fragmentos de plástico. E também se tem detectado cada vez mais o aparecimento de cancros de detecção precoce. Nós estaríamos habituados a que os cancros apareciam numa fase mais tardia da vida, nas pessoas mais velhas, mas cada vez mais nós vemos o aparecimento de cancros nas pessoas mais novas, crianças, adolescentes, e uma das causas que está a contribuir imenso para o aparecimento desses cancros de detecção precoce são os micro-nanoplásticos, sobretudo, ali conseguimos ver a estatística, no trato biliar aumentou cerca de 8,21%. Pronto, este é o cenário que temos. Então, o que nós temos vindo a fazer na Universidade da Beira Interior é encontrar novos materiais de embalagem alimentar para substituir o plástico tradicional, sintético, derivado do petróleo, que seja completamente biodegradável, comestível, não tóxico e, portanto, amigo do ambiente. E temos-nos focado nos materiais ativos ou funcionais, que são aqueles que podem ter alguma propriedade extra, nomeadamente atividade antimicrobiana ou antioxidante, que ajudem na preservação do alimento embalado, e também nas embalagens inteligentes, que são aquelas que monitorizam em tempo real a qualidade do alimento e que informam o consumidor sobre a qualidade do alimento que está a comprar ou que já comprou e tem na sua casa. Como eu dizia, as embalagens ativas são aquelas pequenas camadas de plástico que envolvem os alimentos, nós todos conhecemos, e que podem ter, sobretudo, algum conservante também de origem natural. Nós não utilizamos nada de origem sintética, até os nossos conservantes são de origem natural, extratos de plantas, óleos essenciais, sempre compostos naturais, é esse o objetivo. E, portanto, incorporamos esses compostos nas embalagens que vão sendo libertados ao longo do tempo e vão ajudar na conservação do alimento. Portanto, além de substituirmos o plástico por materiais completamente biodegradáveis, também reduzimos os aditivos, aqueles Zés que nos aparecem na lista de ingredientes e que são também muitas vezes tóxicos a longo prazo. E o que começámos por fazer na universidade foi desenvolver novos materiais a partir... Eu vou tentar falar, simplificar isto ao máximo. Tentámos produzir, ou melhor, produzimos embalagens, novos materiais, uma pequena camada, uma pequena película, como se chamava bioplástico. Portanto, eu não gosto de usar bioplástico porque
o termo bioplástico remete sempre aos plásticos. Nós não temos plásticos, temos uma grande luta contra o plástico, mas produzimos uma fina camada do material, como se fosse aquela nossa película transparente que todos temos nas nossas cozinhas, a partir de xilanas. As xilanas são um polissacarídeo, um açúcar, se quisermos, para simplificar, que é extraído da madeira. Até pode

0: ser extraída. Já ouvimos falar da limpeza das florestas, tanto dos resíduos agroflorestais, pode ser extraído esse polissacárido, esse açúcar. Conseguimos produzir no laboratório embalagens a partir desse material. Incorporámos esse material com o óleo essencial de alcaçuz, porque já tínhamos algum conhecimento que esse óleo essencial tinha propriedades antimicrobianas, sobretudo contra estes dois micro-organismos, que estão muitas vezes presentes nos queijos, e depois quando ingerimos queijos contaminados podemos ter gastroenterites, diarreia, vómito, etc. E depois o que nos mostra aqui é, do lado esquerdo, as nossas embalagens produzidas sem o óleo essencial de alcaçuz, e do lado direito as embalagens produzidas com o óleo essencial de alcaçuz, onde nós colocámos a crescer os micro-organismos que estão ali escritos, o Enterococcus faecalis e a Listeria. E depois fomos observar o microscópio e, de facto, vemos que do lado direito, quando incorporamos o óleo essencial, vemos que há uma diminuição drástica do crescimento dos micro-organismos. Do lado esquerdo vemos muitas camadas, cada uma daquelas bolinhas que vemos em cima ou das cobrinhas que vemos em baixo corresponde a um micro-organismo, a uma célula, de uma bactéria. Então, quando temos o nosso conservante natural, vemos que há uma redução do crescimento, portanto, diminui a probabilidade do consumidor consumir um alimento contaminado por estes micro-organismos e, portanto, também aumentamos a segurança alimentar. No entanto, vimos que estes materiais que desenvolvemos eram muito hidrofílicos, ou seja, com o tempo iam absorvendo a água, quer do alimento embalado, quer a própria umidade que existe no ar, e iam com o tempo acabando por se dissolver, ficar pegajosos. Isso não é uma característica boa para um material de embalagem. Então, mais uma vez, inspirados na natureza e na folha do lótus ou dos nenúfares, aquelas folhas, plantas que crescem à superfície da água, das fontes, dos lagos, e elas estão sempre à superfície e não vão ao fundo porque têm na sua composição uns piquinhos, estas pequenas rugosidades, que faz com que as gotas de água caiam e escorram imediatamente para fora. As folhas do lótus estão sempre limpas, porque toda a sujidade, o pó acumulado, vai sempre para fora, é sempre levado para o exterior. E então, o que nós conseguimos fazer no laboratório foi, por impressão 3D, portanto, eu mostro-vos além, a primeira imagem é uma imagem de microscopia da folha do lótus, onde cada um daqueles piquinhos que nós vemos corresponde às tais rugosidades que a folha do lótus apresenta. Nós, por impressão 3D, conseguimos fazer um molde negativo para conseguirmos produzir os filmes e reproduzir naqueles filmes, nos nossos filmes, no laboratório, exatamente a mesma estrutura, as mesmas rugosidades da folha do lótus. E verificámos que, de facto, apenas com essa alteração da morfologia de superfície inspirada na folha do lótus, conseguimos ter filmes muito hidrofóbicos, portanto, já não são amigos da água, eles já não vão absorver a água com o tempo e não se irão dissolver com o tempo, no tempo de armazenamento do alimento. Depois, fizemos materiais em multicamada. Isto porque substituir o plástico é uma tarefa difícil, porque o plástico reúne em si, como eu dizia ao princípio, um conjunto de características que os outros materiais não têm individualmente. Então, começámos por fazer materiais em multicamada e incluímos nessas camadas uma camada de papel, porque o papel voltou a ter algum destaque. Quando eu andava na escola primária, diziam-nos que o papel não era amigo do ambiente, porque era preciso cortar as árvores para produzir o papel, era preciso muita quantidade de água para produzir o papel. Hoje o paradigma mudou, porque há a guerra contra o plástico, ninguém quer o plástico, e o papel voltou a ter destaque, voltou a ganhar destaque, sobretudo também como material de embalagem. Na verdade, o papel é mais amigo do ambiente do que o plástico, mesmo considerando toda a problemática associada aos eucaliptos e à produção. Em termos de biodegradabilidade, o papel é biodegradável, o plástico não é. E o papel traz algumas vantagens como material de embalagem, porque confere resistência mecânica. O material de embalagem tem que ser resistente ao manuseamento. Nós temos que, até que o alimento esteja na prateleira do supermercado, ele passa por várias fases. Nós pegamos no alimento no supermercado, levamos para casa, portanto o material tem que ser resistente. E o papel confere essa resistência. Além disso, o papel também é possível imprimir. Portanto, as embalagens alimentares têm que ter um rótulo com todos os ingredientes, a composição, o prazo de validade, etc, etc, etc. E o papel tem a vantagem de poder ser impresso, ao contrário dos materiais que nós desenvolvemos no laboratório. Neste caso, tínhamos três camadas de materiais, uma de um açúcar, de um polissacárido, que é um material transparente. Depois temos o papel e depois temos uma camada de zeína, que é uma proteína extraída do milho, também um subproduto da indústria alimentar, da indústria das rações para animais. E incorporamos o óleo essencial de esteva, portanto, a Ubi está na encosta da Serra da Estrela. Na Serra da Estrela, e acredito que na Serra da Gardunha também existe muita esteva, e nós extraímos o óleo essencial de esteva, incorporámos nas embalagens e desenvolvemos uns pequeninos protótipos, muito pequeninos, muito rudimentares ainda nesta altura, onde conservámos fiambre e verificámos, fizemos alguns testes ao fiambre, fiambre fatiado, que nós todos compramos todos os dias, não é? E também abrimos uma janela, porque é muito importante para o consumidor conseguir ver o alimento embalado. Se nós formos ao supermercado e virmos que o fiambre já está verde, imaginem, ninguém vai comprar aquela embalagem de fiambre. Então o papel tem uma desvantagem como material de embalagem, que é opaco, não deixa de nós vermos o alimento. Mas nós conseguimos abrir uma janela nas embalagens, onde só estão a camada dos dois filmes, o filme interno e o filme externo. E a partir daí nós conseguimos ver o alimento embalado. E nós fizemos alguns testes ao fiambre, portanto, mantivemos o fiambre guardado no frigorífico durante 20 dias e também no plástico convencional, na embalagem tradicional que compramos no supermercado, e fizemos muitos testes ao fiambre e verificámos que era melhor conservar o fiambre nas nossas embalagens. O fiambre mantinha melhor a segurança alimentar em termos microbiológicos, em termos de cor e de sabor, do que conservado na embalagem plástica tradicional que nós compramos no supermercado. Depois, tivemos um projeto aprovado que nos permitiu aproveitar o soro do leite. Também estamos numa zona de queijarias. As queijarias têm a matéria-prima, que é sobretudo o leite, não é? Para que coagulam, coalham para produzir o queijo. Mas há uma grande libertação de soro do leite, que é muitas vezes desaproveitado. É um subproduto desaproveitado pelas indústrias de laticínios. É um problema ambiental, porque não pode ser descartado antes de ser tratado. E muitas vezes as queijarias, sobretudo as de menor dimensão, o que fazem é vender para a alimentação animal. Mas o soro do leite é um produto muito perecível, muito suscetível à contaminação microbiana, e, portanto, ele tem que ser transportado em condições muito rigorosas para depois ser dado em segurança para os animais para se alimentarem a partir disso. Então, o que nós fizemos foi tentar implementar uma técnica muito simples, que fosse possível implementar sem grandes investimentos das queijarias, de filtração desse soro do leite para obter a proteína de soro do leite, que também está muito na moda, se me permitem a expressão. Toda a gente está a consumir whey protein nas prateleiras do supermercado. É só iogurtes, barritas de cereais, chocolates, tudo suplementado com whey protein. Portanto, o que nós fizemos foi reaproveitar essa whey protein e desenvolver esta camada mais fina e transparente que nós vemos nas embalagens aqui. Portanto, não é plástico, parece plástico, mas é uma camada de proteína de soro do leite. Juntámos novamente a uma camada de papel, neste caso papel craft, papel que não foi branqueado. Abrimos na mesma uma janela para conseguirmos, nós desenvolvemos estes protótipos no laboratório, e também abrimos uma janela para conseguir ver as nozes embaladas. Portanto, nós fizemos um estudo de mercado primeiro, fomos para o supermercado ver o tipo de embalagens que estavam à venda, que alimentos é que embalavam, e vimos que muitas vezes os frutos secos eram embalados em saquinhos deste estilo, em que por dentro tem uma camada de plástico, por fora é uma camada de papel, e depois aquilo para reciclar nem é plástico nem é papel, porque é uma camada de papel e uma de plástico, não sabemos muito bem para que é que o ponto é que vai, porque na verdade nem é papel nem é plástico, mesmo que haja uma separação mecânica, vai ficar sempre resíduos de plástico no papel, resíduos de papel no plástico, é uma grande confusão. Então, o que nós fizemos foi tentar substituir isso e fizemos à mesma escala. Isto tem exatamente as mesmas dimensões de um saquinho de supermercado. Estas nossas embalagens têm por dentro uma camada de soro do leite, o tal película que nós produzimos a partir do soro do leite, por fora o papel nós conseguimos imprimir. E, portanto, não tem recurso a qualquer tipo de cola, adesivo, é apenas, as embalagens são apenas seladas com pressão e temperatura. E embalámos as nozes e também fomos fazer teste às nozes. As nozes são muito ricas em ácidos gordos e que rançam facilmente, ganham ranço. Aliás, já todos tivemos nozes em casa durante muito tempo e depois, quando as vamos comer, já tem um travo amargo, é o aparecimento de ranço. E nós estudámos o aparecimento do ranço nas nozes, embaladas nas nossas embalagens e embaladas no plástico, e mais uma vez vimos que era melhor guardá-las, armazená-las nas nossas embalagens do que armazenando-as no plástico. Depois fizemos ainda do lado direito estas pequenas caixinhas mais rudimentares, usadas nas pastelarias para transportarmos. Neste caso, nós conseguimos guardar 4 pequenos pastéis de nata. Porque quando nós compramos estes produtos de pastelaria e temos uma embalagem só de cartão, muitas vezes a gordura dos bolos passa para fora, nós ficamos com as mãos sujas. E estes filmes de proteína do soro do leite não deixam que a gordura, portanto, conferem boas propriedades de barreira, não deixam que essa gordura, nomeadamente os pastéis de nata, passe para fora da embalagem. E pronto, abrimos na mesma janela, nós conseguimos ver por fora o que é que está lá dentro, neste caso os pastéis de nata, e conseguimos ter o melhor do papel e o melhor da proteína de soro do leite. E pronto, e conseguimos também desenvolver estes pequenos protótipos no laboratório. Depois, e avançando para as embalagens inteligentes, sendo muito breve, penso que já ultrapassei o tempo. As embalagens inteligentes são aquelas que nos dizem a nós, consumidores, de uma forma muito intuitiva, que todos consigamos perceber a qualidade do alimento que está embalado naquela embalagem. E sabemos que o pH, ou a acidez, se quiserem, dentro do ambiente da embalagem, tende a diminuir. A acidez diminui, ou seja, o pH aumenta dentro do ambiente embalado à medida que o alimento entra em putrefação, começa a degradar-se. Então, o que nós fizemos foi incorporar um indicador de pH que muda de cor muito visualmente e nós conseguimos saber, através da cor da embalagem, qual é que é o estado do alimento. E o que fizemos foi incorporar uns compostos que existem na romã, e nos frutos vermelhos em geral, romã, morangos, as cerejas do fundão, também têm muitas antocianinas, são estes compostos com esta estrutura complicada, que mudam de cor consoante o pH ou a acidez em questão. Aliás, está ali, passam de um rosa a um amarelo, esverdeado, azulado. Então, o que nós fizemos foi desenvolver os materiais, incorporando as antocianinas, estes tais compostos que obtivemos da romã, e de facto vemos que a cor do material muda, de um rosa a um amarelo, esverdeado, enfim, muda consoante o pH ou a acidez do alimento, ou da embalagem, do alimento embalado. Fizemos isso em dois tipos de materiais diferentes, e depois embalámos salmão. E salmão porquê? O salmão fresco também é um alimento muito perecível, que apodrece muito facilmente. E como estes nossos materiais já são ligeiramente cor-de-rosa, nós não podíamos ir embalar um alimento que não tivesse a mesma cor, porque isso iria influenciar a percepção do consumidor. Então, como o salmão fresco também já é cor-de-rosa, então embalámos o salmão fresco com estas nossas embalagens. E o que vemos é que, de facto, ao longo do tempo, nós conservamos o salmão à temperatura ambiente e a 4 graus, portanto, no frigorífico, e o que vemos é que, à medida que o tempo avança, a cor do salmão mantém-se cor-de-rosa. Eu não sei se é perceptível nas imagens, acho que tem muita luz, mas a cor do salmão mantém-se inalterada, a cor-de-rosa, mas a cor da embalagem altera. Passa do rosa claro para um verde amarelado mais escuro. Então, isso dava-nos uma informação direta a nós, ao consumidor. Quando vamos comprar o salmão à prateleira do supermercado, conseguimos saber diretamente se o salmão está ou não ainda em condições de ser consumido. E estamos agora a trabalhar numa escala de cor para colocar no rótulo da embalagem, para permitir que o consumidor, qualquer consumidor, consiga olhar para a cor e saber se de facto o salmão está em condições ou não de ainda ser consumido. Porque aparentemente o salmão de facto continua rosa, com bom aspecto, mas de facto já está a entrar em processo de apodrecimento, de putrefação. Portanto, para terminar, de facto, a natureza é uma inspiração. Nós só usamos compostos naturais, completamente não tóxicos e biodegradáveis. E se nós pensarmos em preservar o planeta e a saúde das novas gerações, eu não tenho dúvidas que temos que mudar os hábitos de consumo, de descarte do plástico, de reutilização do plástico e também substituir o plástico, neste caso em específico das embalagens alimentares, por outro tipo de materiais. E muito obrigado pela vossa atenção.
1: Muito obrigado e parabéns. A Universidade da Beira Interior está mais uma vez de parabéns por este projeto. A engenheira precisa também, ou não? Precisa? Ok. Então podemos ficar aí. Não podemos é embalar o nosso tempo nessas caixas porque ele passa e passa a correr. E vamos então ouvir agora a engenheira agrícola Virgínia Ribeiro. É técnica da Associação Nacional de Criadores de Galinhas de Raças Autóctones. Desenvolve um trabalho na preservação, valorização e divulgação de raças autóctones portuguesas e dos seus produtores. Vamos ouvi-la.
2: Sim, boa tarde. Obrigada. Não sei. Convidaram-me para vir falar sobre galinhas. Quero agradecer à organização que dá a oportunidade às raças autóctones de estarem presentes nesta feira. Aliás, viu-se pelo parque verde que está lá embaixo, onde todos os animais de raças autóctones estão presentes, e convido todos a irem visitar, porque efetivamente aquilo é nosso património e nós temos que ver exatamente aquilo que nós temos para valorizar. E é neste contexto que eu também vou começar e vou fazer algumas reflexões antes de partir para as galinhas. O tema era modelos práticos para o mundo rural, mas parece mais apropriado. Aliás, antes disso, eu pertenço a uma associação relativamente nova, apesar de trabalhar com galinhas há bastantes anos e com raças autóctones há 30 anos, sempre num âmbito de gestão de preservação, de conservação e de acompanhamento técnico com os criadores. Portanto, comecei na raça Barrosã, passei para a Bordaleira e para a Churra do Minho e agora estou nas galinhas a nível nacional de acompanhamento e de seleção, de reconhecimento destas raças e até auxílio na parte da comercialização e outras situações que os criadores tenham a sua necessidade em me contactar. Como eu ia dizendo, mais do que estar a dar exemplos de modelos práticos, eu acho que devemos pensar o que é que nós temos em mão. E temos um mundo rural a precisar de ação, a precisar de ser ativado. E, no fundo, pensar neste conceito do residual ao fundamental, ou seja, ao estrutural. Vamos pensar o mundo rural, continuamos a pensar o mundo rural como uma coisa residual ou vamos passar a pensar o mundo rural como uma questão estrutural? Porquê? Porque o mundo rural não é um problema para resolver. Nunca foi, apesar de estarem sempre a dizer várias coisas sobre o mundo rural, como eu vou referir. É sim uma oportunidade para se ativar e temos que ter inteligência suficiente para perceber até onde nós queremos ativar este mundo rural para não lhe roubar as características que foram tradicionais e foram-nos transmitidas. Inovar, sim, mas sempre com uma visão não muito progressista. Porque quem se muda para o mundo rural tem que aprender a viver no mundo rural. Não é o mundo rural que se tem que apresentar para as pessoas que vêm cá viver. Portanto, temos que ter estes conceitos na minha visão e na visão das raças autóctones e é assim que elas são integradas. É claro que isto agora fala-se muito no mundo rural e na sua organização porque tivemos uma triste e uma brutal clareza de como é que se manifesta quando a agricultura é descontinuada, quando há fraca a valorização dos recursos que são locais e também quando há o abandono dos territórios. Ou seja, se calhar a resposta não é unicamente combate, é também haver uma regeneração económica da paisagem, dar-lhe uma função, dar-lhe um rendimento, dar às pessoas que vivem no mundo rural razão para preservar esse mundo rural. E só se faz isso através do rendimento final. No fundo, durante anos e ainda hoje, a teoria é que o mundo rural é um risco, porque está abandonado, porque tem muita dependência financeira do Estado, porque há perda de capacidade e de produtividade, porque não há pessoas. E, portanto, eu acho que devemos mudar esta leitura. Eu falo como raça autóctone que sou, como um ser autóctone que sou minhoto, falo isto porquê? Porque vivo numa aldeia em que me entristece a zona rural estar completamente degradada e, acima de tudo, desvalorizada. Portanto, isso entristece-me. Portanto, há que ver quais são os valores que estão latentes nesse local, regenerá-los, criar autonomia a essas zonas, e criar aqui um conceito que é economia da natureza. E economia da natureza é também bioeconomia. Bioeconomia não é um conceito abstrato, é usar os recursos biológicos renováveis de uma forma inteligente, circular e territorial. Criando o quê? Criando valor económico, social e ecológico. Isto são os três pilares que ditam a sustentabilidade por parte da FAO. Portanto, um deles descaindo, tudo deixa de ser sustentável. E isto é fundamental para o mundo rural e também para as raças autóctones. Portanto, os sobrantes da energia, transformá-los em resíduos, em energia para o calor das casas, energia e rendimento comunitário, criar subprodutos em fertilidade, em fertilizações para os territórios, fertilização natural e também procurar ter conhecimento do saber local, transformar conhecimento tradicional em biodiversidade, em resiliência e em rendimento. Isto já existe, ninguém está a inventar nada. Já existem projetos nacionais em que isto está a ser implementado. Um deles é a biomassa comunitária na região de Trás-dos-Montes. Tudo que é sobrantes da floresta, das limpezas da floresta, é utilizado como energia de aquecimento nas casas da população. Temos o caso da resinagem em boticas. A utilização é uma técnica ancestral que foi completamente, desapareceu completamente pela desvalorização, cá está, desvalorização da matéria-prima e que neste momento está a ser reativada para o conceito da limpeza das matas, para criar rendimento. E outra é o montado, que toda a gente tem alguma noção do que são sistemas multifuncionais, onde há aqui uma ligação entre as árvores, a paisagem, há o rendimento, a cortiça, o mel, a biodiversidade, os animais e o turismo. Portanto, há aqui um modelo integrado por excelência. E aqui entram as nossas galinhas. Quatro raças, neste momento, que estão reconhecidas, com quais nós trabalhamos, com quais as têm particularidades diferentes, mas há muita coisa que elas têm. Às vezes dizem assim, ai, a produção, dizem assim, há muito mais do que a produção. Há adaptação. Há todo o fator biológico que estes animais nos dão. O rendimento biológico. Aquilo é a ecologia da natureza que estes animais nos dão. E, portanto, muito para além do produto, que eu acho muita graça, ai, mas é escasso. É escasso, é bom. É sinal que não é industrial. Portanto, é sinal que estes animais vivem na natureza. Têm a sua natureza de postura, crescem ao seu ritmo natural. E claro, isto é como fazer um tapete de arraiolos à máquina e um tapete de arraiolos à mão. E portanto, não tenham a menor dúvida que a qualidade de um e do outro, a nível organolético, nutricional, são completamente diferentes. E há aqui que valorizar a capacidade de resiliência dos criadores, porque sem eles estas raças teriam desaparecido já, em conseguir com muita criatividade, chegar a certos e determinados mercados. Portanto, as nossas galinhas, à primeira vista, parecem assim uns elementos pequenos que andam aí, muitas vezes banalizados. Eu costumo dizer que são parente pobre da zootecnia, não estou a falar daquelas máquinas de pôr ovos, nem daqueles frangos que crescem em 28 dias. Estou a falar das nossas raças autóctones. Que muito pouco de bibliografia existe sobre elas. E ajudam-nos também a perceber uma coisa fundamental. A regeneração do mundo rural também se faz através de microecossistemas produtivos de grande inteligência ecológica. Ou seja, as nossas galinhas são unidades de processadoras de resíduos. Vocês falam nas biorrefinarias. Isto é uma biorrefinaria natural. Não há volta a dar. Aquelas biorrefinarias complexas, com aquelas metodologias e tecnologias, isto é uma biorrefinaria natural. Porquê? Porque transforma as sobras de alimentos, os desperdícios das hortas, os desperdícios urbanos, em ovos, carnes e fertilizantes. Portanto, vejam só a capacidade que têm. E são agentes circulares. São agentes circulares. E porquê? Porquê? Porque transformam os resíduos e alimentam-se desses resíduos. Produzem carne e ovos de excelente qualidade. Isso já está, tem bibliografia sobre a característica físico-química destes produtos. A organolética vai sair este ano. Vamos fazer agora testagens com estes produtos. Produz estrumes fertilizantes para as hortas que depois são utilizadas nas hortas, que lhes dão um alimento essencial para elas poderem se alimentar e reproduzir e produzir. Portanto, nós estamos aqui perante uma super espécie, de todo ecológica. Isto não tenham a menor dúvida. Portanto, tem uma capacidade. Isto, no fundo, é aquilo que eu chamo de bioeficiência em escala local. Porque nós estamos a falar de pequenas produções, de uma escala pequena. De certeza que já todos viram esta imagem em algum lado, no scroll qualquer de Facebooks e de Instagrams, etc. Porque a galinha não é só uma ave. E as pessoas têm que se mentalizar disso. São, na prática, unidades de valorização de recursos. Agentes, são UPRs, unidades processadoras de resíduos, agentes ativos de circularidade, de uma exploração integrada que pode tornar-se em alimento, fertilizante e rendimento. Há outra coisa e outro conceito que hoje se fala muito pelos infelizes acontecimentos que estão a devastar a humanidade e provocados pela humanidade a devastar a humanidade, que é a questão da soberania alimentar. Hoje em dia, a segurança alimentar não se reduz ao facto de o alimento ter ou não propriedades para ser consumido. Também adiciona-se o facto, será que vamos ter esse alimento com qualidade, com a tal segurança alimentar? Não, segurança alimentar é, será que eu amanhã tenho comida no supermercado para ir buscar? Ou então, melhor ainda, será que eu amanhã as minhas couves que eu tenho no meu quintal e as minhas galinhas vão me dar alimento? Eu isto tenho a certeza. Agora, no supermercado, eu tenho dúvidas. Está bem? Então, é assim. É, efetivamente, um modelo, um animal que para a autonomia familiar produz ovos continuamente, é uma proteína de qualidade, melhora a economia doméstica em contextos de incerteza. Cria soberania alimentar, reduzindo as dependências, reforçar a autonomia e manter o conhecimento produtivo vivo, porque muita gente não sabe de onde é que vêm os ovos, nem os nuggets, porque isto é muito triste, mas é verdade. E, portanto, não como um slogan, mas como uma prática quotidiana. No fundo, também estamos aqui a fazer um serviço público. Os criadores das raças autóctones fazem um serviço público para todos nós. Eu sou técnica, mas também sou produtora de ovelhas churra do Minho e das galinhas todas e mais algumas portuguesas. O resto não tenho interesse, muito obrigada. Já me ofereceram muitas, mas eu... Ai, é bonita, é pá. Eu de bonito tenho muita coisa em casa. E de Peru Preto. Também. Portanto. E eu percebo o esforço, porque também sou produtora, o esforço que os criadores fazem. Eu estou a falar de galinhas, mas podia estar a falar de outra espécie autóctone qualquer, ou de outras raças autóctones qualquer. E percebo o esforço que se faz para manter isto. Isto é paixão. Mas nós temos que viver. E temos que criar aqui circuitos de mercado que absorvam localmente, se queiram pensar local, vamos pensar local, localmente, as escolas, os restaurantes. Agora, não é fazer um festival um dia e um fim de semana e o resto do ano os animais não criam. Não põem ovos, não há carne, não há queijo. Não, façam disto um slogan da região. Todos os fins de semana existem estes produtos da nossa região nas mercearias e bancas, etc. Eu impressiona-me muito ir ao estrangeiro e ir às grandes cidades, viajo pouco, mas quando viajo gosto de ver as coisas, ver a parte urbana e a parte rural. E às 5 da tarde, 5 e meia, em plena praça de Roma, em Roma, ver umas barracas, aquilo parecia tendas dos ciganos, bicas por toda a parte, porque em Roma há água em toda a parte, e ver os agricultores a descerem à cidade, com os seus cestos, com tudo e mais alguma coisa, até animais. Agora, eu gostava de saber porque é que aqui não é possível. Isto é um erro a nível de... é uma concorrência desleal para os pequenos produtores. Eu faço assim porque estão ali alguns e que eu conheço muito bem, e eu sei a dificuldade que eles passam para vender algumas coisas que têm nas suas casas. Mete-me muita impressão. Portanto, acho que este conceito também tem que ser valorizado. Eu vou já acabar, já estou-me a fazer sinal, vou já acabar. Portanto, preservá-las para preservar também o conhecimento ecológico acumulado ao longo de gerações. No fundo, as galinhas são um bocadinho a analogia do mundo rural. São subestimadas, carretam montes de problemas, mas o que é certo é que são adaptadas ao território, são inteligências ecológicas, autonomia produtiva, circularidade, capacidade de transformar restos em recursos e fragilidades em resiliência. No fundo, com esta visão, o que é que se pretende? Pretende-se, e acho que deve-se pensar nisto, estes setores, como alguém falou, setores, não são setores, é uma comunidade de riqueza e de recursos naturais, a floresta, os animais, o turismo, tudo isto tem que estar conjugado, não pode estar independente, tem que haver aqui uma comunidade de recursos naturais. E, portanto, favorece ativamente a economia das florestas, cria redes de emprego, valoriza e preserva os patrimónios da biodiversidade e também criando aqui um laboratório rural no mundo rural, ou seja, criando aqui uma circularidade, um pequeno laboratório no mundo rural. Se nós virmos as galinhas, aquele circuito todo, a circularidade que ela faz, como vemos, é um laboratório. Bem, eu vou passar isto. No entanto, quero referir que temos que valorizar o que existe, fechar ciclos, criar rendimentos, regenerar paisagens, devolver centralidade aos territórios. A economia na natureza não é uma teoria distante, é possível. E, portanto, e o futuro passa pelo mundo rural. E começa agora, porque já não sei se vamos... Ainda vamos a tempo, mas tem que ser mesmo agora. Portanto, reconhecer aquilo que parece residual, mas que afinal é estrutural. E não podemos... Eu trouxe esta imagem porque, entretanto, este é um criador de cá, são os criadores de cá, são dois jovens que se mudaram para cá há 10 anos e que compraram um cerejal. E depararam-se com alguns problemas, que são as infestantes e também a mosca da cereja. E o que é certo é que eles, com as galinhas, conseguiram controlar tanto a mosca da cereja como as infestantes. E vendem a cereja, têm um cerejal fantástico. É a Miracle Jungle, ali em Alcongosta. É a Filipa Galiza e o Marco Costa. Ele é técnico de som e ela é economista. E, portanto, mudaram-se para cá. O que é certo é que, com as nossas galinhas, o mundo rural tem todas as ferramentas para prosperar. Aliás, não é só com as galinhas, um à parte. Eu não foi tida, ninguém me disse que era para fazer este papel, mas eu quero zelar também aqui por todas as raças autóctones do nosso país. Só precisa de uma visão integrada e inovadora. E muito obrigada, e o mundo rural são as pessoas, e é isso que interessa. Muito obrigada.
1: Pode já ficar aí, sim. Muito obrigado, engenheira. Convidava os outros oradores para virem aqui para a mesa, porque vamos passar a um período de perguntas. Eu não sei se no público há alguém que queira fazer alguma pergunta, é só levantar o braço. Isto é o primeiro é sempre complicado, é sempre assim, não é? E, portanto, eu vou dar, o pontapé de saída. Se houver alguém que quer fazer alguma questão, estejam completamente à vontade. E, das duas primeiras intervenções, há, um fator comum que são, obviamente, projetos diferentes, como vemos, mas os proprietários são, em ambos, fundamentais. E a minha questão, depois de os ouvir, e começava pelo engenheiro Paulo Paixão, é se os proprietários, neste projeto que nos apresentou, têm sido receptivos, ou seja, têm mente aberta para perceber as vantagens do projeto.
3: Ora, Esse é um ponto muito importante deste projeto, o facto de a maior parte dos proprietários, apesar de ser tudo 100% financiado, não estão tão receptivos quanto eu esperava, já que nós vamos lhe dar tudo, demos-lhe o trabalho feito, o projeto aprovado, as equipas prontas a trabalhar, o financiamento a 100%, e mesmo assim estão sempre reticentes e com problemas em aderir ao projeto.
1: Porquê?
3: Muitas das vezes, alguns deles porque não sabem onde começam e acabam as propriedades. Outros porque as propriedades se sobrepõem com propriedades dos vizinhos no mapa. No território nós sabemos que não, mas eles não se entendem. E porque este bocado é mais meu e aquele é teu e que não funciona. E outros mesmo porque dizem que ninguém dá nada a ninguém e que isto não é verdade e que não pode ser assim.
1: Ainda há muito disso, não é?
3: Ainda há muito disso.
1: A dificuldade é a mesma, engenheiro António Nora, ou não?
4: É exatamente
1: é a mesma coisa?
4: É a mesma coisa. Quando a esmola é muita,
1: o pobre desconfia, não é? Uhum.
4: E nós estamos num projeto que financiamos a 100%, mas fazemos a manutenção durante 5 anos, o proprietário fica dono e senhor da sua terra, fica com a propriedade valorizada porque fazemos a primeira intervenção, fazemos a instalação de novas áreas florestais e agora com as novas metodologias esperamos poder vir a fazer a reabilitação ou restauro de áreas que já tenham alguma floresta. Fazemos isso financiando a 100%, ou seja, pagamos a 100% a intervenção, ficamos com os créditos de carbono porque temos que vender alguma coisa para pagar a operação. Mas as pessoas desconfiam, mas eu não pago nada. Então, mas eu fico...
1: Se calhar é porque é tudo grátis.
4: É tudo grátis. Não é fácil a adesão dos privados, não é fácil. Têm que perceber muito bem a lógica.
1: Mas peço desculpa interromper, isso tem sido um constrangimento no projeto ou não?
4: É um constrangimento do projeto, é. Uhum. O primeiro está num problema de identificação dos proprietários e da escala. Nós não temos escala. Nós, as propriedades maiores estão essencialmente no sul, onde há cadastro, mas também onde não se adequa tão bem o nosso projeto. O nosso projeto é um projeto do interior centro e norte. Podemos ir para o litoral, obviamente, portanto, temos áreas mais produtivas no litoral, mas também temos também uma competição muito grande, não só por outras espécies como o eucalipto, mas também por agricultura, portanto, temos mais áreas disponíveis no interior, centro e norte, não temos cadastro e temos micropropriedade, temos as propriedades muito fragmentadas, não conseguimos chegar aos proprietários. Quando chegamos aos proprietários, ou eles não sabem onde é que está a sua propriedade, ou quando sabem... Têm dúvidas, têm muitas dúvidas, vão oferecer mesmo, têm a certeza, vão ficar com o terreno, um dia destes ainda fico sem o terreno. Uhum. O que é isto do carbono? Não é fácil de explicar, não é, ainda não se entranhou. Eu acho que mais
1: é isso
4: tarde...
1: que eu ia perguntar, ainda não se aplicou aquela ideia de primeiro estranha-se, depois entranha-se, ainda não?
4: Nós estamos com a esperança de que se venha a entranhar e que de facto...
1: não sabe é quando.
4: Não sabe é quando.
1: O mesmo se passa, Paulo Paixão, a isto no projeto da Cardunha, é igual,
3: a situação é a mesma. Uhum. O proprietário tem medo de que acabemos por ficar com a terra, porque o projeto é 20 anos, depois vocês ficam com o uso fruto da nossa terra e não quero aderir, não vou participar, não acredito que me financiem todo esse trabalho a 100%. E muitos deles não avançam. Agora, com os trabalhos que temos desenvolvido, já começam a perceber que alguns aderiram e que realmente funciona, e aí sim começámos a ter outra adesão e outras pessoas em contacto.
1: Pode ser que a prática, portanto, os leve a repensar a situação.
3: O problema é que o prazo do projeto está a terminar.
1: Essa é a questão. Quando é que termina, engenheiro?
3: No final de 2026.
1: 26. Então é mesmo, tem urgentíssimo, não é? É urgentíssimo. Uhum. Gostava de perguntar também ao Dr. Ângelo Luís, que é da Universidade da Beira Interior. Qual é o papel que as universidades e os centros de investigação, que é o caso da Universidade da Beira Interior, e as associações e as empresas, podem ter na criação de novas cadeias de valor?
0: Não sei se está a funcionar.
1: Está.
0: Tá. Eu penso que as universidades têm um papel fundamental e ocasiões como estas demonstram isso mesmo, porque o conhecimento das universidades não pode ficar só nas universidades, tem que ser... conhecimento produzido e depois translacionado para a vida real, digamos assim. Uhum. Portanto, não tenho dúvidas que o papel da universidade, das universidades, dos institutos técnicos, dos centros de investigação é produzir conhecimento, mas conhecimento que tenha aplicação na vida das pessoas e que possa ser translacionado.
1: Porque e muitas
0: se
1: vezes...
0: não for, desculpa,
1: faz favor, faz favor.
0: Só para concluir, se assim não for, as pessoas também não vão acreditar na ciência. E isso nós vimos nas vacinas do Covid. Houve inicialmente muito, ainda hoje, há campanhas anti-vacinação. Portanto, o papel da ciência e das universidades vai ter que ser sempre de ir em encontro às necessidades das pessoas.
1: Mas sabe que muitas vezes a população, a sociedade, também não sabe o que é que as universidades
0: não,
1: estão a fazer,
0: claro,
1: não é?
0: Claro, concordo em absoluto. Não. É obrigatório que as universidades saiam e se mostrem e o que fazem, abrir as portas.
1: Como este caso, se calhar ninguém sabia deste projeto.
0: Não, ninguém sabia. E eu acho que era obrigatório, quase obrigatório, que as universidades abrissem as portas para as pessoas entrarem, verem o que se faz nas universidades, nos diferentes centros de investigação, para também valorizarem mais a ciência.
1: Uhum.
0: Porque senão também somos subfinanciados, porque as pessoas não vão aceitar que haja mais dinheiro do Orçamento do Estado que se financiar a ciência.
1: Tal e qual. Engenheira Virgínia Ribeiro, percebemos a sua paixão pelo mundo rural e a defesa intransigente, e bem, a questão é, disse há pouco que ainda estamos a tempo. Acha que ainda estamos a tempo?
2: Eu acredito que sim. Mas temos que pensar no mundo rural não como uma macroeconomia. Ou seja, temos que pensar o mundo rural como uma microeconomia que ela é e acompanhar, inovar e organizar estes produtores. Não será muito difícil perceber que a pequena agricultura está a desaparecer. Correto? A partir do Covid, eu tive uns criadores que eu chamava-lhes os criadores do Covid. Ou seja, foram para casa, até foram para as aldeias e adquiriram umas 4, 5 galinhas, meteram em casa, acabou o Covid, lá foram as galinhas. Nunca mais vi as galinhas.
1: Não. Porquê? Há galinhas.
2: Porque as pessoas regressaram ao trabalho. Certo? Eu acho que isto não é zelar pelo mundo rural.
1: Uhum.
2: Isto é aproveitar o mundo rural.
1: É aproveitar-se do mundo
2: rural. É aproveitar-se do mundo rural.
1: Uhum.
2: No fundo, é o prazer que o mundo rural nos dá.
1: Dá jeito?
2: Dá jeito?
1: Exploramos.
2: Sim,
1: o mundo,
2: senhora.
1: Rural.
2: Não dá jeito, deixa-o ficar. E o que faz com que muitas pessoas que queiram investir no mundo rural, que queiram participar ativamente na preservação do mundo rural, desistam. Porque é preciso criar valor aos produtos. Repare, eu tenho um criador que tem uma pequena horta, tem galinhas, tem ovos, tem perus. Olha, eu vou dar um exemplo, porque eles estão aqui e eu não tenho, assim não falo mentiras.
1: Sim.
2: Nós temos uma quinta, que é a Quinta do Zorro, em Coimbra, só trabalha com raças autóctones. Se eu me enganar, digam-me, mas eu acho que são 13. Hã? 8 raças? Não, são mais. São 8? Ah, sim, porque depois, entretanto, houve pai uns acidentes. Pronto. São 8 raças autóctones. Tudo que lá entra é raça autóctone. O Paulo vive exclusivamente da atividade.
1: Uhum.
2: A Elizabeth é o rendimento mais correto que entra mensalmente e com o qual pode garantir a vida da família. Certo? Porquê é que o Paulo não tem um rendimento que lhe proporcione viver? Ele vive, mas é o que ele diz, é empobrecer alegremente. Vai com as cabras para a serra, ainda tem que tratar das galinhas, tirar os ovos, meter os pintos, tirar os pintos. Portanto, tem uma série de atividades.
1: Uhum.
2: Que ele sabe que não lhe dão um retorno, mas é o que ele diz, eu só sei fazer isto. Eu queria era que me ajudassem a ter rendimento. E eu só tenho rendimento, não é apoio, não é subsídios. Porque eu felizmente trabalho com uma espécie que não é subsídio dependente. Ou seja, porque os criadores não estão com as galinhas por subsídio, portanto estavam desgraçados. É mesmo por paixão e porque acham que efetivamente é um produto com um valor acrescido a nível nutricional e tudo o que envolve a galinha. E é o que o Paulo diz, eu queria era que me deixassem pegar nos meus ovos, nas minhas hortícolas, em tudo, e levar para o centro de Coimbra e vender todos os fins de semana. Porquê é que eu não posso?
1: Uhum.
2: E ele é Coimbra. Coimbra é do distrito de Coimbra. E não pode, porque não há uma feira semanal que lhe permita levar os pequenos produtores É por causa disso que as pequenas produções estão a acabar, de pequena escala.
1: Deixe-me só perguntar-lhe, já ouvimos aqui falar de inovação esta tarde, e pergunto-lhe se a inovação nasce apenas da tecnologia ou também da recuperação de conhecimentos tradicionais.
2: Nasce também da recuperação de conhecimento tradicional. Não
1: tem dúvidas disso?
2: Não, não tenho. Uhum. Não tenho. Se não, repare, eu colaboro com um grupo que se chama Solução. Solução é um grupo de pessoas que se uniram, académicos, etc. Eu sou da parte das galinhas, portanto, sou a biorrefinaria, como eu costumo dizer. E este projeto, neste momento ainda estamos a trabalhar em zonas urbanas, ou seja, em condomínios onde exista uma parte que está abandonada, com ervas, e em que se instalou uma eco-horta, ou seja, isto acontece nas Caldas da Rainha, é a Biorrainha, uhum. E o que é que nós propusemos à população? Nós neste sítio aqui nós vamos fazer compostagem e vamos vos mostrar com esta compostagem, com a reutilização dos vossos resíduos, como se pode fazer alimentos. E é isso que está a acontecer. Portanto, já foram lá deterioradas 3 toneladas de lixo urbano e todos os dias as pessoas vão lá
1: colher. Cá estão os conhecimentos, não é?
2: Cá estão conhecimentos. Isto não é nada de novo. A minha avó já fazia isto.
1: Muito bem, ficamos com essa nota. Senhora Engenheira, deixe-me perguntar-lhe, a sustentabilidade é hoje uma obrigação ou pode ser uma verdadeira vantagem competitiva? O que lhe parece?
3: Tem que ser uma vantagem. Se nós não tivermos sustentabilidade na floresta, não conseguimos ter uma floresta resiliente aos fogos, produtiva e funcional. Se não conseguirmos ter esta trilogia ligada umas às outras, não há funcionalidade, não há ordenamento, não há floresta.
1: Gostava de saber a sua opinião também, Sr. Engenheiro, sobre isto.
4: Sem rendimento, não é possível fazer conservação. Como diria o nosso ilustre primeiro palestrante, sem economia não funcionar, nós não conseguimos fazer conservação. Ou seja, é absolutamente necessário que haja sustentabilidade, que é a palavra da moda, e resiliência também. É mais na moda a resiliência, se calhar, dos territórios e da área florestal. Ou seja, é preciso introduzir dinheiro fresco, e permita uma expressão, é preciso que haja o investimento e a captação de dinheiro de privados para introduzir o tal dinheiro fresco na floresta. Ou seja, a floresta é rentável, mas está descapitalizada. É necessário que haja este investimento, e o carbono permite isso, ou seja, que é o trazer dinheiro que as empresas têm obrigatoriamente que gastar para descarbonizar, trazê-lo para o mundo rural, trazê-lo para a floresta. Não é possível fazer floresta sem investimento.
1: Doutor, qual é a sua mensagem sobre esta matéria?
0: Eu penso que já foi tudo dito, eu concordo com a sustentabilidade.
1: Subscreve, não é?
0: Subscrevo integralmente, a sustentabilidade é obrigatória, mas também tem que ser, passando a redundância, sustentável economicamente. Claro. Senão é o que nós vemos, senão as pessoas não aderem.
1: Claro, também subscreve, não é?
2: Exatamente, e há uma coisa que eu também só queria finalizar. Quando se fala em regeneração sem animais, a minha avó não tinha lixo, porque tinha bicho. E, portanto, esta é a mensagem que eu quero transmitir. E se têm bichos, tenham um autótono, são adaptados, resistentes a doenças, são impecáveis, podem ir visitar lá embaixo no parque e vão ver a realidade do que são as raças autóctones. Obrigada.
1: Muito bem. Alguém do público quer fazer alguma questão? Muito bem. Ainda temos um bocadinho, não é muito? O nosso tempo está. Obrigado. Força.
5: Antes de mais, agradecer as 4 apresentações, são todas elas muito importantes, e gostaria de fazer uma pergunta a cada um. Primeiro, aos 2 engenheiros, saber que tipo de abordagem foi feito à nossa população e a forma como foi feita, uma vez, sobretudo, que falou em Alpedrinha, que me diz muito respeito, saber que tipo de abordagem é que foi feita. Em relação ali à universidade, gostaria de saber, e falando de raças autóctones, onde é que ficam os subprodutos? O que é que a universidade está a fazer para tratar dos subprodutos que muitas vezes os criadores de raças autóctones se veem, e falamos há muito tempo sobre a lã, por exemplo, onde é que a universidade tem estado a trabalhar essa parte. Em relação às galinhas, Gosto muito de galinhas, são muito importantes. Só deixar aqui uma partilha. Nós utilizamos, por exemplo, as galinhas para iluminar as carraças dos cães. Elas limpam muito bem as ervas e fazem um excelente trabalho de exército, mas elas são quatro. E elas são todas iguais ou não?
1: Muito bem. Pode ser... Pode começar, engenheiro. Pode começar.
3: Para a nossa abordagem relativamente aos proprietários, inicialmente começámos por fazer pequenas sessões junto dos presidentes de junta e das juntas de freguesia e posteriormente abordámos em especial as grandes propriedades que tínhamos reconhecidas no BUPI e abordámos um a um, contactos telefónicos, reuniões presenciais e depois fomos começando a procurar aqueles que tinham BUPIs feitos, trabalho local a local, aldeia a aldeia, tentar falar com uns e com outros, mas há muita relutância em aderirem ao projeto.
1: Senhor Engenheiro, faz favor.
4: Nós fizemos a divulgação do nosso projeto com reuniões locais, nomeadamente na Câmara Municipal. Eu não estava cá, mas penso que na Junta de Freguesia de Alpedrinha também foi feita a divulgação e por isso é que o projeto de Alpedrinha surgiu. Identificámos os grandes proprietários, falámos com eles, falámos com todos os operadores que nós conhecemos, que trabalham na área florestal, portanto os empreiteiros florestais da região, têm todos conhecimento do nosso projeto e é com eles que trabalhamos todos os dias e é com eles que estamos a angariar novas áreas. Eu digo que é difícil, mas nós temos uma dezena de projetos no Conselho do Fundão, alguns já em curso, com contratos assinados, outros em vias de acontecer, portanto... Isto está a acontecer.
1: Muito bem. Doutor?
0: Em relação aos subprodutos, no que me diz mais respeito, subprodutos agroalimentares e florestais, extração de compostos bioativos, quantidade antioxidante e antimicrobiana, dei também o exemplo do soro do leite, que é um problema para as indústrias, as queijarias, sobretudo as de menor dimensão, falou no têxtil, na lã, a Universidade da Beira Interior tem uma forte ligação aos lanifícios, aliás, só existe devido à indústria dos lanifícios que existia na Covilhã. Sei que o Departamento de Ciência e Tecnologia Têxtil tem vários projetos na reutilização dos subprodutos da lã para a extração da lanolina, sobretudo para a indústria cosmética, e também na reutilização de roupas usadas, aí não são subprodutos, eu sei, mas de roupas usadas e fazer nova fibra para novamente entrar no circuito.
1: Senhora Engenheira, muito rapidamente, vá lá.
2: Sim, sim. Efetivamente elas são quatro, são todas diferentes. Adaptadas, resistentes à doença, mas depois têm cada uma o seu comportamento, o seu feitio, que é mesmo assim. São autóctones, vivem livremente na natureza. O pior que eles têm são os predadores, não são as doenças, são mesmo os predadores, coisa que os criadores têm que arranjar a forma de se defender delas. São quatro, é a perdiz portuguesa que é a mais conhecida, é a amarela ou a galinha do Minho, que está mais concentrada no seu solar, que é o Alto Minho. Temos a branca, que é exclusivamente de pescoço pelado, que cresce mais rápido dentro das quatro raças, cujo ovo também é mais atrativo porque é maior. E depois temos a preta lusitânica, que tem um temperamento muito selvagem, e isso já está identificado a nível genético pelo genoma. É a raça que menos foi cruzada, menos influência teve do exterior e que está mais próxima do ancestral. Pronto, é praticamente, basicamente, para ser rápido, são estas as características, mas de um modo geral todas elas têm um produto excepcional, de qualidade e nutricional para o bem da saúde, efetivamente, consumam raças autóctones que estão a ajudar a preservar.
1: Senhora Engenheira, Soutor, aos dois engenheiros, muito obrigado. Foi enriquecedor este momento aqui na Expo Fundão. Um dos temas em análise na Expo Fundão 2026. Ponto final na edição de Flagrante Direto. Regressa de hoje 8 dias com novos temas, novos protagonistas. Continuação de bom fim de semana, já sabe, na Expo Fundão, esta noite, a partir das 22 horas.
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0: Boa tarde, são 14 horas.
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0: Boa tarde, são 15 horas.
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0: Muito boa tarde, são 16 horas.
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0: Boa tarde, são 17 horas.
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0: Muito boa tarde, o último sinal eram 18 horas.
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0: Mais uma vez, muito boa tarde. As notícias da região em destaque é mais uma edição do Jornal da Tarde. Num sábado muito quente, com os termómetros a subir aos 40 graus em Castelo Branco. De resto, o distrito de Castelo Branco está em aviso vermelho neste fim de semana. É o mais grave na escala, precisamente, dos avisos meteorológicos. Vamos dar-lhe conta neste jornal da vítima que pede indemnização civil, o jovem de 19 anos, bombeiro na Corporação do Fundão, que em setembro de 2025, de acordo com a acusação do Ministério Público, foi submetido a agressões e atos sexuais violentos por outros elementos dos bombeiros voluntários do Fundão, pede uma indemnização civil de cerca de 80 mil euros. A CP suspendeu algumas ligações no Intercidades, na linha da Beira Baixa, isto devido precisamente às condições climatéricas, ao calor. Neste jornal da tarde, damos-lhe conta também do motoclube Trinca Cereja, que está a realizar a 16ª concentração montar, com 250 motares inscritos, oriundos de todo o país. É já o objetivo alcançado por parte do motoclube, que quer desmistificar também com esta concentração essa ideia dos porcos feios e maus. Precisamente diz Pedro Mendonça, responsável do motoclube Trinca Cereja à RCB. Também esta tarde, a RCB já esteve presente na inauguração do auditório do Grupo Desportivo de Valverde. É uma estrutura que passa a chamar-se Auditório José Soares, é o atual presidente da mesa da Assembleia Geral. Uma sessão de emoção forte para José Soares, que recordou o pai, um dos fundadores do Grupo Desportivo de Valverde. São apenas alguns dos temas que lhe vamos dar conta numa jornada informativa neste sábado, penúltimo dia da Expo Fundão. Hoje, com o Tony Carreira, precisamente a subir ao palco, de resto, com várias pessoas a fazerem fila para poder assistir a este espetáculo. Há mesmo informação de que houve cidadãos que dormiram no local para apanhar o melhor lugar para o concerto. Conferimos também logo à noite, em direto do pavilhão da Rádio Cova da Beira, na Expo Fundão, as opiniões de vários responsáveis sobre este certame. Fique para ouvir a edição da tarde do Jornal da Rádio.
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0: Mais uma vez, muito boa tarde. Fim de semana com muito calor. De resto, o Instituto Português do Mar e da Atmosfera alargou também o aviso vermelho ao distrito de Castelo Branco devido às elevadas temperaturas. A previsão se indica tempo muito quente, com céu pouco nublado ou limpo, podendo aumentar de nebulosidade durante esta tarde, no interior centro e sul, final de tarde. Vento fraco e moderado, por vezes forte nas terras altas. As temperaturas hoje a rondarem os 40 graus em Castelo Branco, 34 na Guarda. De resto, domingo amanhã com mais calor, tempo quente, com céu pouco nublado ou limpo, aumento de nebulosidade durante a tarde no interior do país. Pequena descida da temperatura na faixa costeira ocidental a norte do Cabo Raso, prevê o IPMA. Os termómetros podem subir aos 41 graus em Castelo Branco, 35 na Guarda. Refira-se que para segunda-feira a temperatura máxima prevista para Castelo Branco é de 42 graus centígrados. Mas após um fim de semana que se espera muito quente, como está de resto a acontecer, no início da semana está prevista uma ligeira descida das temperaturas, mais acentuada no litoral, que depois se vai estender às regiões do interior, nomeadamente na próxima terça-feira, dia 7. Esta descida terá mais significado no litoral, mantendo-se o tempo muito quente no interior, com temperaturas máximas nunca abaixo dos 40 graus centígrados. A onda de calor deverá ser oficializada este sábado, deve prolongar-se até aos dias 7 ou 8 na zona sul e centro e sul, podendo ir até aos 10, 11 dias nas zonas norte e centro-norte. Diversos avisos, tempo quente deverá manter-se ao longo de toda a semana, mas com a severidade a diminuir, é expectável que nos distritos do litoral norte e centro estes terminem o início da semana. Terminem no início da semana. O IPMA informa ainda que o perigo de incêndio rural irá diminuir de severidade no litoral com o decorrer dos dias, passando de muito elevado a máximo no início para moderado a muito elevado no final. No interior do país haverá ligeiras melhorias, com concelhos a classificarem-se de com muito elevado, é precisamente esse perigo incêndio rural, muito elevado, máximo para o sul, mantendo valores também máximo no interior norte e centro. No distrito de Castelo Branco, apenas hoje Idanha Nova tem esse aviso, é precisamente, e risco muito elevado. Os restantes concelhos estão em máximas. Temperaturas previstas deverão estar acima, ou mesmo muito acima, dos valores previstos para a época do ano, na generalidade de Portugal continental, mas com maiores anomalias positivas no interior. Assim, a temperatura máxima deverá variar entre os 32 graus e os 42 graus no interior norte e centro. Na região sul vai variar entre os 33 e os 43 graus. Quanto à temperatura mínima no território continental, esta deverá situar-se entre os 14 e os 24 graus no interior norte e centro e entre os 15 e os 24 graus no sul, sendo que nas zonas litorais os valores deverão variar entre os 16 graus e os 25 graus. Por isso, há muito calor previsto para este fim de semana e, uma vez mais, o aviso, o alerta das autoridades, nomeadamente da Direção-Geral de Saúde, para a necessidade das pessoas mais vulneráveis ter uma atenção especial. Fala-se dos idosos, das crianças, doentes crónicos, grávidas e pessoas com fraca mobilidade.
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0: O jovem de 19 anos, bombeiro na Corporação do Fundão, que em setembro de 2025, de acordo com a acusação do Ministério Público, foi submetido a agressões e atos sexuais violentos por outros elementos dos bombeiros do Fundão, pede uma indemnização civil de cerca de 80 mil euros. A Rádio Cova da Beira sabe que a vítima se constituiu assistente no processo e pede uma indemnização civil contra todos os arguídos, 11, no caso, no valor de cerca de 80 mil euros no global. Contactada pela RCB, a advogada da vítima não quis prestar declarações. Recordo, o caso ocorreu no final de 2025, logo após o jovem realizar os seus primeiros serviços na corporação. De acordo com a acusação do Ministério Público, o voluntário foi submetido a agressões e atos sexuais violentos que foram filmados em imagens de videovigilância e alegadamente partilhados. A vítima denunciou o caso, o que levou a Polícia Judiciária a deter 11 suspeitos. O Ministério Público já deduziu a acusação formal contra os 11 cidadãos. Durante a fase inicial de inquérito, ficaram sujeitos a termo de identidade e residência, apresentações periódicas e proibição de contacto entre si. A 8 dos arguidos foi também imposta a proibição de entrar no quartel dos bombeiros voluntários do Fundão. Volta ao tempo, apenas para lhe dar conta de que, por causa das elevadas temperaturas na sequência do alargamento do aviso vermelho pelo calor ao distrito de Castelo Branco, a CP estendeu a suspensão de algumas das ligações do serviço Intercidades na linha da Beira Baixa. De resto, o anúncio foi feito ontem, a suspensão de duas ligações de intercidades entre as cidades de Lisboa e da Guarda, uma no sentido Lisboa-Santa Apolónia-Guarda, com partida às 12h30, e outra no sentido Guarda Guarda, Lisboa, com partida às 12h48. Estas ligações servem também a Fundão, Covilhã, Vila Velha de Ródão e Castelo Branco, estando a ser feitas nos últimos meses com recurso a autocarros entre Abrantes e a Guarda, devido ao corte parcial da linha férrea. Este sábado e domingo ficam suspensas essas ligações, Lisboa-Guarda às 12h30 e Guarda-Lisboa das 12h48. Assegurar a segurança e o conforto dos seus clientes é a razão avançada pela CP para a decisão tomada. Os clientes afetados podem efetuar sem quaisquer custos adicionais o pedido de troca ou de reembolso do respectivo bilhete, adianta a CP, esta empresa, a tomar esta decisão devido precisamente às condições climatéricas, nomeadamente o calor a que se tem feito sentir. São 18h11, já lhe damos ontem aqui nota precisamente dessa campanha ibérica que está a decorrer, dedicada às alterações climáticas, e uma das sessões foi efetuada aqui na cidade do Fundão, precisamente na sede da Associação Comercial e Industrial do Conselho do Fundão. Tem o lema Proteger quem trabalha num clima em mudança. É uma campanha que está a ser desenvolvida pela Autoridade para as Condições de Trabalho em Portugal e pelo organismo correspondente em Espanha, daí ser esta campanha ibérica. A ação vai decorrer até maio do próximo ano e tem como principal objetivo alertar as empresas para a necessidade de esta questão ser tida em linha de conta na elaboração das avaliações de risco. Nuno Miguel.
13: De acordo com o coordenador da Unidade Local da Covilhã da ACT, as alterações climáticas são um tema que está cada vez mais na ordem do dia, nomeadamente devido às ondas de calor no período de verão, mas também de frio no inverno. Luís Moreira sublinha que devem existir respostas diferenciadas atendendo aos vários setores de atividade, e essa deve ser uma questão cada vez mais valorizada pelas empresas.
14: Porque, de facto, tem havido questões ligadas a um aumento de temperatura, a um aumento do frio quando estamos na altura do frio, ou um aumento de cheias quando estamos na altura das chuvas, e portanto é óbvio que o que é válido para a empresa A pode não ser exatamente a mesma coisa para a empresa B. Tem tudo a ver até com os tempos de exposição que cada trabalhador tem, e portanto a nossa função aqui é o alertar para que as empresas passem a dar importância às questões climatéricas.
13: Nas próximas semanas a ACT vai realizar deslocações a vários locais de trabalho, com o objetivo de sensibilizar as empresas para a introdução de medidas que permitam minimizar os efeitos das alterações climáticas.
14: O que nós pretendemos com esta campanha ibérica é exatamente dizer às empresas que, quando fazem a sua avaliação de riscos, e a avaliação de riscos é uma obrigatoriedade das empresas, todas elas têm que analisar os riscos ligados à sua atividade, nessa avaliação passem também a contemplar, se for o caso, se essa avaliação, de facto, reportar que o calor também é um dos riscos que está ali inerente, ou o frio, portanto, passarem nessa avaliação a contemplar a prevenção desses mesmos riscos.
13: A primeira sessão decorreu na sede da Associação Comercial e Industrial do Conselho do Fundão, estando prevista ainda a realização de uma outra iniciativa até ao final deste ano, em local a definir. Jorge Gaspar, presidente da direção da ACIF, sublinha que, de uma forma geral, as alterações climáticas são uma problemática a que as empresas já procuram dar resposta.
15: Do nosso ponto de vista, verificamos, dentro daquilo que nos é possível, que ainda hoje aqui tivemos alguns empresários que frisaram isso e requerem e querem que efetivamente haja condições e boas condições para que a elaboração corra da melhor forma possível, não é? Para que os trabalhadores tenham as condições necessárias para desenvolver o seu trabalho. De forma geral, julgo que os empresários do Fundão querem que os seus colaboradores tenham as condições necessárias para desenvolver as tarefas.
13: Há, no entanto, alguns setores de atividade que devem merecer uma atenção especial, reconhece o presidente da ACIF.
15: E aqui estamos a falar, naturalmente, da parte agrícola, a parte de jardinagem, a parte da construção civil, principalmente. Estas são áreas fulcrais, áreas que merecem toda a nossa atenção e todo o nosso respeito. E é nestas áreas que se deve incidir fortemente, e também também é nestas áreas que a Associação Comercial tem feito todo o seu foco no sentido de passar a melhor mensagem possível para que haja sensibilidade da parte dos empresários para que salvaguardem as melhores condições de trabalho dos seus colaboradores.
13: Uma campanha que pretende melhorar as condições de segurança e saúde no trabalho, nas atividades mais afetadas pelas alterações climáticas, reforçar a informação e a adoção de comportamentos preventivos e ainda capacitar as empresas para responder aos desafios que estão associados a esta temática.
0: O jornalista RCB Nuno Miguel, que seguiu de perto esta ação que decorreu na sede da Associação Comercial e Industrial do Conselho do Fundão. O comandante dos Bombas Voluntários da Covilhã, Armando Maria, nomeado pela direção, integra a equipa da Força Especial de Bombeiros da Autoridade Nacional de Emergência e Proteção Civil, destacada por Portugal para ajudar a Venezuela após os violentos sismos que atingiram aquele país no passado 24 de junho de 2026, que já mataram mais de 2.600 pessoas, mais de 80 portugueses e lusodescendentes. Muitas equipas estão no terreno a tentar resgatar cidadãos que se encontram nos escombros. O caso de Hernan Gil era o responsável pelo parque de estacionamento de um centro comercial em Cátia Lamar, uma das cidades mais afetadas pelos sismos. Armando Maria, o comandante dos Bombeiros Voluntários da Covilhã, é assim um dos elementos da equipa portuguesa que esteve em contacto direto com Hernan antes de este ser retirado. Armando Maria falou à CNN precisamente sobre esta matéria, à CNN Internacional, e na sua página de Facebook diz: "Todos pelo mesmo fim, não há palavras para descrever toda esta união." É mais um elemento da região a que está também a apoiar-se em Venezuela essas vítimas e a também a contribuir para que possam ainda ser retiradas com vida cidadãos que ficaram debaixo dos escombros. Esta hora, a Associação de Diabéticos da Beira Baixa, em Castelo Branco, procede à inauguração da nova sede. Este é um dos momentos mais significativos da história da Associação, diz a direção. A inauguração oficial acontece na escola, antiga Escola Primária do Cansado, em Castelo Branco. Mais do que uma inauguração, sublinham os responsáveis da Associação, a cerimónia representa o reconhecimento do percurso de uma Associação e o compromisso renovado com o futuro, assente na inovação, na qualidade dos cuidados prestados e na criação de melhores condições para todos aqueles que recorrem aos serviços. O evento recebeu o alto patrocínio do Presidente da República, distinção que muito honra a instituição e que reconhece a relevância institucional e o trabalho desenvolvido ao longo dos anos em prol da saúde das pessoas com diabetes, da solidariedade e do bem-estar de toda a comunidade da nossa região, salienta a direção. De acordo com a Associação de Diabéticos da Beira Baixa, a cerimónia não vai contar com a representação oficial do Ministério da Saúde, bem como de a presença de entidades de referência ligadas ao setor e da saúde e da intervenção social, entre as quais o Infarmed, a Andar, a PDP, a Fundação La Caixa, a Câmara Municipal de Castelo Branco, Junta de Freguesia, diversos parceiros institucionais que têm acompanhado e apoiado o percurso da Associação. Também o ex-presidente da República, Ramalhienes, natural de Alcaíns, associou-se ao momento, tendo enviado à direção da Associação uma mensagem institucional que ficará integrada no livro de honra da instituição. Um gesto, diz a direção da Associação, que assume um significado muito especial, atendendo aos laços afetivos e familiares que ligam Ramalhienes a Castelo Branco e à escola que constituiu uma referência da sua família, reforçando a dimensão humana e histórica deste acontecimento. A Associação agradece também à Câmara de Castelo Branco o apoio dado na concretização deste objetivo. O seu apoio foi determinante para transformar esta iniciativa numa realidade ao serviço da saúde e do bem-estar das pessoas com diabetes, famílias e toda a comunidade. Aos associados, colaboradores, parceiros, voluntários e amigos da Associação, a direção da ADBB deixa uma palavra de agradecimento. É um momento que pertence a todos e que reflete o esforço, a confiança e a dedicação de muitas pessoas e instituições que acreditam diariamente na missão da Associação, diz a direção da Associação de Diabéticos da Beira Baixa. A Biblioteca Municipal de Pena do Cor vai assinalar com um conjunto de atividades neste mês de julho os 20 anos de existência no Solar do Conde, um programa de diversas atividades que assinalam duas décadas de promoção da leitura, da cultura e do conhecimento junto da comunidade. A iniciativa é organizada pela Biblioteca Municipal de Penamacor, em colaboração com o CLDS 5G Penamacor Mais Inclusivo e com o Grupo 163 de Penamacor da Associação de Escuteiros de Portugal. É uma iniciativa que tem também para os mais pequenos sessões literárias. Há uma exposição que vai ser inaugurada na segunda-feira, um espaço milhares de histórias. Há a festa de aniversário, 14 de julho, e o tesouro de duas décadas no dia 24 de julho. No futebol, o Sporting da Covilhã contratou Ricardo Libório, no extremo, de 22 anos, chegou ao clube serrano como reforço para o ataque. Ricardo Libório representou em 2025-2026 dois clubes. O jogador esteve na primeira fase da época no Tirsense, disputou 10 jogos, uma assistência, transitando posteriormente para o Pevidense Sport Clube, onde realizou 17 partidas, marcou 6 golos com 4 assistências. O Sporting da Covilhã prepara-se para iniciar os trabalhos da nova temporada, precisamente na próxima segunda-feira, no Santos Pinto, às 18 horas. Recorde-se, entretanto, que este sábado está a decorrer uma Assembleia Geral, a esta hora, no Auditório Municipal da Covilhã, para análise e votação do Plano de Atividades e Orçamento dos Leões da Serra para 2026-2027. A reunião magna de sócios, pela primeira vez, é fechada à comunicação social. Esta é uma jornada informativa marcada pela inauguração do auditório do Grupo Desportivo de Valverde, a 157 mil euros, 80% dos quais investidos pela Câmara Municipal e os restantes por um programa do IPDJ, e assim concretizado um espaço para o Grupo Desportivo Valverde, que passa a chamar-se Auditório José Soares. Ele é o presidente da Assembleia Geral e recebe assim o nome para este auditório. Uma emoção, obviamente, de resto, já nas intervenções, o presidente da mesa da Assembleia Geral emocionou-se ao lembrar o pai, que foi um dos fundadores desta coletividade. A obra foi candidatada à Federação Portuguesa de Futebol através da Associação de Futebol de Castelo Branco, que recebeu um apoio no valor de 56 mil euros, o município do Fundão, 81 mil euros. Recordo que o Grupo Desportivo de Valverde está a assinalar os 80 anos de existência. Reportagem para ouvirmos em próximos informativos da Rádio Cova da Beira. RCB esteve presente esta tarde neste evento do aniversário do Grupo Desportivo de Valverde. Também na 16ª concentração dos Trinca Cereja, concentração Motar, no Campo Escutismo, o melhor local para este evento, disse à RCB Pedro Mendonça, do Motoclube, os Trinca Cerejas, mais de 250 inscrições, num total de mais de 1000 pessoas que estão nesta 16ª concentração, com um dado curioso, é o de esta concentração também proporcionar, indicar aos participantes algumas rotas, como das praias fluviais, mas também das Serras da Estrela e da Gardunha. À noite há muita música para ouvir com 3 bandas em concerto no espaço do acampamento, precisamente onde está a decorrer esta 16ª concentração Motar. Ouviremos também Pedro Mendonça dar conta do objetivo alcançado. Também esta noite, em Cortes do Meio, Sunset Sons da Ribeira, a partir das 19 horas até às 2 da manhã, no Parque de Lazer do Poço da Monteira. Zinc, também Junior Kappa e Kevu vão proporcionar certamente momentos de convívio. Recordo também que está a decorrer nas Portas do Sol, ora nem mais nem menos, esse festival com o mesmo nome, é na zona histórica da cidade, pela mão da ASTA, a Associação de Teatro e Outras Artes. São temas a não perder, como a não perder a Expo Fundão 2026. Esta noite, uma vez mais, a RCB vai estar em direto do local para lhe dar conta do pulsar-se da feira, numa noite em que vai ter como cantor convidado Tony Carreira. É a primeira vez que Tony Carreira vai estar em concerto aqui na cidade do Fundão, ele que já tinha precisamente confidenciado isso à Rádio Cova da Beira, e era com tristeza que isso acontecia. Ora, foi agora convidado para este concerto que acontece logo mais, sensivelmente a partir das 10h30 da noite. O certame vai terminar em termos musicais amanhã com Rita Guerra e a Academia de Música e Dança do Fundão. Para este concerto desta noite, muitas dezenas de pessoas

0: O palco, onde também é um espaço dedicado ao talento local, hoje Contos Cantados, Harmonia Arte e Biblioteca Municipal. Vamos, obviamente, estar atentos e todos estão convidados a estarem connosco a partir das 22 horas no Expo Fundão, neste penúltimo dia. É esperada uma enchente para ver Tony Carreira e, simultaneamente, obviamente, visitar este certame. Ficamos por aqui quanto a notícias, na edição da tarde do Jornal da Rádio Cova de Beira. Resta-me agradecer a sua presença desse lado, desejar-lhe a continuação de uma ótima tarde de sábado, bom fim de semana. A partir das 22, Expo Fundão, em direto na RCB. Boa tarde.
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0: Boa tarde, são 19 horas.
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0: cheia daquelas coisas que tu disseste na Galiza.
1: Ah, já vai trabalhar, caralho. Ah, assim é que demoramos tempo.
2: Vá.
3: Sim, sim.
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0: São 8 horas. Muito boa noite.
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1: Olha, posso pedir um disco? 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
2: Olá, olá, olá, minha boa gente, ouvintes da RCB, boa noite a todos. Espero que estejam a passar um bom início de fim de semana, é verdade. Hoje é sábado, né? 4 de julho de 2026 e continuação de um bom fim de semana acima de tudo isso e se possível ouvir sempre a RCB, certo? Ora bem, ontem estivemos na feira, hoje voltamos a estar na feira e amanhã também, porque amanhã é o último dia da Expo Fundão 2026. Espero que nos tenham ouvido ontem, 10 meia-noite, hoje para lá caminhamos. Logo a seguir às escolhas, a partir das 22 horas até à meia-noite, até às 0 horas, vamos estar de novo em direto desde do Centro Cívico do Fundão para mais diretos sobre esta exposição Expo Fundão 2026. Ontem foi o dia do Carlão, hoje é o dia do Tony, pá! Hoje é o Tony! Pá, o grande Tony vai atuar no Fundão e pela primeira vez hoje, 4 de julho, a não perder, a não perder. A rádio ofereceu ontem bilhetes e, portanto, espero que vá ao palco principal a ver o Tony. 10h30, 11 da noite, por aí. É por aí. Não esqueça que também músicos da nossa região continuam a atuar no palco Fundão. É isso mesmo, junto à feira, nem no Centro Cívico. Foi ontem, é hoje e volta a ser amanhã. Amanhã, para fecho da feira, vamos ter da feira, a exposição do Fundão, vamos ter a Rita Guerra com a Academia de Música e Dança do Fundão. Amanhã domingo. Mas hoje é sábado, o dia está a correr bem? Está a ser positivo? Ótimo, ótimo. Muito calor, não é? Muito calor. Previna-se e beba muitos líquidos. Acima de tudo, aguinha. Não líquidos com açúcar. Nada disso. Aguinha é a que faz bem, ok? Divirta-se e ouça-nos. Mais uma vez, muito obrigado por terem vindo. Nós somos da Rádio Cova da Beira, este é o programa Escolhas, para onde você pede e nós passamos o disco a seu gosto, princípio de noite de sábado, então dia 4 de julho. O meu nome é José Miguel Moleca, fico até às 10 da noite e espero ser, de facto, também, e outra vez, uma boa companhia para todos. Já sabem que o programa está aqui 6 dias por semana, segunda a sábado, neste horário, e você tem 4 formas diferentes diárias para poder participar. Certo? Tudo bom, e vamos começar. Venha daí. A Maria Diniz, olá caríssima, viva, boa noite família. Maria Diniz em Alcaria, dica ao marido, à menina Tânia, à menina Ana Gil, à menina Maria, ao Miguel Moleque e a RCB, a todos com muita amizade e votos, boa noite. Obrigado igualmente para todos vocês, beijinhos e abraços, continuação de um bom fim de semana. O Manuel Gonçalves Barroqueiro e a Maria Zil Gonçalves, do Carregal do Luzese, dica aos filhos netos, a todos os familiares e conterrâneos também, com votos de boa noite. O tema é de Roberto Carlos, Jesus Cristo, isso mesmo, Jesus Cristo, eu estou aqui e eu também, até às 10 da noite. Deixa-se ficar.
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Mais uma vez, muito boa noite a todos. Esta é a edição fim de semana dos Escolhas, os despedidos na RCB. Nem mais, nem mais. A patrocínio no Teixoso, dedico ao marido, filho, à neta também, ao genro, à Amanda Navela, a toda a equipa da RCB, com votos de boa noite. Patrocínio Banhaja, beijinhos, comentários, bom fim de semana. O tema que vamos ouvir é dos amigos de sobreposta, a cabra da minha vizinha. E eu não faço mais comentários.

Olá, minha boa gente, ouvintes RCB, mais uma vez, muito boa noite a todos. Se horas estão, sejam bem-vindos ou bem-vindas. Edição, então, fim de semana, porque é sábado, 4 de julho, do programa de Disputismo na RCB. Sabem, então, que tem quatro formas de diferença diárias, né, para poder participar. Deixo aqui a primeira, tem a ver com o telefone. 275-753-800. Repito, 275-753-800. Liga para nós de segunda à sexta-feira, com exceção dos dias feriado, entre as 2 e as 3 da tarde. Uma hora para fazerem pedidos por telefone, 2-3 da tarde, de segunda a sexta-feira, com exceção dias feriado. 275-753-800. Participem, nós agradecemos. O meu nome é Mateus, do Carregal do Zezer. Dica à família, aos amigos, ouvintes, equipa da RCB, a quem deseja uma boa noite. Obrigado igualmente para vocês. Tudo bom, beijos e abraços. O João Campanha dedica ao Centro Comunitário das Minas da Panasca e a RCB também, com votos. Boa noite. Boa noite, João. Saúde. O tema é do Ruizinho do Pindacova. Vida dos Amores.

Programa de despedidos na Rádio Cova da Beira, noite de sábado 4 de julho, noite em que o Tony Carreira vai atuar no Fundão, pela primeira vez, é verdade, na sua carreira. A Maria Gama, olá caríssima amiga, como é que está? Como está você? Como vai você? Está tudo bem? Um grande beijinho para si, bom fim de semana, tudo bom? Com menos à família também. O tema é assim, Maria Gama em Castelo Branco, dica RCB à Tânia, à Ana Gil, amiga Molaca, com beijinhos para todos, obrigado igualmente. Beijinhos, bom fim de semana, tudo bom, tudo bom, tudo bom. A Lucinda Bichinho, no bairro dos Pentes Altos Covilhã, deseja escutar o tema do grupo Sol do Torrão, Hino ao Reformado. Opa, vamos lá ver.

Gostou? A sério? Ah, muito bem. Então os reformados já têm um hino. Epá, isso é fantástico, é fantástico. Muito bem, muito bem. O Pedro Miguel, olá Pedrão, boa noite, boa noite família. Pedro Miguel, na janela de cima, dedica à Carolina em Lisboa, à Vitória na Lausanne e ao Carlos, com votos de um feliz aniversário. Muitos parabéns, felicidades e votos também de boa noite. E a Celeste Rocha, em França, dedica à equipa da RCB e ouvindo o programa também com votos de boa noite. Obrigado, Celeste. Obrigado, família. Tudo bom. Ora bem, aproveitando a palavra do Pedro, eu dou beijinhos a elas, abraço a eles, dou os parabéns a quem faz anos hoje, a todos e a todas, sem exceção. Não, nem mais, nem mais, nem mais. Hoje, 4 de julho, hoje é dia feriado nacional nos Estados Unidos da América. 250 anos de independência. Hoje. E faz hoje 22 anos que perdemos a final do Campeonato da Europa em Portugal com a Grécia. O 2004. Faz hoje 22 anos. Que pena! Ai, que tristeza! Emmanuel Canta, vem esta noite.

E antes das próximas dedicatórias, recordo que também você, através do escolhas@rcb-radiocovadabeira.pt, pode e deve participar. Repito, escolhas@rcb-radiocovadabeira.pt. Faça isso, participe. Programa Escolhas na Rádio Cova de Beira, segunda a sábado, neste horário, 20, 22 horas. Esteja onde estiver, esteja bem. Faça o que fizer, faça o bem feito, com calma e com tranquilidade. Vá a ponto de lugar com calma e com tranquilidade também. E bom jantar, por causa disso. Bom descanso, bom trabalho, para ver a gente trabalhar tal como nós. E boas férias também. Tudo bom, tudo bom. A Maria Diniz, voltamos à Alcaria. A Maria Diniz dedica ao marido, filhos e netas, a todas as crianças do mundo, com votos por noite e de bom fim de semana. O Manuel Ferrado na Fatela dedica à esposa, filha Genro, Maria Irene Gaspar, Márcia Costa e a todos os amigos e amigos da rádio também, com votos de boa noite. O tema da Maria Celeste e Carlos Ribeiro, joelhos ao chão.

0: É isso mesmo, obrigado.
1: Bem-ajam. O António Fernandes, por cá, pelo fundão, dedica à sua ex-mulher e aos filhos, a irmã Júlio Motaz, à Sônia Pardal, ao irmão Francisco José Mendes Pardal, a todos com votos de boa noite. O José Manuel Gonçalves, na Malhada Velha, dedica a todos os ouvintes e familiares também com votos de boa noite. O tema é dos Delfins, Solta os Prisioneiros.

Ficam mais duas dedicatórias. O caso Vilela, por cá pelo fundão, dedica à irmã Maria Augusta Vilela, ao sobrinho Luís Guilherme e ao cunhado Luís, a todos com votos de boa noite. E a Maria Amélia Navela dedica à irmã, cunhado, sobrinhas, Tânia e a doutora Rita no fundão, também com votos de boa noite e de bom fim de semana. O tema é de Marco Paulo, Uma Lágrima, Um Beijo e Uma Flor.

Estamos a entrar na reta final da primeira parte dos Escolhas de hoje, edição fim de semana, porque é sábado. Olá, patrocínio Lourdes Viva, menina, como é que está você também? É como a sua amiga, não é? Como vai você? Patrocínio Louro, um grande beijinho para si, bom fim de semana, tudo bom? Vou de Castelo Branco outra vez. A Patrocínio Louro dedica a toda a equipa da RCB, aos amigos ouvintes e aos sobrinhos nas donas, com beijinhos para todos e votos de boa noite. Beijinhos para si, tudo bom. O António Gonçalves na Covilhã dedica à esposa Camita Castelo, a doutora Rita no Fundão, a quem agradece a simpatia e deseja uma boa noite. Pois bem, o tema é de Elvis Santiago, ficou combinado.

Olá, Casalino das Donas. Olá, olá, vivam. Boa noite. Isauro e Zé Manuel, tudo bem com vocês? Um grande beijinho, um grande abraço e para casa. Tudo bom, bom fim de semana. Isauro e Zé Manuel das Donas, dedico a toda a equipe e ouvintes da RCB com votos. Boa noite. Obrigado igualmente para todos vocês. E a Maria da Luz, Senhor do Carmo Teixoso Covilhã, dedico a todos os familiares e amigos ouvintes também com votos de boa noite. O Rancho Folclórico de Silvares canta Dança das Romarias da Beira Baixa.

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Chegámos ao penúltimo pedido desta hora, que é feito pelo José Brito Marques no Fundão, que dedica ao Sérgio Miguel e à Fernanda Brito, a todos com votos de boa noite. O Grupo Zimbro canta Apito ao Comboio.

Chegamos ao final da primeira hora dos Escolhas de Sábado, edição fim de semana, 4 de junho. Não esqueça que depois das 10 da noite, a RCB vai estar em direto desde a feira, Expo Fundão 2026, até à meia-noite, ok? Depois do programa Escolha, exatamente. E hoje é a noite de Tony Carreira no Fundão. Fechamos assim esta hora. O João Janinhas em Oledo dedica a todo o pessoal da RCB, do Centro de Dia de Oledo, a doutora Rita e família, a todos os amigos ouvintes da rádio, para que passem uma boa noite. Obrigado, João. Fica bem, pelo menos, com a continuação de um bom fim de semana com a RCB. O tema de Boss e Si, sexta-feira, arranja-me um bom emprego já. É sexta-feira, isso foi ontem, mas o tema é bonito. Fiquem para ouvir. Até já.

0: 9 horas, boa noite.
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7: Olá, olá, ouvintes RCB, mais uma vez, boa noite a todos. Chegámos rapidamente para a segunda e última hora dos Escolhas de hoje. É a edição fim de semana, porque é sábado, 4 de julho. O meu nome é José Miguel Molaca. Espero que esteja bem com a RCB. Beijinhos e abraços, tudo bom e continuação de um ótimo fim de semana também a ouvir-nos. E começamos assim a segunda hora. O Pedro Rodrigues, olá Pedro, viva, boa noite, seja bem-vindo. Vamos Escolhas, venha mais vezes e traga mais amigas e mais amigos. Pá, está bem? Boa noite, Soalheira. O Pedro Rodrigues em Soalheira dedica à RCB. Muito obrigado. À Mané, ao João José Carvalho, uma ótima noite e um bom fim de semana também. Muito obrigado igualmente para si e para os seus, tá? A Maria Irene Gaspar, em Cantar Galo, na Covilhã, dedica a todos os amigos e amigas com votos de boa noite, muita saúde e de bom fim de semana. O tema que vamos ouvir é dos Four Men's, Padre Pina. Fiquem bem.

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E ficam mais duas dedicatórias. Um Martim, nas Donas, dedica aos avós com beijinhos, votos de boa noite, saúde e de bom fim de semana. O António Ponciano em Silvares dedica às famílias Ponciano, Nunes, Torres, Salindeza e RCB também com votos de boa noite. Obrigado, António. Obrigado, família. Tudo bom. O tema de Augusto Canário e amigos, Olinda, eu vou-me embora.

0: Obrigado. A Conceição, a Alexandrina, o Sr. Leandro, a Fátima e o Capão de Nós. Uma salva de palmas para todos. Para o Zé Manel, para o Luís, para o meu irmão Carlos, para o André, para o Ferrinho, o Santos, o Patusco, o Miguel, o Zé Felgueiras e o Carlos Costa. Uma palmas para toda a gente. Muito obrigado a todos e até à próxima. Muito obrigado.
1: E agora recordo-vos que, através da nossa página de internet da rádio, www.rcb-radiocovadabeira.pt, vocês podem fazer os pedidos também e ouvir a RCB em qualquer parte do país ou do mundo através de emissão online, obviamente, não é? Para a região, duas frequências, 100.0 e 92.5. www.rcb-radiocovadabeira.pt. Faça isso, participem. Já sabe que nós agradecemos, não é? Segunda a sábado, estamos aqui 20, 22 horas. A Maria do Carmo Teixoso dedica a toda a equipa da RCB e à sobrinha Rosita em Cortes de Baixo com votos de boa noite. Obrigado igualmente a vocês todos, está bem? Beijos e abraços. Também a Maria Rosa em Cortes de Baixo dedica a RCB e à Tia Maria do Carmo Teixoso com votos de boa noite. Obrigado também, Maria Rosa. Beijinho de saúde e cumprimentos. O tema é de Jorge Ferreira, No Verão em Portugal. Estamos em Portugal e estamos em pleno verão, não é? Tanto calor, tanto calor, tanto calor.

Recordo uma vez mais que logo a seguir ao programa Escolhas aqui na RCB, até à meia-noite, vamos estar em direto desde a Praça de Centro Cívico, no Fundão, para a Expo Fundão 2026, o último fim de semana deste evento, hoje com Tony Carreira no palco principal e junto ao Agrupamento de Escolas do Fundão. O palco Fundão tem grupos da nossa região a atuar, certo? Vamos nessa, a RCB, a partir das 10 da noite, em direto da feira. Pois é, claro, já ontem aconteceu isso, né? O João Engenhas em Oledo dedica a todo o pessoal da RCB, do Centro de Dia de Oledo, o Dr. Rita e família, a todos os amigos ouvintes da rádio, para que passem uma boa noite. Obrigado igualmente para ti, João. Bom fim de semana. O António Pereira, Quinta do Casal, Santa Margarida, Paulo Covilhã, dedica à família e aos amigos, à equipa da RCB, à Dona Teresa Correia, meio de filho, também com votos de boa noite. O tema é dos Madre Deus, a voz de Teresa Salgueiro, o pastor.

Voltamos a satisfazer duas dedicatórias. Última hora, programa Escolhas, edição fim de semana, é sábado, 4 de julho. O Cás Vidal no Fundão, dedicaram a Maria Augusta Vilela, ao sobrinho Luís Guilherme e ao Cunhado Luís, a todos com votos de boa noite. O João Pereira ao Pedrinha, dedicado a toda a família, amigos, equipa e ouvintes de RCB também com votos de boa noite. Boa noite, João e família, cumprimentos, fiquem bem. Emanuel canta, pimba, pimba, nós pimba. Vamos ouvir.

Alexandre, ao marido, à cunhada e restante família e toda a equipa da RCB, com votos por noite. São Coelho e família, muito obrigado. Beijos e abraços para o fim de semana. A família Farado na Fatela dedica aos amigos ouvintes, a todos também, com votos de boa noite. O tema é dos Fevers. Onde estão teus olhos negros? 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

Já reparou, estamos a entrar na reta final dos Escolhas de Hoje, né? Neste sábado 4 de julho. O Manuel Mateus, no Carregal do César, dedica à família e aos amigos, ouvintes e equipa da RCB, a quem deseja uma boa noite. Manuel Mateus, muito obrigado, um grande abraço, cumprimentos à família, beijinhos também à mistura, tudo bom para vocês, continuação de um bom fim de semana. A Maria da Anunciação da Chabarda, dedica à família e aos amigos, a todos também, com votos de boa noite. Ora, pois, muito bem. O tema de Ruben Aguiar, Sara.

Agora fica a dedicatória feita pela Maria Rosa Varandas, boa noite Maria Rosa, boa noite família, boa noite Covilhã, dica RCB, Ana Gila, Tânia, ouvintes e filhos, para que todos passem uma agradável noite. Obrigado igualmente para vocês todos também aí em casa, ok? O tema é de Isabel de Oliveira, o Child da minha mãe.

E antes das próximas dedicatórias, recordo que também através dos Correios vocês podem e devem enviar por carta as vossas dedicatórias e para a Sinto Morada. Eu recordo aqui, RCB Rádio Cova da Beira, programa Escolhas, Casa Gascão, Avenida Doutor Alfredo Mendes Gil, 6230-287 Fundão. Façam isso, participem. Muito, muito obrigado. O Pedro Miguel Langeira de Cima, olá Pedro, bonito outra vez, dedica à Carolina Lisboa, à Vitória na Lousã e ao Carlos, a todos com votos de um feliz aniversário, muitos parabéns, felicidades, votos por noite e de bom fim de semana. E os filhos que nunca esquecem, dedico à Delfina Morgadinha Silvares, com muito carinho, muito amor, beijinhos, votos de boa noite, saúde e de cumprimentos, e um abraço ao meio de António também, e um bom fim de semana. O tema do Tony, pois é, claro, hoje é a noite do Tony Carreira no Fundão, primeira vez a atuar, volta das 10h30, 11 da noite, Tony Carreira, agora um pouquinho mais cedo, a passar por aqui pela Rádio Cova da Beira. Vagabundo por amor. Ó Tony, canta lá.

Viajamos até o Alcaide, mantemos no Conselho do Fundão, para satisfazer o pedido da nossa ouvinte Lara, que dedica aos pais, irmão e avós, a todos com beijinhos e votos de boa noite no fim de semana, um tema de Zé Amaro.

Ex-chegados ao penúltimo pedido da noite com duas dedicatórias. O António Fernandes, por cá pelo fundão, dedica à ex-mulher e aos filhos, a irmã Júlia Motaz, à Sona Pardal, ao irmão Francisco José Gâmeres. A Pardal, a todos com votos de boa noite. A Ana Geraldes nas Donas, dedica ao marido e aos filhos com beijinhos, votos de boa noite e de bom fim de semana. O tema é Libertá. Vamos ouvir Albano e Romina Power.

Ouvintes RCB, chegámos assim ao final daquela que foi a edição fim de semana do Escolhas, o programa de Você Pede e nós passamos o disco a seu gosto. É o programa de despedidos na RCB, como sabem, 6 dias por semana, segunda a sábado, 20, 22 horas. Hoje é noite de sábado, 4 de julho de 2026, na noite em que, pela primeira vez, Tony Carreira vai atuar no Fundão. A partir das 10h30, 11 da noite, fique para vê-lo ao vivo, está bem? Se ainda não viu, vá ver o Tony ao vivo, porque vale a pena. É um grande espetáculo. Eu já vi várias vezes e já entrevistei várias vezes e vale a pena, vale a pena. Quanto ao programa Escolhas, amanhã vai de folga, amanhã é domingo, mas regressa segunda-feira às 8 da noite, comigo outra vez, e eu espero sinceramente poder contar consigo uma vez mais. O meu nome é José Miguel Moleca, vou ter sido o vosso anfitrião, beijam por terem vindo, espero que tenham gostado de estar connosco, porque já sabe que também para mim é sempre um gosto, um prazer e um privilégio diário estar com todos vós. Nem mais, nem mais, nem mais. Continuo com a RCB, bom salão de sábado, fantástico fim de semana, tudo bom para vocês e divirtam-se muito ouvir também a RCB. Então, até segunda-feira, certo? Fechamos assim as portas. A Júlia Motaz, em Lausanne, na Suíça, dedica ao irmão António Fernandes, na residência sénior, príncipe da Beira no Fundão, com carinho, saudades, beijinhos e votos de boa noite. O tema é de um senhor, já tem muitos anos disto, esteve no passado mês de junho em Portugal, deu um grande espetáculo no Rock in Rio, Lisboa, chamo Rod Stewart à antena. Vamos ouvir Rod Stewart no tema Daya Thinks I'm Sexy. Ah, espetáculo. Acho que fechamos da melhor forma esta edição de fim de semana do Escolhas. E pronto, não há tempo para mais. Fico, portanto, tudo dito por hoje. Aquele abraço sempre. Boa noite a todos e até segunda-feira.

0: Boa noite, são 22 horas.
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0: Olá, muito boa noite, bem-vindos a mais uma edição de especial Expo Fundão. Neste penúltimo dia do certame, até à meia-noite, vamos estar no nosso pavilhão no certame, portanto, aqui bem ao lado, na Expo Fundão, exatamente. Até à meia-noite vamos ter a possibilidade de saber tudo o que foi, o que ainda vai ser desta edição da Expo Fundão. Hoje a grande atração é mesmo o concerto de Tony Carreira no palco principal, nos terrenos da escola secundária, mas a Expo Fundão é muito mais que os concertos musicais. Não é assim, Paulo Pinheiro? Boa noite.
4: Muito boa noite, José Joaquim Ribeiro. Boa noite a todos aqueles que estão connosco aqui nesta noite da Expo Fundão. É a penúltima noite deste certame que amanhã vai fechar portas e em termos, obviamente, de atração, como bem disseste, Tony Carreira é a grande atração desta noite. O espetáculo começa por volta das 10h30, essencialmente, e já iremos falar desse espetáculo e também da presença de Tony Carreira, que vai ter elementos surpresa nesta noite aqui na cidade do Fundão, uma noite muito quente, de resto à semelhança do que ontem aconteceu. Nós aqui estamos no pavilhão da Rádio Cova da Beira, na Expo Fundão, e por aqui, espero eu, vão passar muitos convidados para nos ajudarem a perceber o que é, como está a Expo Fundão, o que é que precisa de melhorar e também porque nos têm referido isso mesmo ao longo destas emissões da Rádio Cova da Beira. Fala-se muito da questão da FACIF, da Feira Agrícola Comercial e Industrial do Concelho do Fundão. E é precisamente com José Manuel Camas, que foi durante 9 anos do secretariado da FACIF, ele é empresário do Fundão e, portanto, é alguém que nos pode dar uma visão daquilo que foi a Feira Agrícola Comercial e Industrial do Concelho do Fundão e esta Expo Fundão. Agradeço a José Manuel Camas a gentileza de ter aceitado o nosso convite de estar aqui no pavilhão da Rádio Cova da Beira. José Manuel Camas, já visitou certamente a Expo Fundão. O que lhe parece? Boa noite.
5: Eu gostei, muito sinceramente eu gostei. Há pessoas que contra, mas sinceramente eu costumo dizer, já o disse e repito, se não houvesse não havia nada no Fundão. As pessoas criticam, mas ao menos fazem alguma coisa. Epá, eu gostei muito sinceramente e portanto, trabalhei
4: gostou
5: na
4: daquilo que viu, gostou do
5: gostei
4: que viu.
5: Do que vi.
4: Há muita gente, ou seja...
5: Há muita gente.
4: Este certame...
5: Muita gente fora.
4: Movimentou o fundão, não é isso?
5: Sem dúvida. É os comes e bebes, as bebidas, é tudo, tudo. É, o fundão merecia. E acho que, muito sinceramente, eu gostei.
4: Portanto, diria que para si, em boa hora, a Câmara do Fundão lançou esta Expo Fundão, é isso?
5: A Câmara do Fundão e a Associação Comercial, porque eu estive lá ligado muitos anos, é pena que a Associação agora não esteja ligada, mas a Câmara está a fazer um papel espetacular.
4: Mas pergunto-lhe eu, na sua opinião, a Associação devia ou não estar?
5: Devia estar. Eu sou suspeito, porque a associação é a associação, mas o tempo dirá, que é mesmo assim.
4: Como é que se olha para a FACIF e para a Expo Fundão?
5: A FACIF era uma feira espetacular, não haja dúvida. Eu sou suspeito, porque trabalhei cá há muitos anos, 9 anos, que eu fiz parte do secretariado da FACIF. Tivemos muito tempo sem nada e agora acho muito bem que a Câmara se tenha lembrado de fazer esta feira.
4: Mas na memória dos fundarenses está a FACIF. Eles falam muito nisso, não é?
5: Sim, falam, sim senhor. Falam e dizem muito bem da FACIF. E eu fico satisfeito, que é mesmo assim. Mas ainda bem que agora há esta feira.
4: Ou seja, a FACIF teve um tempo, foi feita num tempo, não é?
5: Exatamente.
4: Hoje o tempo é outro, é diferente.
5: O tempo é outro, não é? E, estas coisas é mesmo assim. A FACIF, que já lá vão uma data de anos, mas não havia o investimento que há agora. A Câmara está a fazer um bom papel.
4: Daquilo que viu, há alguma sugestão, digamos, que podia mudar ou não?
5: Muito sinceramente, eu acho que não. Até ver, ainda pronto, para aquilo que eu vi, eu só tenho a acrescentar mais-valia.
4: Portanto, é bom para o fundão, não é?
5: É bom para o fundão. É bom para o fundão e para a região.
4: E para a região, porque muita gente nos tem dito que a região também precisava aqui de uma feira desta.
5: E vê-se aí muita gente de fora, porque graças a esta feira.
4: E portanto, José Gamas, é assim, é preciso dar continuidade a este certame, é isso?
5: Sem dúvida alguma.
4: Na altura era muito difícil fazer a FACIF ou não?
5: É, nós começávamos em janeiro a programar tudo e os artistas, falávamos com o Cavaco Malagueiro, nunca mais esquecer, sim, com o senhor que era empresário, e nós dizíamos, olha, nós temos 10 dias de feira, e ele escolhia os artistas para o fim de semana, que eram os melhores artistas, que hoje está na Ribalta, e durante a semana... Na segunda, na terça, na quarta, na quinta, eram mais fraquinhos. E agora têm 2 palcos, acho muito bem.
4: Portanto, está tudo correto.
5: Eu acho que está tudo correto.
4: No seu olhar, está tudo correto.
5: Está tudo correto.
4: José Manuel Gamas, tem alguma saudade da FACIF ou não?
5: Não tenho saudade. Tenho, evidente que agora, como tenho saudades da FACIF, mas fiz o melhor que pude. Não haja dúvida que fiz o melhor que pude.
4: Daquilo que pôde ver, há muitos empresários ou há algumas ausências aqui?
5: Há aqui ausências, alguns também já faleceram, que é mesmo assim, mas eu não tenho nada a apontar.
4: Então agora vai ver o Tony Carreira?
5: Agora vou ver o Tony Carreira com a minha mulher, porque ela comprou o bilhete e é aborrecido não acompanhá-la.
4: Portanto, Tony Carreira tem que ser, não é?
5: Tem que ser.
4: Senhor José Manuel, foi um gosto vê-lo.
5: Bem-aja.
4: Muito obrigado e bem-aja.
5: Bem-aja
4: a nós. José Manuel Gamas, aqui connosco neste início da nossa transmissão em direto na Rádio Cova da Beira, a partir precisamente aqui do pavilhão Expo Fundão, onde está uma noite fantástica, está muito calor, mas certamente que as pessoas vão, e aquelas que gostam do Tony Carreira, vão ver o Tony Carreira.
0: Bom, parece que tivemos um corte de energia no nosso pavilhão, no recinto da FACIF. Ficamos por isso mesmo sem o contacto com o Paulo Pinheiro, que estava a fazer a reportagem. Ainda continuamos sem... Aliás, uma situação que já se verificou ontem. Ontem também, grande parte da noite, houve sistemáticos cortes de energia naquela zona onde está instalado o pavilhão da Rádio Cova da Beira, e por isso mesmo criar também grandes problemas a quem realmente estava para transmitir algumas das situações que se vão vivendo naquele recinto aqui na cidade do Fundão. É aqui mesmo ao lado, mas as coisas complicam-se quando há estes cortes de energia. Penso que já está restabelecido.
4: Se me estás a ouvir, José Zacaribeiro.
0: Já estou. Vamos então em frente, Paulo.
4: Sim.
0: Sim, Paulo Pinheiro.
4: Então daqui, certo?
0: Já,
4: muito bem.
0: Daí...
4: Estava com pouca escuta e, portanto, já veio, já foi reposta a eletricidade. Já ontem, como disseste bem, houve este problema. É momentâneo, mas, enfim, temos que viver com ele, porque não conseguimos, obviamente, digamos, ultrapassá-lo. Bom, mas agora que já temos luz, isso é que é importante, temos mais um convidado nos estúdios da Rádio Cova da Beira, aqui, precisamente, na Expo Fundão. E há pouco falávamos da Associação Comercial e Industrial do Conselho de Fundão, é que, então, na FACIF organizava, em conjunto com a Câmara Municipal, essa Feira Agrícola Comercial e Industrial do Conselho de Fundão. Esta Expo Fundão é apenas o município do Fundão que está a organizar. Ora, o nosso convidado próximo é o Presidente da Associação Comercial e Industrial do Conselho Fundão, Jorge Gaspar, a quem, obviamente, agradeço a gentileza de ter aceitado o nosso convite. E começava justamente por aqui, que é a feira que toda a gente se lembra, que tem na memória a FACIF, era feita, era organizada, tinha um secretariado e era organizada pela Câmara e pela Associação Comercial. Pergunto-lhe, era benéfico esta Expo Fundão ter na organização a associação ou não? Boa noite.
6: Olha, desde já agradeço, o convite da RCB. Olha, para nós o que é benéfico e viável é que o comércio e a indústria e a agricultura possam sair beneficiados desta feira. Para nós é importantíssimo que haja efetivamente uma valorização dos nossos empresários, e é só isso que nos preocupa. A Associação Comercial quer sem dúvida fazer parte do evento, desde que haja benefícios para os nossos empresários e também, claro, de forma muito acentuada para os nossos associados.
4: Mas não seria melhor para o mundo empresarial a associação fazer parte da organização? Não?
6: Olha, nós já fazemos parte desta organização inevitavelmente, porque todos os nossos associados tiveram de imediato um desconto de 20% na participação deste evento. Nós também fomos uma entidade que disponibilizámos a venda de bilhetes para o evento no nosso edifício, na nossa sede. Nós fomos chamados sempre a estar presentes nas reuniões que o município fez. Nós somos uma entidade, naturalmente, que fazemos uma parceria a título de instituição, institucional, naturalmente, mas sem dúvida que nós fomos sempre chamados para estar presentes nas decisões. Naturalmente que na organização está o município, mas nós aqui estaremos sempre para tudo aquilo que seja no sentido de beneficiar os nossos empresários e o nosso fundão.
4: E portanto, mesmo em termos futuros, não vê mal que seja assim este modelo?
6: Não, em termos futuros eu não vejo que seja mal este modelo, mas é inevitável, como este modelo e outros modelos e outros eventos, há sempre pontos a acertar, a melhorar, e por isso é que estamos aqui, e é a feira, o Expo Fundão 2026, e será muito mais estendida por outros anos, naturalmente, com outra dinamização ou não. Há acertos a fazer, é natural em todos os eventos.
4: Sim, mas porque é a primeira edição.
6: É a primeira edição. edição, mas do meu ponto de vista, julgo que, e vê-se que está completamente lotado hoje aqui o espaço
4: muita
6: da
4: gente,
6: feira,
4: muita gente.
6: E é muito importante para nós conseguirmos manter esta dinamização com população em geral, mas também com os nossos empresários a virem à feira para jantar, e outros empresários e outros nossos associados também estarem presentes com os seus stands, e para nós isso é um motivo de orgulho.
4: Portanto, nota positiva para a Expo Fundão, não?
6: Sim, é sempre uma nota positiva, porque há empenho, há trabalho, há valorização dos nossos empresários, e só isso já é uma nota positiva.
4: E alguns dos convidados têm sublinhado isso, algumas ausências de empresários, de grandes empresários até do Fundão, que não estão na Expo Fundão, têm esse direito, obviamente, mas era bom que estivessem ou não presentes?
6: Olha, eu do meu ponto de vista, cada empresário vem se pode vir. Os empresários, como todos nós sabemos,
4: não são obrigados a vir.
6: Não são obrigados. Claro. Todos os empresários têm o tempo muito ocupado, têm que ter disponibilidade, têm obrigações, não é? Naturalmente, nas suas empresas. E, por vezes, pode não haver disponibilidade a marcar presença durante estes dias. Mas, claro que, do meu ponto de vista, e para mim, enquanto presidente desta enorme associação, é sempre importante ver o máximo de empresários do nosso concelho no evento, naturalmente.
4: Daquilo que viu, e já certamente deu uma volta pela feira, o que é que lhe parece, em termos globais?
6: Olha, em termos globais, parece-me que é uma feira bastante atrativa, tem bastante restauração, tem bastantes empresas ligadas ao ramo. Temos aqui, como podem ver, várias empresas agroalimentares que também criaram a sua dinâmica não só na venda do produto, mas também na prova e na dinamização do produto durante todos os dias deste certame e desta feira. E a nível de comércio, a nível de novidades, temos aqui também algumas empresas com uma dinamização e com produtos diferentes no mercado. Falo da MacTech, por exemplo, que ainda agora estive aqui com o nosso, com o meu amigo António, com o nosso, também nosso associado, e julgo que, do meu ponto de vista, estou a gostar de ver. Claro que é sempre importante pensar num crescimento, numa valorização, mudar algum pormenor, alguma situação que seja necessário mudar, mas isso é normal nos eventos. Do meu ponto de vista, acho que é um evento que marca de forma positiva este momento e esta data no Conselho do Fundão.
4: E de alguma forma pode alavancar a economia no Conselho ou não?
6: Eu julgo que naturalmente vai alavancar a economia do concelho. Há muitos empresários que podem não estar presentes, mas nós temos que também perceber que nós temos mais de 200 expositores. E isto demonstra, sem dúvida, que houve um interesse para estar nesta feira. E naturalmente não podiam estar aqui todos, porque o espaço não é suficiente para isso. Mas é sem dúvida de valorizar o que neste momento já está a decorrer no Fundão e na cidade do Fundão, e vamos para a frente, e se for necessário mudar e alterar, e cá estaremos, e a Associação Comercial terá sempre este papel, sempre ajudar, não complicar. Nós queremos ajudar dentro das nossas possibilidades, e naturalmente nós temos que acompanhar a evolução e temos que estar perto das entidades que o podem fazer, e a nossa entidade, o papel fundamental é criar dinamização junto das empresas, é trazê-las também ao evento, é dar-lhes, durante este evento também há que dizer que ainda ontem na Associação Comercial, também em paralelo com esta Expo Fundão, fizemos uma sessão de esclarecimentos através do ACT,
4: lá estivemos,
6: que a RCB esteve presente, e ao qual agradeço muito a vossa presença.
4: Não tenho que agradecer,
6: porque tenho sem dúvida, só que dá nota positiva também à RCB, porque naqueles eventos que a Associação Comercial tem feito, a RCB tem sempre disponibilidade do seu tempo para estar presente, e também tenho que agradecer sem dúvida à vossa
4: presença.
6: Não tenho
4: que agradecer, é o nosso dever e vamos continuar a acompanhar. Deixe-me só perguntar-lhe, e em termos da Associação Comercial, está a cumprir a direção os objetivos que, para os quais, obviamente, se candidatou ou não?
6: Olha, a Associação Comercial e Industrial do Conselho do Fundão, neste tristemente, a questão financeira está estabilizada, graças a Deus, não é?
4: Está estabilizada.
6: Está estabilizada, isso é que nos interessa. Nós não queremos fazer muito show-off da nossa associação, nós queremos ser realistas, queremos ser verdadeiros. No tempo que corre, neste momento, nós temos que ser responsáveis, não podemos andar a viver daquilo que não é possível. Nós aquilo que apresentamos são projetos concretos, são projetos concretos. Temos alguns a decorrer, vamos apresentar outros e com calma. O que nos interessa é manter a instituição financeiramente estável, é a prioridade neste momento. Mas tenho que ressalvar uma coisa muito importante, é que nós crescemos bastante nos nossos associados.
4: Ah, é?
6: É interessante dizer que a Associação Comercial Industrial, neste momento, ainda mantém mais de 500 associados.
4: Mais de 500?
6: Mais de 500 associados. E temos que ressalvar que nós conseguimos, de forma muito livre e desprendida e sem prometer nada, nós conseguimos trazer aproximadamente 100 empresas no último ano para a nossa Associação Comercial, com sede no Conselho do Fundão, e é isto que é importante também ressalvar.
4: Portanto, esse objetivo está a ser superado.
6: Superado, completamente.
4: Superado, não é?
6: Graças a Deus está a ser superado.
4: Portanto, desde que esta direção tomou posse, quantos novos associados entraram?
6: Posso lhe dizer que novos associados estamos aqui na barreira das 100 empresas.
4: 100 empresas?
6: Sim, aproximadamente.
4: Que é significativo, não é?
6: Completamente. Fico muito feliz, fico muito contente por haver uma confiança na nossa direção. Porque sem dúvida há uma confiança na nossa direção e nós temos tido bastantes eventos, temos tido bastantes interações e só de, já agora aproveito também para vos dizer que a Associação Comercial e Industrial do Conselho do Fundão tem tido uma proximidade junto dos empresários, como eu tinha dito há 3 anos que ia visitar todos os empresários, e nós estamos a fazer isto de forma permanente e estamos a intensificar essas visitas aos empresários, mesmo não sendo associados. Estamos a visitar todos os novos empresários, as empresas novas no nosso concelho e aquelas que já fazem elaboração há muitos anos também no nosso concelho. Nós estamos a visitar todos os empresários e estamos a anotar as necessidades, aquilo que podemos melhorar. Nós não podemos fazer milagres, podemos apenas melhorar e acompanhar, e dentro daquilo que podemos fazer, a Associação Comercial e Industrial irá sempre fazê-lo, sem medos.
4: Teremos oportunidade, certamente, de falar, digamos, nesses aspectos mais a miúdo, mais detalhado, porque é muito importante, apenas para lhe perguntar, dentro dos projetos que estão pensados para o futuro, um deles...
6: Olha, neste momento há vários projetos. Um deles, e como eu tinha referido, é manter a nossa instituição, que é um grande projeto. É um grande projeto. Outro projeto que nós sempre tivemos em mente foi trazer o máximo de associados para a nossa associação. São projetos importantes, são esses os projetos importantes. Os nossos projetos não é fazer edifícios, nem arranjar, nem reparar ruas, nem caminhos. O projeto da Associação Comercial é trazer empresários, ajudá-los, apoiá-los em candidaturas, apoiá-los naquilo que é necessário para que não cometam erros junto de outras entidades.
4: E é isso que a Associação está a fazer.
6: E é isso, isso é fundamental. Nós neste momento estamos a facultar e estamos a desenvolver em simultâneo mais de 2 turmas em formação semanal, em várias áreas, através da nossa Associação Comercial.
4: Jorge Gaspar, fica marcado um dia destes um encontro connosco.
6: Como sabe, gosto muito de falar com o Paulo Pinheiro.
4: Com todo o gosto.
6: É uma máquina.
4: Com todo
6: aqui
4: o gosto. Obrigado
6: nesta casa.
4: Pela sua
6: muito
4: presença.
6: Obrigado pela
4: okay?
6: atenção.
4: Muito obrigado e boa noite. Obrigado.
6: Obrigado.
4: Agradeço, a esposa,
6: obrigado,
4: podem sair, obrigadíssimo. Boa noite. E vamos para mais um convidado, porque está também à espera, porque julgo eu vai poder também ver o Tony Carreira. Não sei se ele é admirador ou não do Tony Carreira, se gosta do Tony Carreira ou não, mas digamos, o meu dedo mindinho indica que o nosso próximo convidado vai mesmo para o concerto do Tony Carreira. Sérgio Salvado, Presidente da Junta da União de Freguesias do Fundão Valverde, Donas, Aldeia de Joanes e Aldeia Nova do Cabo, muito obrigado por ter aceitado o nosso convite de estar aqui connosco nesta noite. E começo por aqui, é para ver o Tony Carreira ou não?
7: Boa noite.
4: Boa noite.
7: Boa noite, Paulo Pinheiro. Boa noite a todos os ouvintes da Rádio Cova da Beira. Sim, vamos ter que ouvir mas no bom sentido.
4: Ouvir com gosto.
7: Com gosto,
4: não é?
7: Porque é a primeira vez que ele vai ao Fundão. E faltava-nos isso, como o nosso Presidente de Câmara disse muitas vezes, e ele próprio, o Tony disse quando esteve presente na apresentação, havia essa falha, não ter vindo ao Fundão, e obviamente que eu irei estar também a acompanhar o concerto.
4: Muito bem, portanto, o Sérgio Salvado vai logo a seguir para o concerto. Queria-lhe perguntar o seguinte: qual é a sua visão sobre este certame, que termina no dia de amanhã? Foi uma boa aposta ou não?
7: Sim, foi uma boa aposta, e vemos isso pelas pessoas, pelo contacto que temos tido, que eu tenho também tido em falar com os expositores. Têm sido feitos muitos negócios com as pessoas que têm estado presentes. Temos tido estas ruas cheias de pessoas, mesmo durante a semana, aqui é a zona da restauração, mas todos os expositores, vimos que as pessoas aderiram. E acho que o Fundão precisava disto, precisava deste movimento. Eu, portanto, na altura, ainda estive na FACIF. Eu posso dizer que estive cá a trabalhar. Na altura, eu era atleta das donas, do grupo convivizado das donas, e nós tínhamos cá um bar, e nós conseguimos arranjar muita receita na altura,
4: muito dinheiro,
7: para adquirir uma carrinha, para adquirir equipamentos. Estou um pouco saudosista, mas é dizer que foi reviver isso que já se passava antigamente. E é muito bom ver a nossa rua cheia de pessoas contentes, pessoas alegres. É um motivo de muito orgulho para mim, enquanto Presidente de Junta, que isto tenha sido feito.
4: Daquilo que viu, o que lhe parece que a feira pode melhorar em termos futuros?
7: Eu acho
4: em termos
7: que é algo
4: de sugestão construtiva, não é?
7: É algo que nós agora temos que reunir, nós junto à freguesia, o município, reunir com toda esta gente que esteve aqui a trabalhar durante a feira, perceber o que é que correu menos bem. Mas eu acho que para o que se passou foi acho que correu mesmo assim muito bem. Correu tudo muito bem. Há coisas a melhorar, como é óbvio, mas isso é normal em todos os eventos. Mas eu penso, antes de mais, que é preciso juntar toda esta gente, perceber e colher
4: informação
7: junto a essas pessoas e perceber o que é que está para melhorar.
4: As juntas de freguesia nesta Expo Fundão?
7: As juntas de freguesia, não, se calhar atrasamos-nos um pouco, e por isso é que se calhar não estão tão presentes.
4: Não há
7: Sim,
4: não
7: é? Tem toda a razão. Eu sou também um dos responsáveis. Eu diria que nós temos vindo a trabalhar, as juntas de freguesia todas, eu com a Cláudia e também temos vindo a falar com os presidentes de junta, a Cláudia de Silvares.
4: Silvares, sim.
7: Somos tipo, sei lá, os líderes dos presidentes de junta, se posso assim dizer, e temos vindo a trabalhar com eles também para encontrar soluções para os problemas que eles têm tido, até nos contactos junto da Câmara. Foi um pouco em cima da hora que a gente se calhar percebeu que também devíamos estar aqui presentes, mas estou certo que em 2027 as juntas de freguesia irão estar presentes, irão mostrar o que de bom tem em cada território deles.
4: Porque é importante, Sérgio,
7: é importantíssimo,
4: não é?
7: É importantíssimo, sim.
4: Este era um bom palco, e é um bom palco, digo eu, para as

0: Nós temos tido muito trabalho nas juntas de freguesia e se calhar atrasamos um pouco. Eu contra mim falo, porque a junta de freguesia do Fundão obviamente devia estar presente aqui nesta edição, mas em 2027 até posso já adiantar que é algo que eu até já falei com os meus parceiros de executivo, que é nós até próprios estarmos aqui mesmo presentes, mas estarmos aqui a trabalhar. A junta de freguesia vai estar aberta ao público aqui na Expo Fundão 2027 e vamos ter que estar a fazer o nosso serviço, o que possa ser feito aqui em direto.
1: Em direto,
0: aqui na Expo. E sim, vamos trabalhar com tempo e vamos fazer isso.
1: Muito bem. Daquilo que visitou, que viu, o que é que lhe chamou mais a atenção, Sérgio, aqui?
0: Tu acho que eu não irias aqui sinalizar se um estava melhor do que o outro. Mas tivemos aqui várias situações em que temos entidades, temos associações, temos vários comerciantes locais, que é bom. Eu espero que mais, com este sucesso que eu acho que tivemos, que mais possam aderir. Agora, algumas críticas de que as lojas do Fundão estão cá presentes na feira, surreal. Eu hoje falava com um deles e disse, eu já fiz aqui imenso negócio. E é isso que nos deixa orgulhosos, que é as pessoas fazerem negócio na feira. Tudo muito bem, eles têm o espaço físico na nossa cidade do Fundão e tudo, e bem. Mas aqui é uma montra, porque nós temos vários participantes de vários locais. Temos pessoas aqui que vêm a nível nacional. Hoje, inclusive, tivemos pessoas que vêm do estrangeiro para vir a ver o Tony Carreira. E têm sido feitos negócios. Há pouco falava ali também com um comerciante que me dizia que tem já negócios para o estrangeiro, para a França e para outros países. Isso é importante. É importante esta feira para isso. A inovação, sim, temos de ter muita inovação. Mas também temos de ter a nossa realidade local aqui a trabalhar, e é isso que eu defendo.
1: Aliás, há quem diga que este Expo Fundão e estes certames devem ser essa montra daquilo que o Fundão e o território do Conselho têm.
0: É isso. Os nossos bons comerciantes, as nossas boas casas, muitas delas há anos que trabalham aqui e que estiveram já presentes cá na FACIF e que agora estão cá novamente aqui representadas na Expo Fundão. É isso que a gente pretende, mostrar o nosso comércio tradicional. As pessoas não têm de ter medo de vir para aqui e mostrar o que de bom eles vendem, porque estou certo que vai, com tanta gente, vão conseguir fazer negócio à vontade. É isso que a gente pretende.
1: Em termos de tempo de duração da feira, este é o ideal, na sua opinião?
0: Sim, que é uma semana, eu penso que é o tempo ideal, sim.
1: Portanto, de sexta a sexta, ou melhor, de sexta a domingo.
0: Sexta a domingo, sim.
1: Sexta a domingo,
0: penso que
1: é?
0: Eu para mim defendo assim, este período temporal, acho que é o ideal. Tivemos aqui durante a semana, depois tivemos aqui também uma coisa muito boa, que foi aqui, a mostra de talentos locais. Hoje em dia até de outras fronteiras, não é? De outros países, mas são pessoas que já são nossas, já vivem cá no nosso território, vivem cada vez mais. Nós somos um país e também somos uma zona que acolheu imensa gente de fora.
1: Não há dúvida.
0: Mas tivemos aqui grupos espetaculares durante a semana, tivemos os nossos locais que já nos conhecemos há tanto tempo, como o Jerónimo, por exemplo, mas tivemos pessoal de Bogas, mas tivemos aqui outras comunidades, por exemplo, a comunidade brasileira é muito forte aqui também com música, e ontem tivemos aqui um espetáculo espetacular, que hoje estarão também na concentração montada.
1: Exatamente.
0: Mas é isso que a gente pretende, promover a nossa economia local e também os nossos grupos locais.
1: Portanto, quero dizer, Sérgio Salvado, que o Fundão está de parabéns relativamente a esta
0: sim,
1: feira.
0: Está de parabéns à organização toda, ao município, à junta de freguesia, à associação comercial, mas está de parabéns principalmente todo este movimento que se juntou para que isto pudesse ter sucesso. Estes, os expositores, vocês lá da Cova da Beira, que estão aqui presentes e têm feito um trabalho espetacular, é isso que a gente pretende, esta envolvência, esta comunhão para o sucesso final.
1: Ou seja, todos juntos é mais fácil.
0: Claro que sim, obviamente, e é isso que a gente pretende. Trabalharmos em conjunto será sempre muito mais fácil.
1: Sérgio, foi um gosto, muito obrigado. E
0: obrigado.
1: Não demore mais, porque o Tony deve estar,
0: claro que sim.
1: Deve estar quase.
0: Obrigado à rádio.
1: Obrigado.
0: Obrigadíssimo.
1: O Sérgio Salvado, Presidente da Junta da União de Freguesias do Fundão, de Valverde, Donas, Aldeia de Joanes e Aldeia Nova do Cabo, que esteve aqui connosco, precisamente, nesta emissão especial da Rádio Cova da Beira, no penúltimo dia deste certame, a Expo Fundão, que, como já perceberam, tem como grande atração o Tony Carreira. Tony Carreira, que a esta hora está a preparar, precisamente, o espetáculo, o concerto que vai acontecer aqui no palco Expo. Mas para terem a dimensão daquilo que é este fenómeno de popularidade aqui, que se chama Tony Carreira, o Nuno Peixinho esteve hoje junto ao palco, precisamente do Tony Carreira, e houve gente que, meus amigos, dormiu junto ao palco.

0: para estar na primeira fila e mais, e não são da região, não são do país, vieram de propósito, precisamente a partir de França, que veio uma senhora propositadamente para ver o Tony Carreira, para além de França, de vários pontos do país que se deslocaram aqui à cidade do Fundão para ver o seu ídolo, o Tony Carreira. Boa noite, Nuno Fechinho. O que é que sentiste ali no palco, junto às pessoas que algumas dormiram, outras vieram muito cedo, havia uma fila enorme logo de manhã para poderem estar bem perto do ídolo, do Tony Carreira. Que panorama é que foste encontrar? Boa noite.
1: Boa noite, Paulo Pinheiro. Boa noite ao vosso auditório da Rádio Cabo da Beira. É difícil para nós que vivemos, como jornalistas, vivemos e que sentimos as emoções, nomeadamente a Rádio Cabo da Beira, é muito difícil adjetivar, encontrar um adjetivo, porque foi, eu quando fui, quando tu me disseste pela época que tinha um bocado dormido, senhoras, eu fui, desci, que isto, mas o meu olhar, e quando vejo pessoas, e sobretudo mulheres, com o Tony Carreira, uma alegria, olha, foi muito emotivo.
0: É porque se vê que é uma paixão por Tony Carreira.
1: Mas espera, Paulo, desculpa, isto é o Tony Carreira.
0: Sim.
1: O Tony Carreira é sobretudo um exemplo de humildade, e esta paixão pelo Fundão, onde ele, a terra onde vibrava quando via pequenino com 6 anos, a placa que dizia lavacolhos, os bons lavacolhos. A primeira vez que o Tony Carreira comeu um bife foi na tasca da estação, no Fundão, quando ia apanhar o comboio para ir para a França até com os pais. Eu hoje senti isso. E é isso que se sente, e aqueles que todos estão a ouvir agora que vão para o espetáculo vão sentir isso. O Tony Carreira é isto.
0: E relativamente a este espetáculo, há que dizer que os bombos de lavacolhos vão abrir o espetáculo.
1: Essa era a surpresa, Paulo, já estás a estragar
0: tudo. Era a indicação que,
1: e vão abrir.
0: Que havia, era a indicação que havia.
1: Aliás,
0: que,
1: se me permites, sim? Há aqui uma informação importante para todos os que aqui estão. O espetáculo não vai começar às 11, vai começar às 22h30, portanto, daqui a alguns minutos.
0: Sim, portanto, o Tony Carreira vai começar este espetáculo com os bombos de lavacolhos, porque ele tem saudades também de lavacolhos, como...
1: Desde os 6 anos.
0: Desde os 6 anos, e portanto vinha aqui ao Fundão. E também há um outro elemento que vale a pena sublinhar, é que vai haver um momento ainda, se calhar, mais emotivo esta noite, neste espetáculo. Nós conseguimos apurar que, de facto, uma senhora, uma mulher que está muito doente, e expressou um desejo enorme, que era, antes de morrer, dizia ela, queria ouvir ao vivo o Tony Carreira.
1: E vai ouvir.
0: E vai ouvir, porque também a informação que temos é que há uma ambulância que a vai trazer para o recinto da Expo Fundão. Vem acompanhada, obviamente, de cuidados de saúde.
1: Exatamente,
0: com enfermeiros,
1: Paulo, desculpa,
0: que vão estar.
1: Eu tive essa... desculpa interromper-te.
0: Vamos à frente.
1: Eu tive a oportunidade até de falar com a equipa de segurança que está além, e eu queria chegar a essa senhora. Ela vai chegar em ambulância e vai ser transportada em maca, claro, como é óbvio, entubada e tudo.
0: Sim.
1: E vai haver um determinado momento do espetáculo que o Tony Carreira vai sair do palco e vai ter com ela, porque ela infelizmente já não tem mobilidade nenhuma, mas eu vou lá estar. A Rádio Cabo da Beira vai lá estar. Não vai.
0: Portanto, é um momento obviamente importante para este espetáculo, que o torna ainda mais emotivo relativamente àquilo que já o é. Mas vamos tentar ter um registro, precisamente, que o Nuno Pechinho fez com a tal senhora que dormiu cá, dormiu à porta, digamos,
1: A
0: Dona Margarida, não é?
1: Que queria dar um grande beijinho à Rádio Cabo da Beira.
0: Muito bem. E, portanto, a Dona Margarida dormiu no Fundão, dormiu aqui,
1: à porta,
0: e qual foi o objetivo? É de estar à frente para poder ver bem o seu ídolo, o Tony. Vamos lá ver se conseguimos escutar esse som que o Nuno Chinho fez este sábado.
2: Em primeiro lugar, vou-lhe perguntar, o que está a achar desta primeira edição da Expo Fundão?
3: Eu acho que é uma mais-valia para o Conselho do Fundão haver este tipo de atividades, porque acaba por ser uma amostra do que o melhor o concelho tem, porque sempre que há possibilidade das atividades todas culturais.
4: Ó Pedro, penso que não é este o som.
0: Que queríamos, não é este o som que queríamos, estamos a ouvir uma outra peça que queríamos depois aqui mostrar e portanto não é possível agora ter esse som desse testemunho de alguém que veio de França propositadamente aqui ao Fundão para escutar Tony Carreira, mas não é só de França, porque temos testemunhos do Porto, povo de Varzim, de Lisboa, do Algarve, Lady, enfim, de todos os pontos do país que aproveitam também para ver a Expo Fundão, é óbvio, mas para ver o Tony Carreira. Isto é um fenómeno, obviamente, de popularidade, o Tony Carreira, e por isso aqui na cidade do Fundão, certamente milhares de pessoas vão estar para ver o Tony Carreira. Ora, só para, e porque não é possível nesta altura ouvir o testemunho dessa senhora, num bichinho, o que é que ela te disse então?
1: Ora, ainda bem, e desde já peço desculpa, como pode ter aos ouvintes, nós tentamos.
0: Vamos em frente.
1: Ouvi esta senhora dizer assim: ela veio de França, de propósito, para o Fundão, para ouvir o Tony Carreira. E eu até perguntei assim: minha senhora, mas espera aí, você está-me a dizer que veio de França e chegou ontem ao Fundão para ver o Tony Carreira hoje? E ela: sim, eu cheguei no autocarro às 9:30, sensivelmente, à vossa rodoviária, e já com o pau que é aqui tão perto, eu trazia comida e bebida e fiquei a dormir aqui à porta. Pronto. Mas espera aí, dona Margarida, mas você dormiu aqui à porta? Ah, dormia, também sei, trataram-me todos tão bem. Os seguranças até me diziam: mas não durma aqui. Eu: não, mas eu quero ficar aqui, que eu quero ser a primeira a entrar. Mas neste contexto deste registro magnético que vamos passar noutra oportunidade, sim, aparecem, já estavam junto de nós, 6, 7 mulheres, porque este homem, então, Lisboa, Leiria, Porto, Coimbra, hoje, oh Paulo, a informação que me tinha dado, chegaram ao Fundão por volta do meio-dia 13 autocarros de excursões organizadas.
0: Exatamente.
1: Pelo país.
0: Exatamente.
1: Mas é aquele grupo também de fãs que o Tony sabe, que acompanha.
0: Sim, que acompanha sempre.
1: Acompanha sempre por todo, sim, o país. Há já agora uma última informação para quem quer saber, já que estas senhoras se nos estiverem a ouvir: o Tony Carreira amanhã atua em Monção.
0: Exatamente, vai para Monção. Também era uma informação que tinha para dar, portanto, depois do Fundão vai para Monção, ele que esteve algum tempo sem dar espetáculos devido ao falecimento da filha, a Sara, e portanto houve um tempo em que não deu espetáculos e agora retomou, e aqui na cidade do Fundão certamente vai fazer um brilharete, porque é a primeira vez que ele atua e tem milhares de pessoas certamente ali a ver este espetáculo na cidade do Fundão.
1: Este público que se prepara, porque o que nós está aqui a passar, e bem-vindos aos estúdios da Rádio Cabo da Beira, nem imaginam, o Tony vai mesmo cumprir
0: arrasar
1: aquilo,
0: não é,
1: que o traz ao Fundão.
0: Uhum. Há também aqui na Expo Fundão outro fenómeno, que é a zona da restauração está sempre cheia.
1: Paulo,
0: completa, não é?
1: Eu estou cá todos os dias, é assim.
0: Por isso mesmo.
1: Isto é incrível, eu nunca esperava, nunca esperei, até como um cidadão e munícipe, e na nossa experiência, a tua também, destes certames, durante a semana não se passa nada, olha, esta Expo, todos os dias, e depois ver as famílias, pá, muito cheio, sempre. Muita gente.
0: Pois é, porque as pessoas, até com o calor que tem, que se tem feito sentir,
1: calor,
0: vêm aqui assim final de tarde, início de noite, vêm aqui comer, e portanto é também uma forma.
1: É bonito ver as famílias. Não é?
0: É uma forma das famílias.
1: As crianças.
0: Poder, não é?
1: Olha, já agora, Paulo, se permites lá,
0: sim,
1: em nome da Rádio, nós, aqui no nosso estúdio, temos sido, é muito bonito, temos sido visitados sobretudo por crianças.
0: Muito bem, isso é ótimo. É bom que as crianças também possam passar aqui na Rádio Copa da Beira e possam sentir esta como a rádio delas. Vamos em frente, vamos para mais uma convidada, agora uma convidada. Já tivemos aqui homens desde o início e agora vamos ter uma convidada e é ela que vai sentar-se aqui.
1: Chegou o Fava, Paulo.
0: Não é preciso estares a falar, porque eu posso apresentar, certo? Ok? Muito obrigado. Então vamos lá falar com, como é que se chama?
5: Rita.
0: Rita quem?
5: Leal.
0: Rita Leal. Então estão as pessoas a perguntar lá em casa porque é que a Rita Leal é nossa convidada esta noite. A Rita Leal, entre outras facetas, gosta de cantar, é isso?
5: Sim.
0: E gosta de cantar porquê, Rita?
5: Porque eu acho que o cantar é que nos faz sermos o que somos. Dá para transmitir o que somos.
0: Ah, é?
5: Principalmente o fado.
0: Gosta de fado, é isso?
5: Sim.
0: E a Rita começou a cantar com quantos anos?
5: 10.
0: 10 anos. 10 anos. Portanto, já não é muito tempo que começou a cantar, não é? Mas, e começou a cantar com 10 anos e quem é que lhe deu assim aquele empurrão para dizer não, tu tens que cantar?
5: Meu pai.
0: Foi o pai. O pai achou que tinha voz, a Rita.
5: Sim.
0: Não é? E a Rita começou logo a cantar ou não?
5: Ele começava a cantar comigo e eu tentava acompanhá-lo. Até que chegou a um ponto de ele começar a cantar fado. Eu lembro-me do meu pai, desde o pequenino, lembro do meu pai cantar, por exemplo, o Shail da minha mãe. E eu já fui criada nesse âmbito, então vamos cantar fado.
0: Uhum. E que tipo de fado é que gosta de cantar, a Rita?
5: Tudo. Desde corrido, mais sentimental.
0: Mas não há assim nenhum que a toque mais?
5: A Lenda da Fonte.
0: Ah, a Lenda da Fonte. Eu já lhe vou pedir para poder cantar aqui à capela, porque acho que é fantástico e vai ser um momento aqui extraordinário, mas não quero, digamos, apenas reduzir a nossa conversa ao fado. É natural de onde?
5: Sou do Fundão.
0: Do Fundão?
5: Sim.
0: Portanto, é estudante, é isso?
5: Não.
0: Já não. O que faz agora?
5: Neste momento estou desempregada.
0: Está desempregada. Está à procura de emprego, portanto.
5: Sim.
0: É isso? E tem sido fácil ou difícil?
5: Difícil.
0: Porquê?
5: Porque o Fundão, apesar de ter muito, muito posto de trabalho, para mim não há.
0: Para si não há?
5: Não há.
0: E já fez muitas tentativas?
5: Já.
0: Mas não vai desistir?
5: Não.
0: Nunca?
5: Sou portuguesa.
0: Não é? E pergunto-lhe, em relação àquilo que é esta feira, já lhe falaram de uma outra feira que o Fundão teve ou ainda não?
5: FACIF.
0: Ah, já ouviu falar da FACIF. E o que é que lhe disseram da FACIF?
5: A FACIF trazia muita gente ao Fundão.
0: Uhum.
5: E eu agora noto que esta feira, para mim, é como é a FACIF 2.0.
0: É a FACIF moderna, não é?
5: É
0: a FACIF moderna.
5: É.
0: E tem gostado ou não?
5: Sim.
0: Tem cá vindo várias vezes ou é a primeira vez?
5: É a primeira vez.
0: É a primeira vez. E daquilo que viu, certamente que já andou por aí, o que é que lhe pareceu?
5: Está lindo.
0: É?
5: Ver esta gente toda nas ruas, que já não se via há muito tempo, está lindo. Esta moldura humana está perfeita.
0: Está perfeito, está espetacular, não é?
5: Era isto que o Fundão precisava.
0: Uhum. E daquilo que viu, o que é que lhe chamou mais a atenção, Rita, na feira?
5: Tudo.
0: Tudo?
5: Tudo. Principalmente as pessoas a falarem umas com as outras, o convívio, que já não se via isso.
0: Que já não se via isso, não é? Portanto, só por isso já valeu a pena, não
5: Sim.
0: é?
5: Sim.
0: Uhum. E depois há muitos empresários, muitas empresas,
5: Sim.
0: que ajudam também a feira, não é? Já foi à roda, ainda não?
5: Ainda não.
0: Ainda não, mas pensa lá
5: a seguir.
0: E não. Aí é? Vai logo a seguir. Ok, então olha, antes de fecharmos a nossa conversa, que está muito interessante, vamos lá ouvi-la cantar. A Lenda da Fonte, pode ser?
5: Sim.
0: Esse tema, porquê é que a toca tanto, a Lenda da Fonte?
5: Foi o primeiro fado que eu aprendi.
0: Ah, é? E quem lhe ensinou a Lenda
5: Ninguém.
0: Da Fonte?
5: Ninguém.
0: Ninguém?
5: Eu meti no YouTube e comecei a ouvi-lo, o senhorzinho a cantar, eu comecei a imitar o senhor e ficou desde sempre. A Lenda da Fonte foi o primeiro fado que eu aprendi.
0: Ah, já nas novas tecnologias,
5: Sim.
0: veja só, antigamente não havia nada disso, não é?
5: Não.
0: E as pessoas aprendiam ou por uma letra ou, digamos, oralmente. Você foi ao YouTube, ao vídeo e tal, não é? E quantas vezes ouviu o vídeo?
5: Bastou três.
0: E a música cativou-a porquê? Esta Lenda da Fonte?
5: É um fado tocado. É um fado que, apesar de ser, de falar ali na Maria da Fonte, ele toca, ele chega ali a um momento que arrepia mesmo quando se canta.
0: É?
5: É.
0: E a Rita arrepia-se também quando a canta?
5: Sim.
0: É? Então vamos lá tentar, embora o som não seja muito apropriado, porque precisávamos de um som mais calmo, sim, é óbvio, não é? Mas a Rita vai fazer esse favor de, à capela, poder cantar um bocadinho A Lenda da Fonte, pode ser?
5: Sim.
0: Vamos a isso. É um momento aqui de rádio ao vivo, na Rádio Cova da Beira, na Expo Fundão. Vamos lá, Rita.
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1: Muito bem, Rita. Muitos parabéns, muitos parabéns. Obrigada. Já fica aí com o vídeo para mais tarde recordar aqui na Rádio Cova da Beira. A minha questão é, o que é que quer fazer do fado? Gostava de andar no fado ou não?
0: Eu gostava de encarrilhar na carreira do fado, sim.
1: Porquê?
0: Primeiro aqui na zona não dá.
1: Não dá aqui?
0: Não.
1: Porquê?
0: Não há casas de fado.
1: Uhum.
0: E acho que o fado é ali mais vivido, na zona de Lisboa.
1: Mas há aí uma associação, a Associação Fado Cal.
0: Ah.
1: Não é? Não é?
0: Estou aqui à espera que o senhor não me leve.
1: Ah, muito bem, que é presente lá a associação, sim.
0: Sim.
1: Mas esse gosto pelo fado é desde pequena, como nos disse. E portanto queria fazer carreira no fado, era isso?
0: Sim.
1: Era? Mas por isso tem noção que é preciso aprender, não é?
0: É.
1: Continuar a aprender.
0: Continuar a aperfeiçoar aprender. Mais.
1: Isso. E só gosta do fado ou gosta de outras músicas?
0: Só fado.
1: Só fado. Portanto, não ouve outras músicas. Quer dizer,
0: eu ouço outras
1: ouvir,
0: músicas.
1: Ouve, não é? Cantar é que não, não é?
0: Uhum. Cantar é só o fado.
1: E portanto, o objetivo traçado para a sua vida era um objetivo, era cantar fado.
0: Sim.
1: Qual é a sua referência no fado?
0: Amália.
1: Amália Rodrigues. Uhum. Amália Rodrigues, que como se sabe tem raízes aqui no Fundão.
0: Sim.
1: A irmã é natural do Fundão mesmo, era a Celeste Rodrigues. Olha, e a propósito, agora estou-me a recordar, é já na próxima segunda-feira, dia 6, faz anos que ela foi batizada no Fundão. Ora, veja só, o que eu me lembrei agora?
0: Coincidência.
1: 1921.
0: Sim.
1: Foi em 1921 que ela foi batizada aqui na Igreja Matriz do Fundão, a 6 de julho. É na próxima segunda-feira. Fica com esta referência. Portanto, a sua referência é a Amália.
0: Sim.
1: E porquê que é a Amália?
0: A maneira como ela canta, o vibrato, só ela é que tem aquela voz.
1: É única.
0: É única.
1: Para além, isto é, a Amália Rodrigues é a diva do fado, diz, não é? Do fado contemporâneo, o que é que mais gosta de ouvir?
0: Talvez vou ali mais para a Namora.
1: A Namora?
0: Sim.
1: Gisela João já não?
0: Não.
1: Cuca Roseta também não?
0: Não.
1: Mais a Namora, não é? Mais a Namora.
0: Ando ali assim entre Marisa, a Namora.
1: Aham. Muito bem. Rita, foi um gosto tê-la aqui nos nossos estúdios na Rádio Cova da Beira. Espero que concretize esse objetivo do fado e que rapidamente possa arranjar também um emprego.
0: Sim.
1: Que era bom, não era?
0: Sim.
1: Rita, muito obrigado. Um beijinho.
0: Obrigada,
1: muito
0: eu.
1: Obrigado. Bem,
0: obrigado.
1: Obrigado. É mais um momento aqui na Rádio ao Vivo da Rádio Cova da Beira. Nós vamos ter mais convidados que vão passar por aqui. Também já podemos precisamente ter. Ora, muito bem, nem estava a ver. Nem estava a ver aqui. Deixa-me só consultar aqui o meu relógio para ver que horas são, porque deve estar muito perto das 11 horas. São 22 horas e 52 minutos. E portanto ainda temos tempo de falar com
2: Audrey.
1: Eu sei. Olá, Audrey, como vai?
2: Está tudo bem, consigo?
1: Tudo bem, é mais uma senhora que aqui vai estar, uma mulher que aqui vai estar nesta nossa emissão da noite. E porquê é que convidámos a Audrey? Porque ela teve a oportunidade hoje de cantar no palco Fundão. Conte-nos lá como é que isso aconteceu. Boa noite e muito obrigado por estar connosco. Diga lá.
2: Olá, muito boa noite. Então, como é que isso aconteceu? Isso aconteceu porque recebemos aqui um convite da Câmara Municipal do Fundão para estar cá hoje e nós com todo o gosto aceitamos, porque para já é a nossa cidade e faz todo o sentido estarmos cá hoje, e acho que foi um ótimo evento também para promover um bocadinho o que a localidade aqui do Fundão tem para oferecer em termos musicais, não é? Porque no palco principal obviamente temos uns artistas muito grandes, como já noitou o Tony Carreira, mas também acho que faz todo o sentido os artistas aqui locais serem promovidos, portanto foi um prazer para nós estarmos cá e podermos aqui promover um bocadinho a nossa arte.
1: Sendo que a Audrey é de França.
2: Sim, exatamente, sou de França. Eu nasci, cresci em França, estudei em França, apesar de ter uns pais e toda uma família lusitana, mudei-me para Portugal.
1: De onde?
2: Do Fundão.
1: Não, estou a dizer, a sua família é do Fundão, é?
2: É do Fundão, da Aldeia do Telhado, um grande beijinho aqui para toda a Aldeia do Telhado.
1: Sim, senhora.
2: E então mudei-me para Portugal há cerca de 8 anos, 9 anos, não sei muito bem, mas eu sempre tive esta vontade de voltar, é vir para Portugal, porque eu nunca vivi em Portugal. Nós vínhamos, como todos os imigrantes, passar férias a Portugal durante o verão, e eu sempre tive muito, muito carinho e muito amor para Portugal, e eu dizia sempre aos meus pais que um dia me mudarei para cá, e foi o que aconteceu. Eles ficaram lá, mas eu mudei-me para cá para sair da universidade e com outro trabalho, e agora estou a fazer vida aqui em Portugal.
1: Há quanto tempo está aqui?
2: Há cerca de 9 anos, diria.
1: 9 anos? E está no fundão ou noutra lugar?
2: Sempre no telhado, porque o telhado é minha terra.
1: Está a trabalhar no telhado, portanto?
2: Eu trabalho numa empresa no Porto, faço o trabalho a partir de casa.
1: A partir de casa.
2: Exatamente, exatamente.
1: E nada melhor do que estar no telhado.
2: Exatamente.
1: Não é no telhado, de um edifício.
2: Não, é a aldeia do telhado, a melhor aldeia aqui do fundão, aliás, do mundo.
1: Do mundo.
2: Do mundo, sem dúvida alguma.
1: E arredores.
2: E arredores até.
1: Como é que apareceu a música na sua vida?
2: Bem, é assim, acho que é sempre uma coisa um bocadinho difícil de poder dizer. Acho que uma pessoa nasce com música, ouve música. Eu fui aprendendo a gostar de música e ao longo dos anos percebi que se calhar era uma coisa que eu gostaria de ter no meu dia-a-dia, e fui praticando e pronto, olha, nem sei muito como dizer, passaram-se os anos e agora...
1: Mas tem uma banda em França, é isso?
2: Não, nunca tive bandas em França.
1: Estava a perguntar só.
2: Ah, sim, nunca tive banda, vim para Portugal, mostrei o meu desejo de cantar, encontrei uma pessoa muito, muito querida para mim, que chama-se João Roque, o guitarrista da minha banda. Nós começamos a tocar em 2016 juntos, ainda não estava a viver em Portugal nesta altura, e desde então nunca mais nos largamos, e é o meu parceiro musical.
1: Mas sendo que hoje este concerto aqui no fundão teve uma particularidade, porque teve mais gente, não é?
2: Exatamente, é assim, quando eu recebi o convite para vir tocar para a Expo Fundão, pensei que só um dueto, eu e Rock, não era suficiente, então convida mais uns músicos para dar mais corpo à banda, e nós fizemos o primeiro ensaio ontem, e hoje basicamente foi o segundo ensaio, podemos dizer isso, a estreia, e acho que correu bastante bem, as pessoas acho que gostaram bastante, e para nós é o essencial.
1: E o que é que, para as pessoas que não conseguiram estar aqui, o que é que a banda toca, o que é que canta?
2: É assim, nós tocamos muito pop rock, músicas assim mais conhecidas, de facto, se calhar músicas muito mais inglesas do que portuguesas, mas pronto, lá está, eu acho que há que haver tudo, e nós fazemos parte do gangue das pessoas que cantam mais músicas inglesas, e há pessoas que gostam, outras pessoas que gostariam mais de nos ouvir em português, mas eu gosto de ser fiel às minhas... As coisas que eu gosto, portanto, acabo sempre por contar músicas.
1: Vai ser esse o caminho que quer trilhar em
2: Como?
1: Termos da música? Vai ser esse o caminho a trilhar em termos
2: sim,
1: da música?
2: Sim,
1: é?
2: Sim, claro que sim, sem dúvida alguma. E assim, eu já tenho quase 32 anos, eu não digo que tudo está traçado, não digo que um dia posso estar a mudar de vontade, mas... Até agora a música inglesa é que me tem apelado mais, e acho que temos de ser fiel ao que nós gostamos, portanto, tendo sempre.
1: E porquê é que a banda se chama com o seu nome?
2: É assim, a banda chama-se com o seu nome por uma curiosidade muito simples, é que eu toco com o João Roque há 10 anos e nunca fomos capazes de encontrar um nome de jeito. E eu depois comecei a pensar, olha, já que ninguém sabe dizer o meu nome, Audrey, não é? Que é um nome francês, que também pode soar muito... inglês, como Audrey Hepburn, right? Mas eu sempre pensei assim, olha, vamos chamar-nos Audrey, que assim as pessoas começam a saber o nome da banda e pode ser que começam a dizer o meu nome como deve ser também.
1: Claro, portanto é 2 em 1.
2: É 2 em 1, exatamente.
1: Em termos, digamos, de projeto musical, há alguma coisa aí escondida para o futuro ou não?
2: De momento não, sou sincera, eu há muitos anos que eu toco, eu nunca fiz coisas a sério, fiz sempre como um bocadinho como o vento me levasse, e eu acredito que algum dia possa vir a acontecer, não é? Eu acredito que os convites vão-se fazendo, e esperemos que sim, esperemos que sejamos mais chamados e que, pronto, possamos, como é que é dizer, como é que possamos... agradar a mais pessoas e as pessoas nos chamarem para mais eventos.
1: Mas o concerto de hoje correu bem, não correu?
2: Na minha opinião, correu muito bem. Eu diverti-me muito, a minha banda também divertiu-se bastante. Eu acho que o feedback do público também foi muito positivo. Portanto, eu acredito que haverá mais concertos no futuro.
1: E pergunto eu, em relação à feira que visitou, o que lhe parece?
2: Eu acho que para uma primeira aqui da Expo Fundão, está a ser muito bom. Acho que o Fundão já precisava disso há muito tempo, porque nós não somos menos do que ninguém, e eu acho sinceramente que isto está espetacular, está com uma organização muito fixe, está com uma organização muito boa, ainda por cima, lá está, promover artistas locais é uma coisa que nós precisamos, é o que o Fundão precisa, aliás, é que o mundo inteiro precisa, não é? Porque os conhecidos já existem, já toda a gente sabe deles.
1: Já não precisam, não é?
2: Exatamente, já não precisam. Obviamente que o povo precisa deles, porque eu sou a primeira, depois dessa entrevista, se calhar, ir ver o Tony Carreira, grande Tony Carreira aqui de Portugal. Mas eu acho que está mesmo incrível. É o primeiro ano, eu acho que para um ano podem melhorar, obviamente, porque há sempre melhorias para fazer e está tudo bem, faz parte
1: do processo.
2: Exatamente, faz parte de tudo. Na vida também achamos que fazemos tudo bem à primeira, não, nós vamos melhorando pouco a pouco, e acho que a Expo Fundão vai fazer isso, e a Câmara Municipal do Fundão fez uma estreia em grande, e está a ser uma ótima experiência para toda a gente.
1: Outra, foi um gosto tê-la aqui, muitos parabéns.
2: Muito obrigada.
1: E obviamente muitas felicidades para si.
2: Muito obrigada à Rádio Covelha Beira por nos ter.
1: Um beijinho, obrigado, bem-aja. E ouvíamos há pouco o sinal horário das 23 horas, aqui na emissão especial da Rádio Cova da Beira. Fazemos uma pausa para compromissos comerciais, também certamente para podermos até ouvir uma musiquinha do Tony Carreira, que esta noite está aqui na cidade do Fundão, com milhares de pessoas que vão ouvi-lo. Voltamos para a segunda hora, até já.
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8: E o concerto de Tony Carreira começou exatamente há 3 minutos. Vamos aqui recordar um tema deste homem que movimenta milhares de pessoas quando se propõe a fazer concertos.

0: E regressamos ao palco principal da Facife. Da Facife? Não, não é expor.
1: É o hábito, é o hábito.
0: É o hábito,
1: é o hábito. Boa noite, José Jacques Ribeiro, boa noite aos ouvintes da Rádio Cova da Beira. Estamos então no palco da Expo Fundão, Rádio Cova da Beira em direto nesta noite de sábado, com milhares de pessoas a ver o Tony Carreira, precisamente no palco Expo. Nesta altura, o nosso convidado não pode estar em dois lados, não pode estar a ver o Tony Carreira e estar aqui connosco. Ainda não tem essa possibilidade e temos mais um convidado, e é com muito gosto que o recebemos aqui também nesta emissão especial, a Carlos São Martinho Gomes, e obviamente agradecer-lhe muito a gentileza de ter aceitado o nosso convite e começava por aqui. Ao longo desta noite temos ouvido falar muito aqui da Facife e de alguma similitude entre o objetivo da então Facife e da Expo Fundão. Como empresário e obviamente até na organização da própria Facife, que participou, o que é que lhe parece? Boa noite e muito obrigado por estar connosco.
2: Muito boa noite. Eu acho que a Facife é repetível. É repetível por diversos motivos. Primeiro, o público é diferente. Segundo, o setor económico do Fundão é completamente diferente do século passado. Eu relembro que a Facife terminou em 99. Portanto, finais do século XX.
1: Século XX, exatamente.
2: Nós já estamos no segundo quarto do século XXI.
1: Exatamente.
2: O público é completamente diferente, o comércio é completamente diferente. Tudo tem, para se regressar a um conceito em que o setor económico seja o primeiro objetivo, tem que se repensar muita coisa. Claro que o Fundão necessitava de um evento como este. Eu disse a um dos responsáveis logo nos primeiros dias, tudo estava bem se chamasse Feira Popular do Fundão. Porque é aquilo que as pessoas estavam ávidas.
1: Ávidas de ter.
2: Ávidas de ter. Espaço de convívio, espaço de lazer, que o Fundão foi perdendo ao longo dos anos. Hoje, infelizmente, o Fundão não tem um sítio onde eu sair de casa para conviver com os meus amigos. Eu não sei onde é que eles estão, porque não tenho, digamos, um sítio onde eles permaneçam, onde eles recorrentemente vão. Esse espaço também extinguiram. O inglês, nós todos temos saudades do inglês, todos temos saudades do credo, dos outros tempos, de outros bares que o Fundão tinha.
1: Ficam essas memórias, não é? Ficam essas memórias, não é?
2: Vivemos de memória.
1: Certo, certo.
2: Portanto, esses tempos acabaram, temos que reposicionar-nos de outra forma. Queremos manter este figurino, está ok, é isto que o público
1: quer.
2: É isto que o público quer. Quer sítios onde possa conviver, onde possa sair à noite, onde possa encontrar os amigos que já não vêm, como aconteceu a mim, encontrar ao longo desta feira amigos que já não via há muitos anos.
1: Ou seja, isto passou a ser um ponto de encontro também, não é?
2: Passou a ser um ponto de encontro.
1: Não é?
2: E este ponto de encontro, efetivamente, esta aposta está a ganho.
1: Certo.
2: Está a ganho. Para reposicionarmos isto como uma verdadeira feira do setor económico, como primeiro objetivo, é preciso repensar tudo, ou quase tudo. É preciso começar muito mais cedo, é preciso incentivar as empresas, é preciso auscultar as empresas quais é que são as condições que ela necessita, uhum, para que tenham uma presença que valha a pena e que os empresários sintam que valeu a pena este investimento. A não ser assim, eu aconselhava que mantivesse este figurino como um figurino que o público adora, o público quer e que a região necessita.
1: Mas
2: eu vi aqui pessoas de Castelo Branco, da Covilhã. Uns vão dizer que este evento é melhor do que aqueles que existem na Covilhã, os que são da Covilhã. Os de Castelo Branco vão dizer que este evento
1: foi isso
2: é o melhor.
1: Que aconteceu? Que é isso que aconteceu?
2: Que são melhores. Ninguém me disse isso, mas.
1: Sim, mas sim.
2: É a experiência que nós temos que nos leva a pensar e o conhecimento da região que temos. Agora, todos nós sabemos que estes eventos que todos fazemos, todas as cidades fazem, têm as suas características, as suas idiosincrasias e que não vale a pena nós estarmos a comparar, a fazer comparações com, né? com outros eventos. Este é um evento que a este nível, com estes objetivos, foi conseguido, tem para ser outra coisa, é preciso pensar de outra forma este sertão.
1: Mas deixe-me perguntar-lhe, para ser outra coisa, o que é preciso?
2: É preciso escutar os empresários, em primeiro lugar. É preciso arranjar condições para que os empresários possam efetivamente estar nesta feira com alguma com condições para eles trazerem produtos inovadores.
1: Não nestas condições?
2: E não nestas condições, como é evidente.
1: Ok.
2: Eu falo por mim. O sítio que me calhou foi uma lateral do pavilhão Motius. Provavelmente na melhor das intenções. O que é certo é que não resultou da forma como aconteceu. Isto porquê? Estamos ali 3, 4 empresas, das quais só nós é que basicamente permanecemos abertos, porque os outros
1: está tudo fechado,
2: estão fechados. Como não é, que não, parece anedota, mas não é. As pessoas que lá vão basicamente à procura se nós lhe podemos indicar onde é que são as casas de banho,
1: não é?
2: E isso manifestamente para nós não é agradável.
1: Claro.
2: Não é agradável de todo, enquanto empresa que iniciou, vai iniciar depois da manhã um ciclo para comemorarmos os 80 anos da empresa no próximo ano.
1: Era isso que eu ia dizer, no próximo ano são 80 anos,
2: 80 anos.
1: Que a empresa faz. Mas deixe-me voltar à feira. Essas condições podem ser num outro certame, numa outra feira, ou podem estar integradas nesta feira, noutras
2: podem
1: condições?
2: Podem estar integradas nesta.
1: Podem estar?
2: Podem estar integradas nesta, desde que se repense as condições em que os empresários podem estar, os empresários de outro setor, que não a restauração.
1: Certo, certo, certo.
2: A restauração.
1: Sim, a restauração. Isto é fantástico.
2: É o êxito.
1: Claro, total, total.
2: O êxito total, quer dizer, não...
1: Isso não há dúvidas,
2: é o que vemos e nisso as pessoas têm aquilo que adoram, aquilo que querem, não é só o convívio, mas é também o comes, o bebes, o...
1: Acha que, por exemplo, dentro do pavilhão multiuso seria uma boa opção para as empresas ou não?
2: Não direi tanto dentro do multiuso, mas direi, por exemplo, numa tenda
1: gigante,
2: em que dentro deste recinto as pessoas saibam que naquele setor,
1: quando entram ali, sabem que é empresas.
2: Encontram outro género de empresas que não a restauração.
1: Ok. Portanto, é preciso diferenciar isso.
2: Diferenciar,
1: não é?
2: Completamente.
1: Uh-huh.
2: Completamente a parte do lazer, a parte da restauração, a parte do similar de hotelaria para as empresas mais tradicionais.
1: Mas há um traço comum, Carlos Sobrinho Gomes, que temos ouvido ao longo destas noites todas, que é, e vai de encontro àquilo que já disse, as pessoas elogiam este tipo de feira.
2: Elogiam e estavam ávidas disto, como se pode constatar. Estavam ávidas disto.
3: Boa noite.
2: Como tal, tem que se arranjar aqui uma simbiose perfeita entre o setor económico e a parte de lazer. Para isso é preciso pensar, é preciso tempo, coisa que eu admito que...
1: Sim, que não houve agora.
2: Que não houve tempo para montar uma situação desta. Montaram aquilo que é para mim a parte mais fácil, que é a diversão das pessoas. E isso aí temos de tirar o chapéu, porque foi completamente conseguido. As pessoas estavam desejosas disto, desejosas desta feira popular, e como tal esta parte está a ganha.
1: É preciso
2: acrescentar,
1: ganhar agora,
2: é acrescentar agora nesta a vertente mais económica.
1: Não quero demorar muito, mas só duas questões. A primeira era esta, que é este espaço que foi agora criado, denominado Expo Fundão, não vai dar razão àqueles que criticaram a decisão de acabar com a FACIF?
2: Repare, a FACIF acabou em 99, numa data anterior ao Executivo Camarário.
1: Sim, sim, mas eu não estou por a questão do Executivo.
2: Acabou por esgotamento.
1: Sim, mas
2: não havia inovação.
1: Assim.
2: Inovação. Repare, se isto se mantiver só assim...
1: Também se esgota, é isso?
2: Passado uns anos, esgota-se. É preciso permanentemente estar a inovar. A minha empresa, por exemplo, participou em todas as FACIFs, em todas as edições.
1: Por isso é que convidámos para estar aqui também.
2: Eu pertenci muitos anos ao secretariado.
1: Secretariado da FACIF, sim.
2: Sabíamos o trabalho que dava montar uma coisa desta. As pessoas quase profissionais que estavam envolvidas na organização daquele certame. E depois esgotou, não pelo profissionalismo das pessoas, não pela vontade dos organizadores, mas esgotou pelo modelo.
1: Pelo modelo, não é?
2: Um modelo em que um espetáculo já pouco dizia, e aquilo que víamos no... Eu tinha o meu stand, habitualmente, com 2, 3 espaços, né? 6, 9 por 3, e na última, eu acho que era a única empresa do Fundão, fora a restauração, os bombons que existiam, que estavam presentes na feira. É preciso...
1: Constantemente, não é?
2: Dar sangue novo. Sim. As coisas, inovar para outros modelos e ver o que é que os tempos também procuram.
1: Procuram e querem. Deixe-me perguntar-lhe pela última questão, que é, há pouco estava aí o Presidente da Direção da Associação Comercial e eu fiz-lhe a questão se o envolvimento do então FACIF, que era município e Associação Comercial, esta não tem a chancela mais do município, menos da Associação, da Junta, por aí fora. Acha que a Associação deve ter uma palavra mais importante, se quiser, entre aspas, este importante?
2: Eu acho que deve ser um parceiro primordial na organização, porque se a Associação Comercial estiver envolvida neste certame, de certeza absoluta que irá propor aos outros parceiros, à autarquia em preferência, num modelo completamente diferente do atual. Não vai apostar num modelo que a Associação já vinha promovendo. A Associação Comercial já vinha promovendo, também com o apoio da Câmara e com a Junta de Freguesia, da Sangria Augusta.
1: Sangria Augusta também.
2: Eu terminou. Não sei se vai manter com este evento, não sei
1: se faz sentido,
2: a pena.
1: Não é? Se faz sentido.
2: E fará sentido manter-se, digamos, aquelas festas.
1: Certo.
2: Que eram poucas festas da cidade também. Não existia mais nada onde as pessoas se pudessem encontrar. Agora tem este modelo. Não sei, eu sendo Presidente da Assembleia Geral da Associação Comercial, este assunto
1: ainda não foi
2: discutido em Assembleia. Não sei o que é que a Direção pensa relativamente aos modelos anteriores, ou aos modelos futuros, melhor dito, da sangria Agosto, que nós, que eu tentei mudar o nome.
1: Sim, é verdade, é verdade.
2: Para festa.
1: É verdade.
2: Festas polares.
1: Mas não conseguiu.
2: Mas não conseguiu, está bem enraizado.
1: Exatamente.
2: Aquele nome. Agora, tendo este modelo, não sei se fará sentido manter aquele figurino.
1: Aham.
2: Poderá ser outro figurino qualquer.
1: Outro figurino, sim.
2: Mas isso depende da imaginação, espero eu, da boa imaginação, que a direção da Associação Comercial, por certo, irá ter, ou irá repensar, ou então propor ao município a fusão,
1: sim,
2: destas duas festas numa única, que será esta.
1: Agradeço muito a sua presença aqui, muito obrigado, foi importante no sentido de perceber também a sua posição, a sua opinião, alguém que esteve muito tempo na FACIF e que agora está também a presenciar e está cá com a empresa que sempre esteve nas FACIFs, está aqui na Expo Fundão. Um abraço e muito obrigado pela sua gentileza.
2: Muito obrigado.
1: Vemo-nos por aí, muito obrigado.
2: Vemo-nos por aí.
1: Carlos São Martinho Gomes, um dos convidados nossos. Então, o que é que se passa aqui, Pedro?
3: O que é devido.
1: Então, espera aí, Pedro. Espera aí que temos que assinalar um momento. Não se vai embora. Espera aí.
3: Não
1: há champanhe, mas vai haver. Mas agora, como está? Como vai? Faz favor de sentar. Isto é fantástico. Eu já vou dizer, Pedro, as pessoas que lá estão em casa não estão a perceber o que é que se passa. Eu já vou contar. Obrigadíssimo, okay. Carlos João Martinho Gomes, por estar aqui. Um abraço. Obrigadíssimo. E os empresários são sempre fundamentais. Já ouvimos aqui vários empresários e vamos ouvir mais um empresário, a quem é, obviamente, a Rádio Cova da Beira agradece a gentileza. Pedro, não vá embora, que eu já falo consigo. A gentileza de estar aqui. Gostaria que se pudesse identificar no sentido da empresa e depois também já responder à pergunta que é porque é que está na Expo Fundão. Boa noite.
4: Olá, muito boa noite. Portanto, eu represento o Grupo Razão, mais dito tenho o Composto Agrícola, que é um corretivo orgânico da Ferta Agrícola.
1: Exatamente.
4: Gostámos muito de vir à feira, correu-nos muito bem. Temos um produto novo de mercado, que não é novo, que já tem uma temporada, mas estamos a tentá-lo desenvolver, porque estamos a falar de um produto que sem pesticidas, sem químicos, com o intuito de fazermos hortas, fazermos crescer árvores e evitarmos tudo aquilo que comentava, os pesticidas. Porém, as pessoas estão a aderir muito bem, estão-nos a comprar o produto com muita facilidade, temos um preço muito acessível e queríamos pôr o mais possível no mercado.
1: Mário Carvalho, diga-me só uma coisa. Digamos, por um lado, quiseram vir à Expo Fundão mostrar o produto.
4: Exatamente, não
1: é?
4: Exatamente.
1: A minha questão é, acha que este tipo de evento é, digamos, ideal para esse objetivo ou não?
4: Claro que sim, temos muita gente, as pessoas podem vir com outro 38, mas sempre cruzam com gente, descobrem uma novidade essa que está neste momento em desenvolvimento, e levam para casa a ideia que se calhar vão ter que mudar mesmo, evitar os químicos e recorremos a este tipo de produto que faz a mesma vez dos químicos.
1: Exatamente. Quando diz que
4: vamos tratar da nossa saúde também, sim.
1: Tal e qual, e é importantíssimo tratar da nossa saúde. A minha questão, eu já ia dar-lhe, percebi que estava aqui o telemóvel de um outro empresário. A minha questão que lhe formulei é esta, relativamente ao conceito desta feira, que é a primeira edição, o que lhe parece como empresário?
4: É assim, eu já frequentei outras feiras, exemplo de aqui dentro do Fundão, o exemplo da FACIF, já sou do tempo da FACIF, em que vendi automóveis, muitos automóveis vendi na FACIF, porém agora, evidente, troquei de atividade, mas não quer dizer que não esteja satisfeito com a feira. A feira em si é uma experiência nova, evidente que há sempre quem contraria.
1: É normal, opiniões diferentes, não é?
4: Por isso nós para o ano só temos de fazer uma coisa, nós, alguém que esteja na realização da feira, E acho que há pouco a mudar, tirando, muita gente sentiu a falta dos animais, apesar que eles estejam, mas estejam distantes do centro da feira.
1: Sim.
4: Mas também não podemos ter tudo, como a gente, não
1: como,
4: temos espaço,
1: como
4: e o espaço no meio disto tudo, acho que até este ano está-se a tornar curto, que é mesmo assim, mas a feira...

0: Aí leva uns meses de trabalho pela frente, que é o meu caso. Eu vou levar uns meses de trabalho desta feira.
1: Uhum. Esse é o objetivo também, não é?
0: Muito claro que sim.
1: Não é?
0: Evitamos andar a gastar gasóleo muitas das vezes, por aí fora, com este calor que não dá jeito nenhum. E isto para nós foi maravilha, e nós vamos à Feira da Covilhã também, estamos sempre...
1: Na Feira de Santiago, não é?
0: Exatamente.
1: Exatamente.
0: Torna-se com menos custos, com menos esforço, e trabalhamos o produto e as pessoas ficam a saber aquilo que a gente tem.
1: Uhum. É assim. Já agora que falou na FACIF e na Feira de Santiago, esta Expo Fundão tem alguma similitude com a FACIF ou não? São modelos diferentes?
0: São termos diferentes. As coisas também evoluíram...
1: São tempos diferentes?
0: Os tempos são diferentes, não é? Exatamente. Apesar que a FACIF tenha sido uma grande feira à data de coisa, hoje temos as coisas completamente diferentes. Hein?
1: Mas esta também é a primeira edição?
0: Claro que sim, e vai ser muito melhor, que acho que temos uma equipa para construir isto muito melhor, e para o ano terão que fazer, com antes, se calhar um bocadinho mais antecipado, porque foi tudo em cima do joelho, e eu reparei quem estava na logística que precisava era mesmo de férias já. Era uma altura que eles estavam já mesmo. Mas é o que é.
1: É o que é, não é?
0: Claro.
1: Uma última questão tem a ver com, digamos, as dificuldades da nossa região, o estarmos muitas vezes a ouvir que estamos no interior e é difícil, a partir do interior os constrangimentos são maiores, os custos de contexto são também maiores. É possível dar a volta a isto ou não, Mário Carvalho?
0: Possível será, evidentemente. Teremos de trazer produto novo, se calhar de fora. Há muita coisa que não chega cá, não é? Evidente, só chamando empresários fora da nossa região, e que venham apresentar o produto que eles têm, evidentemente, tirando isso.
1: Em relação à Expo Fundão, portanto, para já nota
0: eu
1: positiva?
0: Nota positiva, para mim 90%.
1: Fantástico.
0: Fiquei muito contente em estar e espero bem no ano seguinte cá estar outra vez.
1: E nós ficámos contentes também de ouvir dizer isso, porque é bom sinal,
0: claro,
1: para a empresa,
0: sim, claro,
1: para a região e para a economia. Foi um gosto e continuação de bom trabalho. Muito obrigado.
0: O mesmo desejo a vocês.
1: Muito obrigado, obrigadíssimo. Bem, haja obrigado.
0: Obrigado.
1: Mário Carvalho aqui também a dar a nota positiva a este certame, ao certame que está a decorrer até ao dia de amanhã. Isto é fantástico. José Joaquim Ribeiro, vou-te lembrar o seguinte. Há 8 dias, sensivelmente, foi nesta nossa emissão, nós fizemos aqui, em jeito de brincadeira, vejam só, porque era mesmo brincadeira, nós tivemos aqui um nosso convidado, se é que se recordam, o Pedro Serra, que foi uma conversa fantástica com ele, ferreiro aqui do Conselho do Fundão, Castelejo, ele que é natural do Souto da Casa, e nós dissemos-lhe, bom, então há aqui um desafio até ao final da feira, há aí uma pera, que é o símbolo da Rádio Cova da Barra. E José Carreiro Ribeiro, então não é que a pera já está feita e está aqui à minha frente? Isto é fantástico, a sério, é fantástico. E Pedro, antes de tudo, quero agradecer muito, muito.
0: Obrigado.
1: Do fundo do coração, esta pera que vai ficar na Rádio Cova da Beira.
0: Para a história.
1: Vai ficar para a história, não tenho dúvida, porque é feita no âmbito da primeira feira, a Expo Fundão.
0: Exatamente.
1: É feita no aniversário da RCB, 40 anos de existência, não é? E portanto, há aqui dois contextos fantásticos. A pera está à minha frente, está ipsis verbis, exatamente o que é a pera, que é o símbolo da Rádio Cova da Beira. Pedro, como é que foi construir isto?
0: Boa noite primeiro, Paulo,
1: noite.
0: Já perdi o pio.
1: Boa noite.
0: Então, isto é um trabalho normalíssimo, que até mais de trabalho artesanal do que a forja, esse. E aqui, na pera, se reparar, temos aí duas coisas distintas. O trabalho é artesanal, quase todo, e depois juntámos aí uma gravação a laser, que é a mais recente tecnologia a laser, com o João Milheiro.
1: Aham, que é que o João, não é?
0: Foi o João que gravou a laser o símbolo da RCB e o símbolo do logotipo da Casa do Ferreiro.
1: Isto está fantástico, tem a mão e tudo.
0: E aquele dedinho.
1: E o microfone, exatamente.
0: O pormenor do dedo.
1: Quem conhece a pera, aliás, só para situar os ouvintes, o Pedro Serra fez a gentileza nessa noite de sábado tirar uma fotografia àquela pera que está justamente aqui colocada no estúdio da Rádio Cova da Beira, na Expo Fundão, e.

0: foi a partir dessa pera e, portanto, está, e ipsis verbis, é que está com o microfone, está com tudo, com os olhinhos, com a boca, está tudo. Isto demorou a fazer quanto, Pedro?
1: Opa, não sei, isso foi aos bocados. Estas coisinhas eu nunca faço direto.
0: É... Ah, não é direto?
1: Não. Hoje foi na segunda-feira, quando lá cheguei, fiz um bocado, na terça-feira fiz outro e depois fui fazendo até que acabei.
0: Oh, Pedro, é fantástico. Olá,
1: tá feito.
0: Não há muitas palavras, quero agradecer muito, muito, muito,
1: e eu também,
0: a gentileza. E depois dizer o seguinte, aqui a nossa conversa aqui teve uma repercussão enorme.
1: Ainda bem.
0: N pessoas a querer saber onde é que o Pedro estava, quem era o Pedro, e portanto ainda bem. Para ti, obviamente, e também para nós, porque é sinal que as pessoas estão a ouvir a Rádio Cova da Beira. Pedro, agora já dá para fazer um balanço e aproveito para perceber qual é a tua opinião. Tu estavas numa zona, digamos, mais fechada.
1: É.
0: Não é? É aquela zona logo à entrada. O que é que te pareceu a feira?
1: Eu, para mim está brutal, mas claro que sim, há sempre umas arestas que, como disse o Sr. Vice-Presidente, têm que ser limadas e é normal isso. Num evento tão grande como este, a primeira vez, Paulo, então, muito bom foi ele. Também não podemos esquecer que o mercado acabou na segunda-feira e na sexta-feira isto abriu às 3 horas.
0: Exatamente.
1: Então, não é brincadeira nenhuma.
0: Uhum.
1: As coisas tiveram que ser feitas antepadamente com muita cabeça. Há umas arestas itas, mas pronto.
0: Mas se calhar com mais tempo, ainda agora estava aí um empresário a dizer, bom, foi tudo muito à pressa.
1: Eu, por exemplo, ligaram-me na quinta-feira de manhã.
0: Na quinta de manhã. Para abrir sexta.
1: Tive que andar a arrumar os tarecos e tal, a correr, para andar aí, andei até à meia-noite, para sexta-feira cá estar até pior.
0: Portanto, é capaz do empresário ter razão, ou seja...
1: Convinha dizer às pessoas um bocadinho antes, não é? Pelo menos uma semana ou duas.
0: Que é para as pessoas estarem preparadas.
1: Para as pessoas organizarem,
0: é?
1: Exatamente.
0: Já agora, e que falei...
1: Mas isso não é uma falha. Pá, isso é tanta coisa, tanta gente que isso...
0: É, sim, sim.
1: Porque se formos ver tudo, Paulo, o evento que aqui está, desde o Sr. Presidente, à Senhora das Limpezas, estão todos parabéns. Estás a perceber? Todos. Por isso eu não posso ir aqui nomeá-los a todos, obviamente.
0: Claro.
1: Mas para um evento dessa dimensão, o que é que espera? Queres mais? Agora para o ano certamente será melhor. Certamente há coisas que vão ser mudadas. Epá, eu quase que aposto. Não sei, mas praticamente...
0: Certo. Qual é, ou qual foi a zona que te mais impressionou nesta feira?
1: Sendo muito honesto...
0: Honesto.
1: Havia aqui uma coisa que eu mudava. Era a restauração para as tuas costas, o palco para as tuas costas por causa do sol.
0: Para além.
1: Exatamente. Porque o sol entra ali. A lâmpada, deste lado ali, podia-se atuar às 4 da tarde, como aconteceu no domingo com os ranchos e tal, e eles não levavam com o sol. Aquela zona de restauração vinha para este lado, porque isto é tudo direitinho igual.
0: Exatamente.
1: Logo, eu mudava isto, por exemplo, se fosse eu que mandasse.
0: Aí está uma sugestão.
1: Pronto.
0: A mudança de localização do palco.
1: Ou lá para baixo, onde são as farturas, virado cá para cima.
0: Cá para cima, não é?
1: Exatamente.
0: Aham.
1: Este sítio aqui não foi o melhor em termos de...
0: Localização
1: sol,
0: do sol.
1: Por causa do sol.
0: Exatamente.
1: Não havia uma bússola na altura, falhou ali um bocadinho.
0: Mas, ó Pedro, deste conta certamente que a zona da restauração está sempre cheia.
1: Está sempre cheia. Para mim, a zona da restauração, por isso é que eu digo, deste lado, se calhar, ainda temos mais passos.
0: É?
1: Isto era de prever. Ontem o Carlão quase que arrebentou com essa restauração. Hoje o Tony Carreira foi igual, ou pior.
0: É.
1: Normal. Se lá houvesse mais 3 ou 4 barraquinhas, mais 3 ou 4 funcionavam na boa.
0: Não tenho dúvida nenhuma. De que estás
1: a dizer. Mas para mim a única coisa que peca realmente é o palco estar ao sol durante o dia. Porque no domingo, por exemplo, as crianças da academia, eu até me doía o coração estar a olhar para lá e elas levar com o sol lá dentro.
0: Verdade.
1: Mas isso são aquelas falhazinhas. Epá.
0: Sim. É a vida.
1: É a vida, então. O que é que não faz? E aliás, só se faz bem a fazer mal. Ou a fazer mal, não, a fazer menos mal.
0: Não, só se pode corrigir se fizer.
1: Exatamente.
0: Se
1: é que se nada for feito, também é que não há nada para ninguém.
0: Isso acabou. Não tem hipótese nenhuma. Portanto, Pedro, só para terminarmos, em relação à isto é, a pera, o que é que tem de material para as pessoas perceberem?
1: É chapa de ferro, basicamente, e arames.
0: Chapa de ferro e arames.
1: Exatamente. E umas marteladas bem dadas aí nos olhos, na boca e tal, para fazer estes anos todos.
0: E as marteladas bem dadas.
1: Ah, pois.
0: Esse é o segredo.
1: É o segredo.
0: Esse é o
1: martelinho. E o Sr. Vice-Presidente até era para vir comigo, só que entretanto nesses dias ele não tem vagado a trás.
0: Não tem vagado.
1: Tarde até combinámos vir os dois entregar-te a pera.
0: É pá, fantástico.
1: Ele achou aquilo fabuloso.
0: Eu gostei muito, agradeço muito ao Pedro a Serra, a gentileza que teve por com a RCB.
1: E umas fotozinhas da perinha para o Facebook da rádio já de caminho.
0: Já, isso não há dúvvida nenhuma.
1: E o Sr. Doutor já me tirou uma foto a mim, não?
0: Aliás, temos que tirar uma foto.
1: A mim, tira fotos.
0: Não, mas não é isso, mas temos que tirar uma foto com isto na... com a,
1: ah,
0: com a pera.
1: Está bem.
0: Pois, com a pera. E para esse momento ficar registado, José Jaque Ribeiro pedia que pudéssemos ouvir um trabalho que fomos fazendo ao longo desta semana. E a propósito da academia, que o Pedro Serra estava aqui a sublinhar, vamos ouvir o maestro Vítor Ávila, que é da banda, precisamente da Academia de Música e Dança do Fundão, que esteve no palco Fundão, aqui na Expo Fundão, e que encantou também a quem teve a oportunidade de ouvir. É possível ouvir esse som?
2: Eu penso sim, vamos tentar.
3: Em primeiro lugar, vou-lhe perguntar, o que está a achar desta primeira edição da Expo Fundão?
4: Eu acho que é uma mais-valia para o Conselho do Fundão haver este tipo de atividades, porque acaba por ser uma mostra do que o melhor o Conselho tem, porque sempre que há a possibilidade das atividades de todas as culturais que existem no Conselho poderem pisar um palco e mostrar à população o trabalho que fazem anualmente, é sempre uma mais-valia para o Conselho, até mesmo para a própria região, porque nós sabemos perfeitamente que durante o verão é sempre mais agradável fazer ensaios do que propriamente durante o inverno, porque o inverno é sempre um bocadinho mais rigoroso, embora aqui não, na região do Fundão não chova tanto, mas sair de casa com temperaturas baixíssimas não é nada agradável, e há muitas pessoas a fazerem sacrifícios pessoais para poderem estar nos ensaios, e haver mais um sítio onde as pessoas possam mostrar as suas atividades é de louvar este tipo de iniciativas.
3: Agora vamos centrar, a Academia de Música e Dança é uma referência não só na região, mas também já no país e até internacionalmente. A minha pergunta seguinte é esta: a vossa participação aqui na Expo, o que é que contribui para, o que é que sentiram hoje do público fundanense, não só do Fundão, não é? Os que aqui estavam.
4: Portanto,
3: a importância deste...
4: A Academia vai participar com três atividades distintas, ou com três estruturas distintas. A primeira foi ontem, foi a Orquestra de Sopros e Percussão. Hoje com a Big Band, e de hoje a 8, num espetáculo misto com a artista de renome, muito conhecida, Rita Guerra, vamos fazer com a Orquestra Sinfónica. A importância que isto tem para nós é uma forma também de nós sairmos um bocadito da escola e termos um público mais abrangente e dar-lhes a conhecer o trabalho que nós fazemos enquanto docentes e os próprios alunos. E, aliás, com toda a comunidade escolar, porque os pais também acabam por estar envolvidos nos nossos espetáculos, nós temos um coro de pais, e isso faz com que as pessoas estejam mais envolvidas dentro da escola, e a escola pode, de certa forma, crescer mais com o contributo de todos. Por isso, este tipo de espetáculos, este tipo de mostras é muito importante para nós, e para nós é sempre uma honra aceitar estes convites.
3: Há aqui magníficas palavras, que é assim, temos que acarinhar, queríamos perceber aqui a reação do público ao vosso espetáculo. Eu tive a oportunidade de assistir a todo o espetáculo e realmente, parabéns. Agora, projetos para o futuro, o que é que podemos esperar agora? Nós sabemos o que é que podemos esperar da Academia de Música e Dança, vocês não param, são várias conversas. Próximos espetáculos,
4: portanto, neste momento a Academia tem as
3: suas... Era isso que eu queria, desculpa, agora é que estive mal. O que eu queria perguntar é: estão a trabalhar com a Rita Guerra? É que é a pergunta que nós fazemos, nós, sim, comuns, sim, sim, mortais, os nossos ouvintes da Rádio Cláudio Domingos, estão a ouvir esta pergunta. Como é que a Rita Guerra, essa enorme voz do país, vem cá? Como é que ela vai fazer um espetáculo? Já trabalharam juntos? Têm falado? Isto era engraçado falar sobre isso.
4: Para além da artista que todos nós conhecemos, é um ser humano fantástico, porque tivemos um ensaio esta última quinta-feira com ela, do primeiro ensaio de preparação, e foi possível notar que é uma pessoa que está super à vontade a trabalhar com os alunos e até mesmo com nós docentes, e foi um trabalho muito frutífero, muito, muito, muito interessante. E naturalmente que para nós podermos pisar um palco com um artista deste calibre é super interessante. Neste momento a Academia está praticamente a encerrar o seu ano letivo, portanto as atividades letivas concluem com o espetáculo da Rita Guerra. Para o próximo ano, naturalmente, que vamos ter novamente os nossos concertos de Natal, os nossos concertos de Páscoa e o concerto final de ano. O concerto final de ano já é uma referência no Fundão e na região, que eu também dou aulas noutras escolas e toda a gente reconhece o espetáculo que se realiza e o valor que ele tem. Portanto, neste momento ainda não lhe posso adiantar espetáculos, porque neste momento ainda não há nada planeado.
3: Está tudo nos cadernos e não está planeado.
4: Sim.
3: Agora, aqui, para terminar esta, que já lhe dei, já em nome da Rádio Cova, agradeço.
4: Sim.
3: Nós também estamos parabéns, comemoramos este ano de 40 anos.
4: É verdade, sim, senhor. Parabéns à rádio.
3: Parabéns à rádio e parabéns sobretudo aos ouvintes. Só lhe queria fazer uma pergunta. Isto até no contexto da Expo Fundão, nós vamos estar em direto, a rádio, o que é que o público que vier aqui no domingo, a seguir ao concerto do Tony Carreira, pode esperar, em termos de, não é de playlist, não sei lá de que estamos, o que é que podemos esperar do concerto com a Rita Guerra? Olha, que vai encerrar a feira, que é uma responsabilidade.
4: Claro, de maneira nenhuma tirar o brio ao Tony Carreira, mas o espetáculo que nós vamos fazer com a Rita Guerra vai ser uma fusão entre a voz e a artista magnífica que é, com o apoio da Orquestra Sinfónica da Academia. Ou seja, é um espetáculo que muito provavelmente não se está à espera da fusão melódica que vai sair dos instrumentos de cordas misturados com os instrumentos de percussão e de sopros. É um momento alto e que foi escolhido para encerrar esta Expo. Exatamente, esta Expo, por isso nós estamos a fazer um esforço para dar aos fundanenses e a todos aqueles que nos vierem visitar um espetáculo digno de memória e que fica na referência para o futuro.
3: Exatamente. Maestro, muito obrigado,
4: pela
3: sua disponibilidade por falar connosco.
0: A Vila da Academia de Música e Dança do Fundão, que esteve no palco, precisamente aqui, da Expo Fundão. E porque já falámos de fado, José Joaquim Ribeiro pedia só também, se fosse possível, penso que é uma conversa mais curta, é que o Nuno Bichinho manteve com o Diogo Pinto, da Associação Fado Coal, porque o fado também marcou presença aqui no Fundão, no palco Fundão, onde os talentos locais se mostraram. Vamos lá ouvir o Diogo Pinto falar com o Nuno Bichinho.
3: Diogo, qual foi a sensação que tiveste da reação do público e desta noite?
5: Boa noite. Desde já agradecer. E eu acho que é sempre importante, cada vez mais, o fado está presente na nossa sociedade e não quer dizer que nunca tenha sido valorizado, mas eu acho que efetivamente está a ser valorizado cada vez mais e sente-se cada vez mais também no público que assiste aos nossos concertos. E hoje foi mais uma noite fantástica, acho que as pessoas gostaram, e uma noite quente, com público quente, e foi muito giro. E agradecer também ao município, neste caso, o convite, visto que a associação integra, é uma associação integrante dentro da cidade do Fundão, e acho que é super importante esta participação, e agradecer. Eu acho que foi um concerto fantástico.
3: Portanto, vocês sentiram-se acarinhados pelo público do Fundão. Aliás, nem vamos falar na Amália, as relações da Amália aqui, isso agora íamos aí. Acho que a maior parte dos ouvintes da Rádio Cova da Beira, por esta diáspora, pelo mundo todo, a Rádio Entre a Beira e o Mundo, já sabem e já conhecem, infelizmente, até muito graças a nós, o que é a vossa associação. Em termos de Expo Fundão, é a primeira edição. Tu achas que isto tem pernas para andar, estas comparações com a FACIF de há 26 anos? Tem pernas para andar ou...
5: Eu acho que sim, quer dizer, eu, para ser sincero, a minha recordação de há 26 anos é pouca, mas acho que está com um programa, e falando culturalmente, que é a parte onde eu consigo fazer uma avaliação mais concreta, eu acho que está com um programa fantástico culturalmente, e acho que tudo o que é bem planeado e bem feito tem sempre pernas para andar, como é óbvio.
3: estamos os dois, ou como alguém dizia, ambos os dois, que é um pleonasmo exacerbado, ansiosos para ir a ver daqui a 15 minutos Portugal. Agora é assim, em termos dos vossos projetos da associação, o que é que o Fundão e a região e o país pode esperar nos próximos tempos?
5: Na realidade, a associação tem muitos projetos, inclusive na parte de festivais. Lançámos há pouco tempo o Festival Joel Pina, na Idenha. Porque o Joel Pina foi o único baixista que a Amália teve, e era do Ruiz Manial, e nós, em parceria com o município da Idenha, lançámos foi um desafio mútuo de criar o Festival Joel Pina. Temos o projeto Paredes Meias em Castelo Branco, que é escrita para fado, com workshops e 4 concertos anuais, e está previsto, não sei se posso falar muito disto ainda, mas está a continuidade do Festival Amália Rodrigues na cidade do Fundão.
3: Que boa notícia, que claro, boa notícia.
5: Portanto, um projeto vencedor que eu acho que faz todo o sentido, e que o município teve e tem um papel importante, porque valoriza o conceito do festival e apoia.
3: Só uma coisa para terminarmos, isto já é mais, antes de mais, mais uma vez, à boa maneira, bem-aja. Quem é que tocou hoje? Estas vozes maravilhosas, femininas, tudo, que é para valorizarmos os músicos.
5: Hoje jogámos mesmo em casa, porque portanto, toquei viola, o Tiago Oliveira, são 4 membros da associação, eu, o Tiago Oliveira na guitarra portuguesa, a Lara Rodrigues, fadista, e a Flávia Pereira. Portanto, hoje foi mesmo um concerto puramente associação Fado Cal.
3: Muito obrigado.
0: Muito bem. Ficou essa nota relativa ao Fado Cal. Era importante também a termos esta, digamos, este registro relativamente ao Fado, que marcou presença também no palco dos talentos locais aqui na Expo Fundão. E nós estamos quase a fechar esta nossa emissão especial a partir aqui do espaço da Rádio Cabo da Beira, mas o prometido é devido. Nós queríamos saber mais ou menos, digamos, a adesão que o concerto com o Tony Carreira teve. Já lhe contámos aqui precisamente aquilo que foi a postura de algumas das fãs do Tony Carreira. Vamos ter esse registro noutros espaços aqui na Rádio Cabo da Beira para escutar. Recordo apenas que foi uma senhora que veio de França propositadamente, chegou à central de caminhonagem no Fundão, dormiu à porta do recinto onde está a decorrer este espetáculo do Tony Carreira, e depois juntaram-se outros casais que vieram de Lisboa, do Porto, de Coimbra, por aí fora, de todo o país, que não quiseram perder pitada, e desde muito cedo, esta manhã, já se fazia fila para entrar para o recinto onde o Tony Carreira está a atuar. Nuno Mochinho, foste lá abaixo precisamente para ver o ambiente, diria, para sentir o pulso àquilo que está a acontecer lá embaixo. Eu, quando esteve aqui o vice-presidente da Câmara, arrisquei um número na altura que bateu certo com aquilo que ele tinha dito relativamente ao primeiro espetáculo aqui na Expo Fundão. Hoje eu não arrisco porque não faço ideia do que o Tony Carreira arrastou, mas se calhar milhares de pessoas. Qual é a tua sensibilidade?
6: Cara Paulo, mais uma vez boa noite, sobretudo aos ouvintes, e também um grande abraço ao Zé Joaquim Ribeiro, que está ali nos estúdios.
0: Fundamental.
6: Exatamente. Zé Joaquim, grande abraço.
0: Vamos embora.
6: O que eu senti hoje, eu até queria fazer, agora há bocadinho, quando me disseste para me sentar aqui, já que a feira termina amanhã, a Expo, e também o nosso trabalho aqui, era fazer um rescaldo do que eu vivi desde sexta-feira aqui nestes dias.
0: Sim, mas isso amanhã pode
6: ser feito. Exato, fazemos amanhã,
0: claro. Amanhã no rescaldo.
6: Agora, O Tony Carreira é Tony Carreira. Aquilo que, quando foi apresentada esta Expo, quando eu veio, por uma razão veio à apresentação, eu tive a oportunidade e até fiz um registro também para a Rádio Cabo da Beira em Alfândega da Fé, que é uma cidade 3 vezes mais pequena do que o Fundão. O Tony teve autocarros vindos de todo lado e tudo. E agora eu, o que é que quer dizer com isto? Quando foi anunciada esta Expo e a vinda do Tony Carreira, e muito bem anunciada, até porque há aqui uma dívida do Fundão com o Tony Carreira e não do Tony com o Fundão, o que é que eu reparei? Hoje, e agora indiretamente à tua pergunta, eu vi hoje, mas vejo isto desde depois do almoço. O Fundão estava ansioso pelo Tony Carreira. O Tony Carreira é uma pessoa que disse que alguém me dizia hoje que é o nosso Júlio Iglesias, e é o nosso Marco Paulo, o nosso Roberto Carlos.
0: Certo.
6: O Tony Carreira tem esta afinidade, mas a tua pergunta agora diretamente, enquanto jornalistas, no mínimo, eu assumo um erro do que eu vi hoje, eu nunca tinha visto em tantos anos de rádio e de coisa. Uma multidão. Agora, falando numericamente, os números que tivemos aqui com o Carlão, por exemplo, agora vamos ter. Hoje eu vou-te dizer um número e assumindo aquilo que eu vou dizer. Estiveram hoje no concerto, e ainda estão, do Tony Carreira, no mínimo 25 mil pessoas.
0: Uhum. Portanto, arriscando, é um mar de gente, é isso?
6: É um mar de gente. Eu entrei hoje às 6 da tarde lá e eu perguntei aos seguranças, a COPS, e parabéns à COPS, e muito obrigado, estão a fazer um grande trabalho, tenho que agradecer. Aliás, ajudaram muito a rádio e até me encaminharam e tudo, e devo aqui um agradecimento à Boa Maneira Beirã, nomeadamente a um segurança. E é, eu não me lembro de ver uma coisa assim. Realmente, parabéns a toda a organização, porque realmente aquilo que falamos nestes dias todos e que nós divulgamos, Tony Carreira, pronto, é o Tony Carreira.
0: É o Tony Carreira.
6: E agora vou falar mais um bocadinho.
0: Muito bem, muito bem. Então, ficamos com esta nota, digamos, no final da nossa transmissão a partir do pavilhão da Expo Fundão da Rádio Cova da Beira, onde amanhã é o último dia e por isso é também tempo de fazer balanços, é isso que vamos fazer no dia de amanhã. Entre as 22 horas e as 24 horas, não vai certamente perder pitada também desta nossa emissão aqui na antena da Rádio Cova da Beira. Nós estamos aqui das 22 às 24, já ontem aqui tivemos essa possibilidade de ouvir o pulsar da feira, hoje damos-lhe aqui também um rol de convidados que passaram por aqui e deixaram as opiniões. Amanhã é tempo de ouvirmos quer visitantes, quer também empresários, já hoje os ouvimos, mas vamos continuar a ouvir os visitantes, empresários e depois a organização para fecharmos o leque de pessoas que vale e que temos que ouvir, obviamente para quem está em casa poder ter essa realidade do que está a ser a Expo Fundão. Faltam 3 minutos para as 24 horas, foi um prazer uma vez mais da nossa parte estar aqui, apenas sublinhar que para o dia de amanhã Filarmonia é a aposta no palco Fundão e portanto vai ter essa oportunidade de poder ver e ouvir, e no palco Expo, a Rita Guerra e a Academia de Música e Dança do Fundão, um espetáculo também imperdível porque é gente da nossa terra, do Fundão, da Academia de Música e Dança do Fundão, que vai atuar com uma grande voz portuguesa da música, Rita Guerra, que também não necessita de apresentações. Dizer apenas que esta manhã, aqui no palco do Fundão, houve também um momento importante que a Biblioteca Municipal do Fundão proporcionou, no âmbito de um projeto que tem em família e que teve aqui 40 casais e crianças que fizeram a festa no palco do Fundão. Fundão. Vamos também reportar isso em próximos informativos aqui na antena da Rádio Cova da Barra. José Zico Ribeiro, um abraço forte para ti, muito obrigado, e a todos os ouvintes que nos acompanharam em 100.0 ou 92.5 ou através da internet. Foi um gosto, um prazer estar consigo. Muito obrigado pela fidelidade. Nós estamos sempre consigo. Um abraço e até sempre. Boa noite.
7: Boa noite, um grande abraço também, excelente trabalho, parabéns por isso mesmo. Vamos terminar esta edição especial Expo, até amanhã às 22h, para o rescaldo final destes 10 dias de uma nova feira aqui na cidade do Fundão. Não pode haver comparações, porque os tempos são diferentes, a economia é diferente, os empresários são diferentes, as empresas não têm nada a ver com aquelas que existiam quando da FACIF. Esta é a Expo Fundão, que tem pés para andar e, tal como foi referenciado por um dos convidados, é dar meia volta à feira, colocar o palco no sentido exatamente contrário, para que o sol não faça mazelas, principalmente àqueles que atuam no palco de feira a partir das 7 da tarde. Vem o sinal horário da meia-noite, depois Love to Dance aqui na RCB com Bruno, com o Bruno Salvado.
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